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1: Não se assuste se Deus mudar o seu ciclo de amizades. 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

que Deus abre é bênção. Porta que Deus fecha é livramento. 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É por isso que Ele está mexendo em algumas coisas. É por isso que Ele está mudando as coisas de lugar. Levanta a sua mão e diga: Senhor, eu confio.

0: Ele sabe de tudo. 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Glorifica o nome dele, porque ele sabe de tudo.
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1: 104, 19 para as 10.
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0: 10:01.
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3: Que Deus te abençoe poderosamente em nome de Jesus. Eu aprendo que quem começa as coisas no altar não vai ter que ficar dependendo de homens. Quem começa no altar anda em direção. Quem começa no altar colhe testemunhos. Então, o céu honra quem ama o altar de Deus. Nós precisamos viver Mateus 6,33, que diz: buscai, pois, em primeiro lugar o reino de Deus e a sua justiça, e todas as outras coisas vos serão acrescentadas. Por isso que eu te digo, o que você coloca no altar primeiro define a direção de toda a sua vida. Busque a Deus. Consagre a Deus, alinhe a sua fé, alinhe a sua vida, consagre os seus sonhos e comece sempre debaixo da presença do Senhor. Acompanhe testemunhos do que Deus tem feito aqui na nossa igreja. Daqui a pouco eu volto com todos vocês.
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4: Ficou com um buraco onde foi tirado um pino e vazava direto. Ele lavou o local com a água do Rio Jordão e ficou curado para a honra e glória do Senhor. Não, isso é forte demais. Explica para mim melhor. O seu filho, ele sofreu um acidente e devido a esse acidente, ele ficou com um buraco, colocou um pino no braço. Explica isso aqui, como que é?
5: Foi colocado um pino, porque teve que fazer cirurgia, né?
4: Sim.
5: Aí, quando tirou o pino, o buraco não fechava.
4: Não fechava o buraco?
5: Não fechava, ficava vazando direto, direto. Ia, tomava antibiótico e nada resolvia.
4: Saía pus, vazava?
5: Saía pus, vazava, aquela coisa assim, aquela salmoura. Aí eu mandei a água para São Paulo, ele estava lá em São Paulo, ele mora lá.
4: Sim.
5: Eu mandei para lá e pedi para minha irmã lavar o braço dele, né? Aí ela lavou, quando lavou, saiu um monte de coisa de dentro, pedacinho de osso, sujeira que estava dentro. Foi feita a cirurgia e deixaram dentro. Aí ficou curado, graças a Deus.
4: Tá curado. Bati palma e dá glória a Deus, igreja. Tinha um buraco, tirou o pino e ficava vazando, como que era?
6: É porque tinha sobrado um pedaço de osso dentro.
4: Meu Deus, e nada resolvia?
6: Não, só depois que passou a água.
4: Aí pegou a água aqui do Rio Jordão, que eu trouxe de Israel. Você lavou o braço com a água?
6: Foi.
4: Aí depois que você lavou, aconteceu o quê?
6: Aí começou a sair os pedaços de osso.
4: Saiu os pedaços de osso?
6: Saiu tudo e fechou.
4: Fechou.
6: Fechou.
4: Tá curado aí. Levanta o braço para eu ver. Vamos aplaudir a Jesus. Ele é maravilhoso, igreja. Bata a palma e dá glória. Jesus é tremendo.
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4: Ezequiel 37,5. Quero falar nesta manhã sobre características de quem vive a ressurreição de sonhos. Vamos aprender como viver ressurreição de sonhos. Vamos aprender como entrar nessa unção, nessa graça, nessa bênção, nessa vitória de ressurreição de sonhos. Ezequiel 37, versículo 5. Olha o que diz a palavra de Deus.
7: Assim diz o Senhor Deus a esses ossos: eis que vou fazer entrar em vós o fôlego da vida e vivereis. Irmãos, eu quero viver ressurreição de sonhos. Mais alguém quer aqui? Nós queremos viver ressurreição de sonhos. Então é importante nós aprendermos como viver isso, como deixar que o Senhor ressuscite os nossos sonhos. A primeira coisa que eu aprendo: uma pessoa que vive ressurreição de sonhos não aceita o fim como resposta final. Levanta a mão direita e fala comigo assim: o fim não é resposta final. Mais uma vez, vamos lá? O fim não é resposta final. João capítulo 11, verso 25. Jesus, ele fala assim, ó: declarou Jesus: eu sou a ressurreição e a vida. Quem crê em mim, ainda que morra, viverá. Então, mesmo quando tudo parece morto, mesmo quando ninguém mais acredita, a pessoa que vive ressurreição de sonhos, ela continua acreditando e continua crendo. Quem vive ressurreição entende: Deus sempre tem a última palavra. A última palavra não é do médico que diz que você vai ter que conviver com essa doença para sempre. A última palavra não é do advogado ou do juiz que diz que a sua causa está perdida. A última palavra não é da esposa ou do marido que disse que a família está destruída. A última palavra não é do traficante que diz que não vai soltar aquela pessoa das drogas. Mas na minha vida, na sua vida, a última palavra é de Deus. Quem entendeu, bate palma e dá glória para Ele. Segunda característica de quem vive ressurreição de sonhos: essa pessoa mantém a fé mesmo no vale. Você pode estar passando pelo vale da sombra da morte, mas a sua fé vai ser inabalável. Olha o que diz Ezequiel 37:3. Olha o que diz a palavra de Deus: Ele mesmo perguntou: filho do homem, poderão viver esses ossos? Respondi: Senhor Deus, tu o sabes. A fé dele não depende do cenário. Ele não anda pelo que vê, mas anda pelo que crê. Ele profetiza vida onde há morte. No vale ele não murmura, mas no vale ele profetiza. Eu não tenho fé só porque tudo está dando certo, mas a minha fé aprovada é quando as coisas começam a dar errado. Eu não posso perder a fé no vale. A Bíblia diz que Deus é Deus dos montes. Diga-se, ó, Deus dos montes. O monte representa quando você está por cima e as coisas estão dando certo. Mas Deus também é Deus dos vales. Diga-se, ó, dos vales. O vale representa quando as coisas estão dando errado e a gente está por baixo. Deus não é Deus só quando eu estou por cima e as coisas dando certo, mas Deus é Deus dos montes e Deus dos... Quem vive ressurreição de sonho, ele mantém a fé, mesmo quando recebe uma notícia que não queria receber. Ele mantém a fé, mesmo quando o diagnóstico do médico não é o que ele queria receber. Ele mantém a fé, mesmo quando alguém faz alguma coisa que ele não gosta. Pastor Silmar Coelho estava pregando numa igreja em São Paulo. Ele terminou de pregar, mais de 20 pessoas aceitaram a Jesus. E quando termina o culto, ele vai na sala do pastor, e ali ele toma um café com o pastor e ele vai embora. E quando ele chega na rua para pegar o carro dele, cadê o carro dele? Foi roubado. Estava dentro da igreja, pregando o evangelho, ganhando almas para Jesus, e lá fora o carro estava roubado. Ele disse assim: eu não vou perder a minha fé, mesmo tendo o carro roubado, depois de eu ter pregado o evangelho e ganhado almas para Jesus. Isso é viver ressurreição de sonhos. Mesmo no vale, permaneça firme. Mesmo na prova, permaneça na fé. Mesmo na luta, não negocie os seus princípios com Deus. Mesmo na batalha, continua dizendo: eu sei em quem eu tenho crido, e em breve ele vai vir. Jó estava no pó, Jó estava no chão, Jó estava na lona, mas ele sabia que um dia Deus viria mudar a história dele. Permaneça firme, mesmo quando a luta estiver presente. Quem entendeu, bate palma e dá glória. Terceiro, uma pessoa que vive ressurreição de sonhos. Em terceiro lugar, ela ouve a voz de Deus. Ezequiel 37:4. Olha o que diz: então me disse, profetiza sobre esses ossos e diz-lhes: ossos secos, ouve a palavra do Senhor. Era um vale de ossos, e Deus falou: Ezequiel, profetiza no vale. A Bíblia diz que Deus usa o pastor para falar com as ovelhas. Quando eu estou pregando aqui, é Deus me usando para falar com você. Cada palavra que sai da minha boca, é Deus falando com você algo. Quem vive ressurreição, ele ouve a voz de Deus. Não vive por emoção, não se guia por opinião dos outros, mas se move pela direção de Deus. Quem ouve Deus, ativa milagres. O vale era de ossos sequíssimos, mas Ezequiel ouviu a Deus e o milagre foi ativado. Eu quero profetizar: tem milagre sendo ativado na tua vida aqui hoje. Quarto, uma pessoa que vive ressurreição de sonhos, ela tem coragem de recomeçar. Meu Deus do céu. Isaías 43:19. Deus tinha feito tudo. Eis que faço uma coisa nova. Agora está saindo a luz, porventura não a percebeis? Eis que porém um caminho no deserto e rio no ermo. O que Deus está dizendo? Ele é um Deus de recomeços. Ele é um Deus que faz coisas novas. Ele é um Deus que faz coisas que você não imagina. Você pode estar vivendo um deserto, mas Deus pode transformar aquele deserto num oásis. Quem tem coragem de recomeçar não fica preso no passado, não fica preso na frustração, mas tem disposição para tentar tudo de novo. Ressurreição não é voltar ao que era, mas é viver algo novo. Tem coisa nova de Deus para você nesse mês de abril. Tem bênção nova de Deus para você nesse mês de abril. Tem recomeço de Deus para você nesse mês de abril. Quinto, quem vive ressurreição, persevera até ver o milagre completo. Diga: perseverança. Ezequiel 37, versos 7 ao 10. Profetizei, pois, como se me deu ordem. Ora, enquanto eu profetizava, houve um ruído, e eis que se fez um rebuliço, e os ossos se achegaram, ossos aos seus ossos. E olhei, e eis que vieram nervos sobre eles, e cresceu a carne, e estendeu a pele sobre eles por cima, mas não havia neles fôlego. Então ele me disse: profetiza ao fôlego da vida, profetiza ao filho do homem, e dize ao fôlego da vida: assim diz o Senhor Deus, vem dos quatro ventos, ó fôlego da vida, e assopra sobre esses mortos para que vivam. Profetizei, pois como ele me ordenara, então o fôlego da vida entrou neles, e viveu, e se puseram em pé um exército grande. O que é que eu aprendo? Primeiro, veio o barulho. Deus é Deus de pequenos sinais. Diga comigo: pequenos sinais. Ele começa a profetizar e ele vai perseverando. Aí a primeira coisa, Deus manda um barulho.

0: sinal pequeno. Lembra da chuva que o profeta aguardava? Deus mandou uma nuvem do tamanho da palma da mão do homem, um pequeno sinal. Depois, a Bíblia diz que veio a estrutura. Depois, a Bíblia diz que veio o Espírito sobre aqueles ossos. E Ezequiel, ele entende os processos. Ei, calma. Para viver ressurreição, existem processos. Às vezes, Deus te esconde para depois fazer você aparecer. É um processo. Você sabe como é que nasce a borboleta? A borboleta é uma largata, não é isso? E aí ela vai para um casulo, não é isso? Aí depois que ela sai do casulo, ela vira uma borboleta, não é isso? Aí depois a borboleta começa a voar, não é isso? Aí tem borboleta colorida, não é isso? Aí aquela borboleta pousa naquele jardim com aquelas flores e fica aquela coisa mais linda. A borboleta que ficou linda era uma largata que era pisada por muitos. Oh, Espírito Santo de Deus. Talvez hoje você é pisado, rejeitado, alguém te varre para fora, mas fica tranquilo. Se você entender o processo, vai chegar a hora de você voar, vai chegar a hora de você enfeitar, vai chegar a hora de você embelezar, vai chegar a hora em que você, todos vão querer ficar perto dessa borboleta. Nem tudo acontece de uma vez, repete. Mas fica ciente que mesmo dentro do casulo, Deus está trabalhando. É a metamorfose. Isso aqui que a Bíblia está dizendo. Ei, eu estou cuidando do processo da glória. Nem tudo acontece de uma vez. Você pode ser uma largata hoje que as pessoas estão tentando te pisar, tentando te matar, tentando jogar você para fora, porque tem nojo de você, mas vai chegar o tempo que se você permanecer, você vai virar essa borboleta. É o milagre da metamorfose, da transformação. Tem coisa grande vindo aí, quem recebe dá glória a Deus. Sexto, a pessoa que ela vive ressurreição, ela declara vida com a sua boca. A morte e a vida estão no poder da língua. Quem declara vida com a sua boca não fala derrota, não libera a palavra negativa. Ela alinha a sua boca com o céu. Levanta a mão e diga assim: a minha boca está alinhada com o céu. Quem quer viver ressurreição precisa parar de declarar morte. A minha vida acabou. Não, a minha vida só está começando.
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2: Grande Deus e poderoso Pai, o Senhor é um Deus que nunca perdeu uma batalha. O Senhor é um Deus que diz que o que é ligado na terra é ligado no céu. Eu ligo a vitória, eu ligo a bênção, eu ligo a cura, eu ligo o milagre, eu ligo a restauração, eu ligo a felicidade, eu ligo a volta por cima de cada um que ora comigo agora. O Senhor não une pessoas, o Senhor une propósitos. Quem está orando comigo agora está debaixo de um propósito. Então, que o Senhor visite essas pessoas, ó Deus, porque o Senhor é onipotente, onisciente, onipresente. E eu sei que o Senhor tem o poder de mudar qualquer quadro. Ó Deus, que a Tua presença, que a Tua voz, que a Tua vontade chegue até o coração de cada ouvinte agora da Rádio 104 FM. Purifica os nossos corações, alinha os nossos pensamentos e guia os nossos passos para que a gente possa amar mais ao Senhor. É a minha oração em nome do Pai, do Filho e do Espírito Santo. Amém, Jesus.
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4: 10h22. 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
5: 11 horas.
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1: 11:41.
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4: Profetizando pra pessoa que tá do teu lado, diga assim pra ele: nada vai impedir de você receber a tua bênção. Se você crê nisso, só quem crê, dá uma rachada de glória.

diga nada, nada vai me impedir. A unção de Deus, a unção de Deus está quase presente aqui nessa noite. Só quem está sentindo essa unção, só quem está sentindo essa unção, começa a glorificar, começa a glorificar o homem das mãos furadas. Ele está caminhando por aí. Quem está sentindo ele? Quem está sentindo ele? Só quem está sentindo, dá um brado de vitória. Oh, glória a Deus. Quero convidar os adoradores para cantar comigo assim.

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3: Meia-noite e um.
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4: Muito bom dia a todos, que Deus abençoe a sua vida, Deus abençoe a sua casa, Deus abençoe a sua família. Nós estamos começando o programa Madrugada com Deus. E o objetivo desse programa é abençoar você, acrescentar a sua fé, mostrar a você que Deus está fazendo milagres na Igreja do Evangelho Quadrangular, que Deus está operando sinais, prodígios, maravilhas. Deus é o maior interessado, vou repetir, Deus é o maior interessado em fazer milagres na sua vida, porque é o nome dele que vai ser glorificado. Por isso, você que está nos ouvindo, Deus, já te agradecemos pela sua audiência. Fique conosco até o final desse programa, nós vamos estar orando por você, anunciando os cultos da nossa igreja, e você tome uma decisão, ainda hoje, de participar conosco na Avenida Brasil 3897, no centro da cidade de Governador Valadares. Eu sou o pastor Antônio Leocádio e estou aqui todas as madrugadas para orar ao seu favor.
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5: O senhor aqui, meu amigo, o que está acontecendo com o senhor?
6: Apareceu aqui de lado do rim, aqui assim.
5: Tá nos rins.
6: É, por cima do rim, assim, não aparece, que é na coluna, ou não sei, nem no quadril, mas tem hora que eu vou andar assim, me dá aquela dor terrível, assim.
5: Quanto tempo o senhor tá com esse problema?
6: Parece até uns 3 dias.
5: 3 dias, sobe aqui no altar. E na hora que o senhor se assentar nessa cadeira, não vai ter mais dor, não vai ter mais enfermidade. Assenta aqui, isso, assenta. Espírito de milagres, toca agora neste homem. Quando ele levantar desta cadeira aqui do quarto de guerra, não haverá mais enfermidade na vida dele, no nome de Jesus. Amém. Levanta. Procura a dor aí que o senhor vai ter uma surpresa. Hã?
6: Tem mais não. Graças a Deus.
5: Não, olha aqui para a igreja, cadê a dor?
6: A dor sumiu, graças a Deus.
5: Quando o senhor chegou aqui, estava como?
6: Eu subi ali, assim, já estava sentindo aquela dor, assim, para dar aquela fisgada por cima dos rins.
5: Quantos dias?
6: Tem 3 dias.
5: Depois o senhor sentou na cadeira do quarto de guerra, aconteceu o quê?
6: Aconteceu o milagre do Senhor Jesus Cristo.
5: Cadê a dor?
6: Sumiu.
5: Quem te curou?
6: Jesus.
5: Bate palma e dá glória. Pode descer, querido. Levanta a mão direita e diga assim comigo: Ele é maravilhoso. Diga assim: no quarto de guerra tem milagre.
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5: Quem está com dor? Pastor, eu estou sentindo uma dor muito forte. Quem está com dor forte, levanta a mão. Você está sentindo dor de quê, minha filha? Hã?
7: Pedra na vesícula.
5: Há quanto tempo a senhora tem esse problema?
7: 6 meses. Que foi 6 detectado, meses, né?
5: Foi detectado. E está doendo aí agora?
7: Tá.
5: Pois sobe aqui, no nome de Jesus. Está doendo, né, filho?
7: Tá. Dói muito.
5: Senta aqui. Olha o que, que Deus vai fazer. Feche os olhos. Espírito de milagres, faça por essa mulher o que homem nenhum tem poder de fazer, no nome de Jesus. Abre os olhos, para procurar que acabou a dor.
7: Meu Deus, parou.
8: Glória a Deus.
5: Cadê a dor?
7: Não tem mais.
5: Cadê a dor?
7: Não tem mais.
5: O médico dos médicos opera aqui toda semana na Igreja Quadrangular. Bate palma e dá glória a Deus, igreja.
9: Doendo onde?
10: Peito.
1: irradiando para o estômago, vem na garganta e irradia para o braço e as costas.
9: Que o médico falou?
1: Que provavelmente é um aviso de infarto.
9: Feche os seus olhos. Estenda as mãos aqui, igreja. Meu Deus, do alto da cabeça, a planta dos pés, infarto vai embora, doença vai embora, em nome de Jesus, enfermidade, você não fica nesse corpo, sai agora, e como sinal dessa verdade, desta cura, não haverá mais dor no peito da tua filha. Eu profetizo agora a cura divina em nome de Jesus. Amém. Abre os olhos. Procura a dor e a senhora vai ter uma surpresa.
1: Sumiu.
10: Glória a Deus.
1: Sumiu. Sumiu, pastor.
10: Glória a Deus.
1: Sumiu.
10: Oh, glória.
9: A senhora estava onde agora, antes de chegar aqui?
1: No médico cardiologista.
9: O que, que ele falou?
1: Ele falou para mim que provavelmente eu passaria por uma cirurgia para poder fazer o cateterismo.
9: E agora, depois da oração, aconteceu o quê?
1: Saiu.
10: Glória a Deus.
1: Em nome de Jesus.
9: Ei, cadê a dor?
1: Graças a Deus. Acabou.
9: Quem te curou?
1: Acabou minha dor.
9: Quem te curou?
1: Jesus.
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12: Glória a Deus, hoje é sexta-feira, um dia muito especial. Entenda uma coisa, na casa de Deus nossa fé aumenta. Romanos 17 diz que a fé vem pelo ouvir a palavra. Cada palavra liberada fortalece nossa confiança em Deus. Na casa de Deus existe transformação. A Bíblia diz em João 8,32, e conhecereis a verdade vos libertará. Quem entra na presença de Deus nunca sai da mesma forma. Na casa de Deus, milagres acontecem. O que é impossível para o homem, Deus pode realizar em um culto. Na casa de Deus, aprendemos a amar mais. A igreja é lugar de comunhão, perdão e crescimento espiritual. Na casa de Deus, somos fortalecidos. Quem permanece no altar não desiste no meio da caminhada. Por isso eu te convido a estar comigo hoje na casa de Deus. Eu vou estar te entregando a água do Monte Moriá, que faz parte de uma das águas mais poderosas do mundo. Eu trouxe lá de Israel, vai ser muito forte. Acompanhe o testemunho do que Deus tem feito na nossa igreja. Daqui a pouquinho eu volto com todos vocês.
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14: Tá com dor forte? Vem cá. Meu Deus, tá mancando, tá enfaixado. O que é que houve?
15: Eu quebrei o pé.
14: Quebrou o pé?
15: Quebrei.
14: Tá, anda pra lá. Veja ela andando. Agora volta. O pé tá quebrado. Hã?
15: Tá quebrado.
14: O pé tá quebrado.
15: Eu fiz o raio-x, tá quebrado.
14: Quem crê que Jesus cola osso na hora? A senhora vai beber da água do Rio Jordão. Eu vou colocar o lenço. E o trincado vai desaparecer. Jesus vai colar seu osso agora. Amém? Bebe da água do Jordão. Acabou. Pode procurar a dor. Anda. Ah, se eu fosse você, ficava de pé para bater palma e dar glória. Jesus colou o osso da mulher, bate palma e dá glória, igreja. E aí?
15: Sumiu.
14: Sumiu o quê?
15: Glória a Deus, aleluia. Aí, tava quebrado. Hã? Tava quebrado, tava conseguindo nem subir o monte.
14: Tava com o pé quebrado?
15: Quebrado.
14: Mas mexe aí.
15: Aí, ó. Nem mexia. Aleluias.
14: Meu Deus do céu. Meu Deus. Tira essa faixa aí. Deus está aqui, Deus está aqui, Deus está aqui, Deus está aqui, Deus está aqui. Meu Deus, o pé estava quebrado. Eita, olha aqui para mim, irmão, olha aqui. Olha aqui, fez o raio-x. Tudo roxo. Fez o raio-x.
15: Raio-x quebrado.
14: Quebrado.
15: É.
14: Chegou doendo.
15: Doendo. Subia que é morro ali assim, ó.
14: Para subir as escadas foi difícil.
15: Demais.
14: E agora, olha aí, mexe aí.
15: Agora curou. Glória a Deus, aleluia. Aleluia.
14: O osso quebrado, Jesus cola. Quem crê dá glória.
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16: A vida, ela sempre vai te dar oportunidade. E hoje, sexta-feira, é a oportunidade que Deus está dando a você. Deus está dando essa oportunidade de você mudar a história da sua vida. Porque hoje nós estamos na grande campanha Invadindo o Impossível, e com a distribuição das águas mais poderosas do mundo, águas estas que foram tragas de Israel, aonde aconteceram milagres extraordinários. Venha participar, principalmente você que é doente, você que a sua vida vai de mal a pior. Você não consegue ver êxito em nada que você faz. Você não consegue prosperar. Você não consegue ter alegria. Você não consegue sair da situação que você está. Talvez você é uma pessoa que deseja sair dos vícios, mas não consegue. Hoje, sexta-feira, é dia de batalha espiritual. É dia de oração forte, é dia que a igreja, de um modo em geral, se prepara para este momento. O pastor Flamarion, em oração e jejum, vai estar clamando a Deus, juntamente com os demais pastores, obreiros, pela tua libertação, pela libertação dessa pessoa, da sua família. Traga uma fotografia, traga uma peça de roupa, traga algo que representa essa pessoa. Mas não esqueça também de trazer uma garrafa pequena com água, porque você vai receber uma porção da água que veio de Israel, para que você leve esta água para sua casa. E lá você ministra a bênção de Deus para sua família. Você ministra a bênção da prosperidade, a bênção da cura, a bênção da libertação. Porque, olha, os testemunhos estão aí. As pessoas estão contando bênçãos. As pessoas estão falando dos milagres e das maravilhas. E quem sabe, se você se decidir, né? É você que tem que decidir. O natural é com você. Agora, o sobrenatural é com Deus. Quando Jesus ressuscitou a Lázaro, ele mandou que removesse a pedra. Remover a pedra é com a pessoa. Fazer o milagre é com Deus. Então, remova do seu caminho, da sua vida hoje, essa pedra. A pedra do desânimo, a pedra da dúvida. Essa pedra que está no seu caminho, que você sempre está deixando para depois. E a oportunidade sempre passando. E muitas pessoas recebendo milagres. E você continua do mesmo jeito. Vem estar conosco hoje, sexta-feira, na Avenida Brasil, 3897, o lugar do seu milagre. Às 9 horas da manhã, às 3 horas da tarde e às 7:30 da noite.

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1: Meia-noite e 21.
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5: Entenda algo, quando a presença de Deus chega, nenhuma área permanece igual. A vitória não vem pela força do braço, pela estratégia humana ou pelo improviso, ela vem pela presença. A presença abre caminhos onde não existe caminho. A Bíblia diz em Deuteronômio 31:8 assim: o Senhor irá adiante de ti. Quando Deus está presente, Ele faz o impossível se tornar possível. A presença, ela derruba gigantes. Davi não venceu pela pedra, mas pela presença que estava com ele. Então entenda, sua vitória não está na arma, mas em quem anda ao seu lado. A presença de Deus te faz permanecer de pé no dia difícil. Mesmo em lutas, quem carrega a presença não desmorona, porque a presença te sustenta quando as forças humanas acabam. Seja cheio da presença de Deus. Acompanhe testemunhos do que Deus tem feito aqui na nossa igreja.
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6: Qual que é seu nome?
7: Elisa.
6: Elisa, você tinha depressão?
7: Sim.
6: Como que era a sua depressão?
7: Era uma profunda tristeza, angústia, após de devolver meu filho para Deus. E a partir deste momento eu passei a tomar medicamentos controlados sob direção médica. E eu falei para o Senhor que eu não queria viver sobre aquilo, que eu não nasci dependendo de medicamento. Eu nasci livre para adorá-lo, para amá-lo. Desde 2004 que eu sou membro dessa igreja, né? E eu amo esta casa. E eu passei uma temporada fora e quando retornei eu passei a frequentar de novo as campanhas.
6: E hoje, cadê a depressão?
7: Está nas profundezas do inferno.
6: Bate palma e dá glória.
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15: A vida, ela sempre vai te dar oportunidade. E hoje, sexta-feira,
0: É a oportunidade que Deus está dando a você. Deus está dando essa oportunidade de você mudar a história da sua vida. Porque hoje nós estamos na grande campanha Invadindo o Impossível. E com a distribuição das águas mais poderosas do mundo. Águas estas que foram tragas de Israel, aonde aconteceram milagres extraordinários. Venha participar, principalmente você que é doente, você que a sua vida vai de mal a pior, você não consegue ver êxito em nada que você faz, você não consegue prosperar, você não consegue ter alegria, você não consegue sair da situação que você está. Talvez você é uma pessoa que deseja sair dos vícios, mas não consegue. Hoje, sexta-feira, é dia de batalha espiritual, é dia de oração forte, é dia que a igreja, de um modo em geral, se prepara para este momento. O pastor Flamarion, em oração e jejum, vai estar clamando a Deus, juntamente com os demais pastores, obreiros, pela tua libertação, pela libertação dessa pessoa, da sua família. Traga uma fotografia, traga uma peça de roupa, traga algo que representa essa pessoa. Mas não esqueça também de trazer uma garrafa pequena com água, porque você vai receber uma porção da água que veio de Israel, para que você leve esta água para sua casa. E lá você ministra a bênção de Deus para sua família. Você ministra a bênção da prosperidade, a bênção da cura, a bênção da libertação. Porque, olha, os testemunhos estão aí, as pessoas estão contando bênçãos, as pessoas estão falando dos milagres e das maravilhas. E quem sabe, se você se decidir, né? É você que tem que decidir. O natural é com você, agora o sobrenatural é com Deus. Quando Jesus ressuscitou a Lázaro, ele mandou que removesse a pedra. Remover a pedra é com a pessoa. Fazer o milagre é com Deus. Então remova do seu caminho, da sua vida hoje, essa pedra. A pedra do desânimo, a pedra da dúvida. Essa pedra que está no seu caminho, que você sempre está deixando para depois. E a oportunidade sempre passando. E muitas pessoas recebendo milagres. E você continua do mesmo jeito. Vem estar conosco hoje, sexta-feira, na Avenida Brasil, 3897, o lugar do seu milagre. Às 9 horas da manhã, às 3 horas da tarde e às 7:30 da noite.

0: Glória a Deus, hoje é sexta-feira, um dia muito especial. Entenda uma coisa, na casa de Deus nossa fé aumenta. Romanos 17 diz que a fé vem pelo ouvir a palavra. Cada palavra liberada fortalece nossa confiança em Deus. Na casa de Deus existe transformação. A Bíblia diz em João 8:32, e conhecereis a verdade vos libertará. Quem entra na presença de Deus nunca sai da mesma forma. Na casa de Deus, milagres acontecem. O que é impossível para o homem, Deus pode realizar em um culto. Na casa de Deus, aprendemos a amar mais. A igreja é lugar de comunhão, perdão e crescimento espiritual. Na casa de Deus, somos fortalecidos. Quem permanece no altar não desiste no meio da caminhada. Por isso, eu te convido a estar comigo hoje na casa de Deus. Eu vou estar te entregando a água do Monte Moriá, que faz parte de uma das águas mais poderosas do mundo. Eu trouxe lá de Israel, vai ser muito forte. Acompanhe o testemunho do que Deus tem feito na nossa igreja. Daqui a pouquinho eu volto com todos vocês.
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2: Tá com dor forte? Vem cá. Meu Deus, tá mancando, tá enfaixado. O que é que houve?
3: Eu quebrei o pé.
2: Quebrou o pé?
3: Quebrei.
2: Tá, anda pra lá. Veja ela andando. Agora volta. O pé está quebrado. Hã?
3: Está quebrado.
2: O pé está quebrado.
3: Eu fiz o raio-x, está quebrado.
2: Quem crê que Jesus cola osso na hora? A senhora vai beber da água do Rio Jordão. Eu vou colocar o lenço. E o trincado vai desaparecer. Jesus vai colar seu osso agora. Amém? Bebe da água do Jordão. Acabou. E o trincado vai desaparecer. Jesus vai colar seu osso agora. Amém? Bebe da água do Jordão.

0: Bíblia. Aí, tava quebrado. Hã? Tava quebrado, tava conseguindo nem subir o morro.
1: Tava com o pé quebrado?
0: Quebrado.
1: Mas mexe aí.
0: Aí, ó. Nem mexia. Ah! Aleluias.
1: Meu Deus do céu. Meu Deus. Isso, tira essa faixa aí. Oraba, chorava, alaba, suriana, arama, nébia. Deus está aqui, Deus está aqui, Deus está aqui, Deus está aqui, Deus está aqui. Meu Deus, o pé estava quebrado. Eita, olha aqui para mim, irmão, olha aqui. Olha aqui. Fez o raio-x. Tudo roxo. Fez o raio-x.
0: Raio-x quebrado.
1: Quebrado.
0: É.
1: Chegou doendo.
0: Doendo. Subia que é morro ali assim, ó.
1: Para subir as escadas foi difícil.
0: Demais.
1: E agora, olha aí, mexe aí.
0: Agora curou. Glória a Deus, aleluia. Aleluia.
1: O osso quebrado, Jesus cola. Quem crê da glória.
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4: Ó, eu quero ver a igreja comigo agora. Vamos lá. 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
3: Meia-noite e 41.
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1: Entenda algo, quando a presença de Deus chega, nenhuma área permanece igual. A vitória não vem pela força do braço, pela estratégia humana ou pelo improviso, ela vem pela presença. A presença abre caminhos onde não existe caminho. A Bíblia diz em Deuteronômio 31:8 assim: o Senhor irá adiante de ti. Quando Deus está presente, Ele faz o impossível se tornar possível. A presença, ela derruba gigantes. Davi não venceu pela pedra, mas pela presença que estava com ele. Então entenda, sua vitória não está na arma, mas em quem anda ao seu lado. A presença de Deus te faz permanecer de pé no dia difícil. Mesmo em lutas, quem carrega a presença não desmorona, porque a presença te sustenta quando as forças humanas acabam. Seja cheio da presença de Deus. Acompanhe testemunhos do que Deus tem feito aqui na nossa igreja.
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2: Qual que é seu nome?
3: Elisa.
2: Elisa, você tinha depressão?
3: Sim.
2: Como que era a sua depressão?
3: Era uma profunda tristeza, angústia, após devolver meu filho para Deus. E a partir deste momento eu passei a tomar medicamentos controlados, sob direção médica. E eu falei para o Senhor que eu não queria viver sobre aquilo, que eu não nasci dependendo de medicamento. Eu nasci livre para adorá-lo, para amá-lo. Desde 2004 que eu sou membro dessa igreja, né? E eu amo esta casa. 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
2: E hoje, cadê a depressão?
3: Está nas profundezas do inferno.
2: Bate palma e dá glória.
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7: Em cada testemunho que eu ouço, eu me emociono, eu me alegro, porque a gente ouve e percebe o quanto as pessoas estão sofrendo. Mas a minha preocupação em falar para você nessa madrugada é com aquelas pessoas que estão sofrendo e não se decidem, não tomam a decisão de estar na Igreja do Evangelho Quadrangular, no grande lugar dos milagres, onde essas pessoas decidiram estar. Elas só estão testemunhando o milagre porque elas decidiram estar lá. E você tem a oportunidade de decidir estar conosco, conforme você está vendo sendo anunciado, cultos, campanhas, horários, para você alcançar o seu milagre. A vida, meu amigo, ela é feita de oportunidades, e Deus está te dando a oportunidade de estar conosco na Avenida Brasil, 3897, o lugar do seu milagre, o lugar da sua bênção, o lugar da sua vitória. Vem estar conosco, Avenida Brasil, 3897. Pastor Flamarion vai estar orando por você. E esse profeta de Deus, este homem que Deus deu a ele, o dom da operação de sinais, o dom da operação de maravilhas, para curar os enfermos. A prova disso é os testemunhos que você ouve. Então, acrescenta sua fé, toma sua decisão e venha estar conosco. 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
8: Abra suas mãos assim. Você está com essas dores há quanto tempo?
9: Um mês. Fortes dores no meu peito. Toda de madrugada eu levanto sentindo forte inflamação no meu peito.
8: O Senhor vai te curar agora. Abra a mão assim. Deus, eu unjo a tua filha. Coloca a mão sobre o local dolorido. Meu Deus e meu Pai, cura a tua filha nesta hora. Que ela conquiste o milagre que ela tanto precisa. E como sinal dessa conquista, essa dor vai desaparecer agora, no poder do nome de Jesus. Amém. Procura as dores, aí você vai ter uma surpresa. Pode procurar.
9: Não, meu caroço, que eu tava aqui, eu tô sentindo mais.
8: Peraí, fala pra ele, você tinha um caroço?
9: Eu tinha um caroço do lado aqui. Nem o caroço eu tô sentindo mais.
8: Cadê o caroço?
9: Sumiu.
8: Cadê a dor?
9: Sumiu.
8: E a igreja bate palma e dá glória, porque Jesus está vivo, Jesus está curando, Jesus está operando aqui nessa noite. Sumiu, caroço?
9: Sumiu, pastor. Um mês sofrendo, um mês queimando. E meu marido falou assim: Juliana, sexta-feira a gente vai lá na igreja. E
8: eu... Cadê seu marido? Vem cá, vem cá, vem cá, o marido. Você estava com medo até de ser um câncer?
9: Pastor, eu fui no médico. O médico virou para mim e falou assim: olha, Juliana, é bem provável ser um câncer. Eu falei,
8: o médico falou?
9: O médico falou.
8: Olha para você ver, irmãos. Mas o nosso Deus, ele surpreende a medicina. Vem cá, querido. Como é que estava esse problema da sua esposa? Estava perturbando vocês?
10: Pastor, tem um mês mais ou menos que ela está sentindo essas dores, entendeu? Eu falei com ela que sexta-feira a gente ia buscar a benção aqui. Em nome de Jesus.
8: E pegou, né? O que, que o médico disse?
9: Que era bem provável estar com câncer.
8: Mas ó, se era câncer, acabou. Porque o nosso Jesus, ele cura o câncer. Ele arrancou o tumor, nunca mais vai voltar. Abraça sua esposa, porque desse problema vocês não sofrem mais.
7: É por causa de milagres como estes que eu me emociono de estar aqui na madrugada falando para você da grandeza desse Deus. Porque, ouvintes, é maravilhoso você ver a emoção de uma pessoa sendo curada. Esta senhora estava há 30 dias sofrendo com esse problema que o médico suspeitava que era um câncer. Mas quando ela recebeu a unção, recebeu a oração do pastor Flamarion Rolando, o milagre aconteceu na vida dela. E o endereço deste milagre é Igreja do Evangelho Quadrangular, Avenida Brasil, 3897. O lugar do seu milagre. Venha estar conosco, porque Deus é o maior interessado em curar você. Traga com você as pessoas doentes. Traga com você aquela pessoa que precisa de uma vitória. E certo estou que Deus vai operar maravilhas.
11: Glória a Deus, hoje é sexta-feira, um dia muito especial. Entenda uma coisa, na casa de Deus nossa fé aumenta. Romanos 17 diz que a fé vem pelo ouvir a palavra. Cada palavra liberada fortalece nossa confiança em Deus.
12: Na casa de Deus existe transformação. A Bíblia diz em João 8:32: e conhecereis a verdade vos libertará. Quem entra na presença de Deus nunca sai da mesma forma. Na casa de Deus, milagres acontecem. O que é impossível para o homem, Deus pode realizar em um culto. Na casa de Deus, aprendemos a amar mais. A igreja é lugar de comunhão, perdão e crescimento espiritual. Na casa de Deus, somos fortalecidos. Quem permanece no altar não desiste no meio da caminhada. Por isso, eu te convido a estar comigo hoje na casa de Deus. Eu vou estar te entregando a água do Monte Moriá, que faz parte de uma das águas mais poderosas do mundo. Eu trouxe lá de Israel, vai ser muito forte. Acompanhe o testemunho do que Deus tem feito na nossa igreja. Daqui a pouquinho eu volto com todos vocês.
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13: Tá com dor forte? Vem cá. Meu Deus, tá mancando, tá enfaixado. O que é que houve?
14: Eu quebrei o pé.
13: Quebrou o pé?
14: Quebrei.
13: Tá, anda pra lá. Veja ela andando. Agora volta. O pé está quebrado. Hã?
14: Está quebrado.
13: O pé está quebrado.
14: Eu fiz o raio-x, está quebrado.
13: Quem crê que Jesus cola osso na hora? A senhora vai beber da água do Rio Jordão. Eu vou colocar o lenço. E o trincado vai desaparecer. Jesus vai colar seu osso agora. Amém? Bebe da água do Jordão. Acabou. Pode procurar a dor. Anda. Ah, se eu fosse você, ficava de pé para bater palma e dar glória. Jesus colou o osso da mulher, bate palma e dá glória, igreja. E aí?
14: Sumiu.
13: Sumiu o quê?
14: Glória a Deus, aleluia. Aí, tava quebrado. Hã? Tava quebrado, tava conseguindo nem subir o morro.
13: Tava com o pé quebrado?
14: Quebrado.
13: Mas mexe aí.
14: Aí, ó. Nem mexia. Ah! Aleluias.
13: Meu Deus do céu. Meu Deus. Tira essa faixa aí. Oraba, chorava, alaba, surianda, arama, nébia. Deus está aqui, Deus está aqui, Deus está aqui, Deus está aqui, Deus está aqui. Meu Deus, o pé estava quebrado. Eita, olha aqui para mim, irmão. Olha aqui. Olha aqui. Fez o raio-x, tudo roxo, fez o raio-x?
14: Raio-x quebrado.
13: Quebrado?
14: É.
13: Chegou doendo?
14: Doendo, subia que é morro ali assim, ó.
13: Pra subir as escadas foi difícil?
14: Demais.
13: E agora, olha aí, mexe aí.
14: Agora curou. Glória a Deus, aleluia, aleluia.
13: O osso quebrado Jesus cola, quem crê dá glória.
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16: A vida, ela sempre vai te dar oportunidade. E hoje, sexta-feira, é a oportunidade que Deus está dando a você. Deus está dando essa oportunidade. de você mudar a história da sua vida. 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E com a distribuição das águas mais poderosas do mundo. Águas estas que foram tragas de Israel, aonde aconteceram milagres extraordinários. Venha participar, principalmente você que é doente, você que a sua vida vai de mal a pior, você não consegue ver êxito em nada que você faz, você não consegue prosperar, você não consegue ter alegria, você não consegue sair da situação que você está. Talvez você é uma pessoa que deseja sair dos vícios, mas não consegue. Hoje, sexta-feira, é dia de batalha espiritual, é dia de oração forte, é dia que a igreja, de um modo em geral, se prepara para este momento. 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Mas não esqueça também de trazer uma garrafa pequena com água, porque você vai receber uma porção da água que veio de Israel, para que você leve esta água para sua casa. E lá você ministra a bênção de Deus para sua família. Você ministra a bênção da prosperidade, a bênção da cura, a bênção da libertação. Porque, olha, os testemunhos estão aí. As pessoas estão contando bênçãos. As pessoas estão falando dos milagres e das maravilhas. E quem sabe, se você se decidir, né? É você que tem que decidir. O natural é com você. Agora, o sobrenatural é com Deus. Quando Jesus ressuscitou a Lázaro, ele mandou que removesse a pedra. Remover a pedra é com a pessoa. Fazer o milagre é com Deus. Então, remova do seu caminho, da sua vida hoje, essa pedra. A pedra do desânimo, a pedra da dúvida. Essa pedra que está no seu caminho, que você sempre está deixando para depois. E a oportunidade sempre passando. E muitas pessoas recebendo milagres. E você continua do mesmo jeito. 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
20: Mas foi ele.

quando eu estou diante de ti me faltam as palavras, Senhor. O que eu posso dizer que vai te surpreender, Deus? Coloco meu coração diante de ti nesta hora, Senhor.

Quem é o homem para que dele te lembre, Senhor? Quem é o filho do homem para que o visites? O Senhor conhece as minhas limitações. E mesmo assim o Senhor insiste em mim. O Senhor me confiou o teu nome, o teu reino, Senhor. Não tem palavras que eu possa dizer que possa te convencer de coisa alguma. Se eu tenho sido abençoado, é por tua graça. Se eu tenho sido guardado, é pela tua misericórdia, Senhor. A tua palavra diz que até o desejo de te adorar vem de ti. O que eu posso fazer então, Deus? Ah, eu quero me entregar, Senhor. Entregar a minha vida, o meu coração para ti, Deus. Usa a minha vida, se é assim que o Senhor quer.

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1: 2:03.
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5: A divulgação de mensagens e áudios entre o senador Flávio Bolsonaro e o banqueiro Daniel Vorcaro provocou forte reação política entre aliados e adversários do pré-candidato do PL à presidência da República. As conversas, reveladas pelo site Intercept Brasil, mostram Flávio cobrando recursos para a produção do filme inspirado na trajetória do ex-presidente Jair Bolsonaro. Segundo a reportagem, o dono do Banco Master teria repassado cerca de 61 milhões de reais para a produção. Cotado recentemente como possível vice de Flávio Bolsonaro em uma chapa presidencial, o ex-governador de Minas Gerais, Romeu Zema, criticou a relação entre Flávio Bolsonaro e o banqueiro.
6: Ouvir você cobrando dinheiro do Vorcaro é imperdoável. É um tapa na cara dos brasileiros de bem. Não adianta nada criticar as práticas de Lula e do PT e fazer a mesma coisa.
5: Outro aliado do campo da direita, o governador de São Paulo, Tarcísio de Freitas, evitou comentar o assunto.
7: Não, eu vou tratar deste assunto aqui no dia de hoje. Isso não é pauta.
5: Na oposição, a repercussão foi imediata. O vice-líder do PT na Câmara, Lindbergh Farias, anunciou uma série de medidas jurídicas tomadas pelo partido contra o senador da República.
8: Entramos com a representação na Polícia Federal, também com outra representação dirigida à PGR, ao procurador Paulo Gonet, e uma outra dirigida ao ministro André Mendonça. A Polícia Federal tem que ir atrás, porque é só ir atrás da movimentação financeira.
5: O ministro da Secretaria-Geral da Presidência, Guilherme Boulos, afirmou que o caso deve ter consequências políticas mais graves.
9: Cidadão quer ser presidente do Brasil pedindo 134 milhões de reais? Se esse áudio, de fato, é do Flávio Bolsonaro, é sobre o mandato dele no Senado que tem que ser cassado. Não veio nenhuma acusação, já veio a prova.
5: O deputado federal Kim Kataguiri também criticou a relação de Flávio Bolsonaro com Daniel Vorcaro e a troca de mensagens já após o escândalo envolvendo o Banco Master.
10: E para finalizar, no dia 15 de novembro de 2025, quando já estavam estourando as operações contra o Banco Master, Flávio Bolsonaro manda a seguinte mensagem para Daniel Vorcaro. Irmão, estou e estarei contigo sempre. Não tem meia conversa entre a gente. Flávio Bolsonaro é um bandido e a direita brasileira não pode ser refém de bandido.
5: Após a repercussão, Flávio Bolsonaro publicou um vídeo nas redes sociais negando qualquer irregularidade. O senador afirmou que pediu apenas patrocínio privado para um filme privado sobre a história do pai. Agência Rádio Web, de Brasília, Yuri Hudson.
11: Muitos brasileiros olham com desconfiança para pesquisas de intenção de voto. Por outro lado, a classe política exalta quando os resultados são favoráveis ou desqualifica quando os dados não agradam. O cientista político e presidente do Instituto Cultiva, Rudá Risse, já coordenou pesquisas e critica esse tipo de levantamento antes mesmo de começar a disputa eleitoral. Primeiro porque o resultado é o retrato talvez distorcido de um momento muito anterior ao voto. Segundo porque, a depender da técnica utilizada, o resultado pode ser bem diferente.
12: Qual que é a melhor pesquisa? É a pesquisa que vai no domicílio da pessoa e pergunta. Por quê? Você tem o endereço, sabe o nome da pessoa que foi entrevistada e você pode checar se essa entrevista foi feita. Agora, quando eu faço via plataforma, eu recebo um link e entro, como é que eu checo se aquela pessoa que respondeu não era o filho da pessoa que está dizendo que está respondendo? Como é que eu faço para voltar atrás dessa pessoa? Ou mesmo celular, que é um pouco mais fácil, mas como que eu checo se aquela resposta é exatamente exatamente o que ele diz. Como é que eu checo se a pessoa que falou que é negra, ela realmente é negra? Porque isso define um outro recorte que tem em toda pesquisa, e todo plano de pesquisa, chama plano amostral, isso define a quantidade de respostas que eu vou obter para ter certeza.
11: Outro ponto observado por Risse é que as perguntas e a ordem em que elas são realizadas podem influenciar no posicionamento do entrevistado.
12: Por exemplo, se eu perguntar o seguinte, você gostou do que o presidente da República fez no caso do Banco X? E depois, em seguida, perguntar, qual que é a tua intenção de voto para presidente? Se o candidato a presidente está indo para a reeleição, eu fiz uma pergunta antes, que induz a resposta dele em seguida. Você acha que o Bolsonaro estava envolvido na tentativa de golpe em 8 de janeiro, e depois pergunta dos candidatos a presidente, qual você desconfia mais? Lógico que você está induzindo para a pessoa falar mal do Flávio do Bolsonaro. A tendência é você induzir a resposta. Claro, aqueles que são fiéis ao presidente da República ou ao Jair Bolsonaro não vai mudar nada.
11: Para saber como foi o questionário, é preciso analisar a pesquisa disponível no site do Tribunal Superior Eleitoral. O documento revela, inclusive, quem contratou o levantamento. A margem de erro da pesquisa é outro ponto que, segundo o cientista político, pode ser enviesada.
12: Se o Instituto de Pesquisa, ao invés de falar exatamente o centro do dado, ele joga um pouquinho para cima, ele já desvirtua o que ele viu em campo. Digamos que o dado seja 10% e a margem de erro daquela pesquisa é 3% para mais ou para menos. Isso significa que a pessoa pode ter 13% de intenção de voto. Mas se ao invés de eu falar a verdade, que é o dado é 10%, eu falar que é 11%, eu puxo o dado para cima, não de 13% no limite, mas para 14%. E aí eu posso incendiar o eleitor e aquele ambiente dizendo, esse cara está mais forte do que a gente imaginava.
11: No Brasil, há uma infinidade de institutos de pesquisas eleitorais. Por conta do alto custo dos levantamentos, apenas os principais conseguem fazer estudos de abrangência nacional. Outros atuam apenas nos estados e municípios, e não há um órgão para fiscalizar. O TSE só age quando é provocado.
12: E quem provoca é o partido adversário, que acha que aquela pesquisa tem um vício, tem um erro. Então, na verdade, a democracia funciona assim. Você tem que registrar para todo mundo saber qual que é o plano de pesquisa, como é o questionário junto ao TSE, e o partido adversário que se sentir prejudicado pelo resultado daquele instituto de pesquisa tem que entrar com uma ação.
11: Nesta quarta-feira, a Quest divulgou mais uma pesquisa para a presidência da República. Em um eventual segundo turno, Lula tem 42% das intenções de voto contra 41% de Flávio Bolsonaro. Para Ruda Risse, não há como ter certeza de como o eleitorado vai se posicionar no segundo turno antes de o primeiro turno ser realizado.
12: É que toda a tua decisão passa pelo primeiro turno. Depende muito de como o teu candidato vai estar se comportando, como que o adversário vai se apresentar, como que o teu candidato, se não passar para o segundo turno, vai se comportar, quais são os aliados que você vai ter durante a tua campanha. Isso define a posição do eleitor.
11: Os candidatos do Centrão nos municípios, por exemplo, têm muita influência no voto para presidente e governador. No cenário nacional, ainda não há definição das alianças que os partidos irão fazer. Agência Rádio Web de Brasília, Alan Barbosa.
5: O presidente da Câmara, Hugo Mota, fechou acordo com o governo federal para avançar na votação das propostas que reduzem a jornada de trabalho e acabam com a escala 6x1. A negociação prevê a votação conjunta da PEC em discussão na Câmara e também do projeto de lei enviado pelo presidente Luiz Inácio Lula da Silva. O entendimento entre Câmara e Planalto estabelece a redução da jornada semanal de 44 horas para 40 horas, sem corte salarial. O presidente da Câmara, Hugo Mota, explicou que a PEC vai tratar das regras gerais da mudança.
1: Estabelecemos que o encaminhamento da PEC será pela redução da jornada de trabalho de 44 horas para 40 horas, com 2 dias de descanso, sem redução salarial. Nós queremos também fortalecer as convenções coletivas para que elas possam tratar das particularidades de cada setor. Também estabelecemos que será necessário o projeto de lei encaminhado pelo Executivo para podermos adequar a legislação às mudanças que faremos.
5: Pelo acordo, a PEC vai definir os princípios constitucionais da nova jornada, enquanto o projeto de lei vai regulamentar situações específicas de categorias profissionais e convenções coletivas. O texto do governo foi enviado com urgência constitucional. O ministro do Trabalho, Luiz Marinho, afirmou que o projeto de lei será responsável por regulamentar pontos complementares que não podem ser detalhados na Constituição.
4: E delegando para o projeto de lei as especificidades de complementar a PEC para valorizar a negociação coletiva, enfim, para que as coisas fiquem redondas para você, trabalhadores e trabalhadoras, e também para todos os empresários.
5: Isso é um avanço. A expectativa da Câmara é votar a PEC ainda neste mês na comissão especial e, em seguida, levar o tema ao plenário da Casa. A decisão do governo federal de acabar com a chamada taxa das blusinhas provocou reação imediata no Congresso Nacional e abriu uma disputa política entre governo e oposição sobre os méritos da medida. Ou seja, todo mundo quer ser o pai do fim da taxa das blusinhas. A medida provisória, assinada inesperadamente pelo presidente Lula no fim do dia, na terça-feira, zera um imposto de importação de 25% sobre compras internacionais de até 50 dólares. A proposta já está em vigor. A oposição, que criticava a cobrança desde a criação da taxa, afirmou que vai apoiar a proposta no Congresso, mas acusou o governo de recuar por pressão popular e eleitoral. O líder da oposição, Cabo Gilberto, disse que a medida é claramente eleitoreira.
13: A gente não vai votar nada que seja contra o povo. Taxa da blusinha é contra ou a favor do povo? Quer a taxa, é bom ou ruim para o povo? Aí agora o que foi que o Lula fez ontem? Meteu uma medida provisória cancelando a taxa da blusinha. Por quê? É o ano eleitoral. Então você pega o Lula presidente versus o Lula candidato.
5: Nas redes sociais, parlamentares da direita também ironizaram a decisão do governo. Nicolas Ferreira, por exemplo, classificou a mudança como um milagre eleitoral.
14: É um milagre de um ano eleitoral. E em pleno ano eleitoral ele revoga a medida que ele mesmo fez. Então a pergunta que fica é, será que ele realmente está preocupado com o Brasil? De forma alguma. Ele está preocupado em te ganhar, ganhar o seu voto, mesmo que isso durante muito tempo. Significou você pagar mais caro.
5: Já aliados do Planalto passaram a comemorar o fim da taxa nas redes sociais. O líder do governo no Congresso, por exemplo, Randolfo Rodrigues, foi um dos defensores da medida. Mas agora que ela caiu, foi às redes sociais celebrar a nova decisão do governo federal.
15: Você agora vai poder comprar a blusinha que quiser, mais barata e sem taxa.
5: Apesar do apoio majoritário no Congresso, a medida deve enfrentar alguma resistência, especialmente de parlamentares ligados à indústria e ao varejo nacional, que defendem a manutenção dessa taxa para proteger empresas brasileiras da concorrência internacional. Agência Rádio Web, de Brasília, Yuri Hudson.
16: Cidadania. O Ministério do Desenvolvimento e Assistência Social, Família e Combate à Fome anunciou que até 2028, 295 cuidotecas vão ser implementadas em todo o território nacional, em 25 estados e o Distrito Federal, com presença em 204 municípios. O investimento de R$ 26 milhões de reais oriundos do MDS e do Ministério das Mulheres. As cuidotecas são espaços noturnos que recebem crianças com ou sem deficiência de 3 a 12 anos para que seus responsáveis, na maioria mulheres, possam trabalhar, estudar ou se qualificar profissionalmente. Ao todo, já foram implementadas 101 cuidotecas temporárias ou permanentes. Brasília recebe, nos dias 14 e 15 de maio, o primeiro Encontro Nacional de Cuidotecas. O objetivo é debater essa política pública inovadora, que visa garantir o cuidado tanto para quem cuida quanto para quem é cuidado. No encontro, o ministro Wellington Dias destacou o papel deste novo instrumento social na vida dos cidadãos.
17: As cuidotecas nas universidades, nos institutos federais, no âmbito acadêmico, ela também, nos municípios e instância de participação social, representam uma inovação nas políticas públicas brasileiras. Elas criam condições reais para que muitas mulheres permaneçam e avancem sua trajetória escolar, acadêmica e profissional.
16: Maria Lucy Tavares, professora no Instituto Federal de Minas Gerais, em Belo Horizonte, enalteceu as cuidotecas como espaços que têm auxiliado suas alunas a continuarem os estudos. Ela opinou também como mãe e usuária do espaço.
18: E o que a gente tem percebido é que essa política é super importante, não só como acesso, mas como também permanência. O fato da gente dizer que a gente vai ter um recurso como esse ele é mobilizador para que as mulheres se inscrevam nos programas, né? Eu, como mãe, digo isso, que assim, é muito difícil para a gente estar em determinados lugares que não tem recurso para atender os nossos filhos, né?
16: A secretária nacional de Cuidados e Família do MDS, Laís Abramo, apresentou dados que evidenciam a relevância de cuidotecas na busca pelo desenvolvimento acadêmico e profissional de adultos, sem deixar de lado o cuidado com as crianças.
19: Hoje, entre os jovens que não concluíram o ensino médio, secretário Marcos, 9,5% pararam de estudar ou nunca estudaram pela necessidade de cuidar da casa, dos filhos, filhas ou outros parentes. Essa também é a principal razão pela qual 34% das mulheres que estão fora do mercado de trabalho não conseguem nem sair para procurar um emprego ou nem poderiam aceitar um emprego caso lhes fosse oferecido, é pela mesma razão. Essa proporção é maior para as mulheres negras, 37,6%, em comparação com as brancas, 29,3%.
16: Vinícius Carvalho, diretor do Escritório da Organização Internacional do Trabalho, a OIT no Brasil, explicou que o ingresso dessas mulheres que estão fora do mercado de trabalho por terem de cuidar de filhos ou parentes poderia gerar aumento no produto interno bruto.
20: Hoje, nós calculamos na OIT que cerca de 708 milhões de mulheres no mundo elas estão fora da força de trabalho em razão direta da responsabilidade de cuidado, e todas as mulheres em idade ativa fora do mercado de trabalho, quase metade delas diz que o cuidado é o principal motor pelo qual elas não estão participando. Então você tem um impacto direto, né, na capacidade produtiva, na economia. Né?
16: A programação do Encontro Nacional de Cuidotecas prevê momentos de alinhamento, compartilhamento de diretrizes operacionais e estratégicas, além da troca de experiências entre os gestores e profissionais das instituições responsáveis pela implementação do serviço. O público do encontro inclui gestores e profissionais das instituições que ofertam ou vão ofertar o serviço de cuidoteca. Pesquisadores, parlamentares e demais apoiadores da iniciativa também participam do encontro. Reportagem Érica Brás.
21: Nacional. O Índice de Confiança do Empresário Industrial, o ICEI, voltou a subir em maio. O indicador avançou 2 pontos e chegou a 47,2 pontos, segundo o levantamento divulgado pela Confederação Nacional da Indústria. Esse avanço interrompe uma sequência de 3 quedas seguidas, mas ainda sem força suficiente para apontar uma virada consistente no sentimento dos empresários, de acordo com o gerente de análise econômica da CNI, Marcelo Azevedo.
22: O índice de confiança do empresário industrial ele aumentou na passagem de abril para maio, uma alta considerável em um mês apenas, mas o índice continua abaixo de 50 pontos, ainda mostra falta de confiança do empresário, uma falta de confiança que completa agora 17 meses.
21: Marcelo Azevedo explica que a alta observada no ICEI é resultado da melhora dos 2 componentes do índice.
22: Quando se fala de condições atuais, tanto a avaliação com relação à empresa como aquela com relação à economia brasileira, elas melhoraram, mas ainda estão no campo negativo. Falando de expectativas, as expectativas com relação à economia brasileira se tornaram menos negativas, já as expectativas com relação à própria empresa elas se tornaram mais positivas.
21: Mesmo com a leve melhora, o cenário ainda é de cautela no setor industrial, que segue monitorando os próximos meses para entender se esse movimento de recuperação da confiança vai se sustentar ou se trata apenas de uma oscilação pontual. Agência Rádio Web. Produção e reportagem, Valquíria Rios.
16: O projeto Sobre Eles, realizado pela Unijuí, em parceria com a Secretaria de Sistemas Penal e Socioeducativo do Rio Grande do Sul, traçou um perfil inédito de homens autores de violência doméstica presos no estado. O boletim técnico da pesquisa mostra que o número de homens privados de liberdade com histórico de violência doméstica e de gênero passou de 5.577 em novembro de 2025 para 6.554 em março deste ano. A coordenadora da pesquisa, Joyce Nielson, que também é doutora em Direito e professora do Programa de Pós-Graduação em Direito da Unijuí, afirma que muitos demonstram vontade de falar sobre os próprios atos e que a naturalização dessas práticas começa ainda na infância.
23: Eles narram a existência de infâncias em que não vivenciaram violência. Quando a gente convida eles a aprofundarem isso, a gente percebe uma descrição de arranjos familiares que eram muito perpassados por outras formas de violência, especialmente o silenciamento, a hierarquização, a submissão da mãe, violência simbólica. Há uma percepção de violência muitas vezes unicamente vinculada à violência física quando ela deixa marcas visíveis.
0: Segundo o estudo, muitos entrevistados se descrevem como boas pessoas somente pelo papel de pai ou de provedor. Para Joyce Nielsen, esses discursos não são isolados e refletem estruturas mais amplas de masculinidade e poder.
23: E eles relatam isso, essa percepção, né, de que eles são bons sujeitos, que eles são bons trabalhadores, que eles são pais. Então, três elementos de configuração e sustentação da honra masculina são muito, muito enfáticos nas falas, né? O incidente da violência, ele é visto como um incidente isolado, como algo que não abala a autoimagem, da mesma forma na culpabilização da vítima. Ao colocar a causa do ato violento no comportamento da mulher, fazem essa operação de desresponsabilização e que tem muita possibilidade de, ao voltar ao convívio social, reincidir ou reiterar na prática delitiva da violência contra a mulher.
0: A pesquisa também levanta um alerta sobre as transformações recentes nos discursos de masculinidade, especialmente diante da ampliação de conteúdos misóginos nas redes sociais e da popularização de grupos ligados à chamada machosfera e ao movimento Red Pill.
23: A violência hoje, ela ganha uma outra dimensão, ela não é mais a violência tradicional, instrumental, eu diria, contra a mulher. Aquela violência do machismo clássico que objetivava, né, alguma espécie de controle sobre essa mulher. Hoje nós temos uma violência que ela é muito marcada pela misoginia, ou seja, ela quer expressar ódio, que é uma violência de aniquilamento, que é fermentado nesses grupos das redes sociais, eles têm um papel muito fundamental nessa mudança.
0: A pesquisa aponta forte presença do consumo de drogas lícitas entre os entrevistados. Mais de 43% relataram o uso de álcool e quase 34% afirmaram ter consumido substâncias durante o ato violento, o que também torna o problema uma questão de saúde pública.
23: A gente precisa, sim, de ações de segurança que vão redundar no aprisionamento e casos mais graves. Nós vamos precisar de uma rede muito mais ampla de atuação. Da atuação da saúde, do campo da inserção no mundo de trabalho dessa mulher, da rede da infância, e que se paute também na questão da educação e da reeducação, ou de grupos reflexivos, de grupos de discussão sobre masculinidade. Mas, em paralelo, nós precisamos dessas ações, né, que vão trabalhar justamente com esses valores que sustentam esse sujeito violento.
0: Segundo Joyce Nielsen, o enfrentamento à violência não deve ser responsabilidade apenas do Estado. Homens também precisam assumir um papel ativo no rompimento da naturalização da violência, questionando comportamentos machistas e atitudes violentas dentro dos próprios círculos sociais, familiares e comunitários. Rede por elas. Informar é proteger. Denunciar é salvar. Uma campanha do grupo Rádio Web. Produção e reportagem, Cassie Balog.
2: Economia.
3: O prazo para declarar o Imposto de Renda 2026 vai até o próximo dia 29 de maio. E quem tem algum plano de previdência privada precisa ficar atento às regras da declaração. O PGBL, Plano Gerador de Benefício Livre, e o VGBL, Vida Gerador de Benefício Livre, possuem caminhos diferentes na declaração no site da Receita Federal. Sandro Bonfim, presidente da Comissão de Produtos por Sobrevivência da Federação Nacional de Previdência Privada, explica as diferenças para evitar erros no preenchimento e não cair na malha fina.
6: No caso do PGBL, as contribuições feitas no ano devem ser informadas na ficha Pagamentos Efetuados, normalmente no Código 36. Já no VGBL, o saldo nominal do plano em 31 de dezembro deve ser lançado na ficha Bens e Direitos, no Grupo 99, Código 06. Se houver resgate ou recebimento, esses valores também precisam ser declarados, conforme o regime de tributação escolhidos.
3: O PGBL oferece incentivo fiscal, permitindo a dedução das contribuições feitas ao longo do ano em até 12% da renda bruta tributável. Já o VGBL não permite dedução no imposto de renda. A tributação ocorre apenas sobre os rendimentos e não sobre o valor investido, explica Sandro Bonfim.
6: No caso do PGBL, quem faz a declaração completa do imposto de renda pode usar as contribuições feitas ao longo do ano para reduzir a base de cálculo do imposto até o limite de 12% da renda tributável. É um benefício importante porque une duas coisas: o cuidado com o futuro e uma vantagem fiscal no presente. No VGBL, essa dedução não existe, mas ele também tem seu papel no planejamento financeiro, porque no VGBL o imposto incide apenas sobre os rendimentos e não sobre o total acumulado. Além disso, esse imposto incide apenas no momento do resgate ou do pagamento dos benefícios.
3: Na hora de declarar a previdência privada, o contribuinte também deve ficar atento ao regime de tributação escolhido. A escolha entre progressivo e regressivo pode ter impacto direto no imposto. Para evitar erros, confira todos os dados e comprovantes de rendimentos antes do envio. Para mais conteúdos como este, acesse o site Notícias do Seguro. Agência Rádio Web, produção e reportagem, Karina Chagas.
2: Meio ambiente.
7: O avanço das pragas na cultura do milho e da soja em diferentes regiões do país exige dos produtores monitoramento constante e soluções eficientes antes da incidência, com um olhar mais amplo sobre o manejo nas duas culturas. São ameaças que comprometem o desenvolvimento das lavouras e podem provocar perdas expressivas de produtividade. As orientações são do engenheiro agrícola Leonardo Vieira, gerente de inseticidas e líder da cultura do algodão da Sumitomo Chemical. Ele detalha o cenário.
8: A gente tem o percevejo, né, que é um grande vilão da soja. Ele continua sendo o grande puxador do motivo das aplicações de inseticidas no Brasil, mas, obviamente, o percevejo barriga verde ele vem criando corpo, meios de sobrevivência na soja e, obviamente, no milho pós-soja, ele ganha força. Indo para mastigadores, a gente tem um cenário de queda de biotecnologias de milho que, obviamente, tem puxado as aplicações para lagarticidas. A gente tem um ponto de atenção também quanto à espodóptera que vem sobrando no milho e, obviamente, vem ganhando expressividade também no cultivo da soja.
7: O especialista destaca que existe mais de um alvo a ser considerado pelo produtor e que é importante pensar em fazer a aplicação antes que a praga se torne adulta, já olhando a próxima cultura. Agir cedo faz a diferença, de acordo com Leonardo.
8: O produtor tem que se antecipar ao dano, até porque depois que aquela lagarta, pensando no cultivo do milho, por exemplo, ganhou força, foi ganhando instares maiores, estabeleceu na cultura, ela encartucha. Ela desce, fica localizada num ponto do milho onde é difícil acertar ela. Ela se esconde no meio ali do cartucho do milho. Então, depois que ela encartuchou, aí é difícil atingir o alvo. Então, sempre entrar precocemente para garantir um bom controle aí na ponta.
7: O manejo integrado, associado ao uso de tecnologias e ferramentas adequadas, contribui para decisões mais rápidas e maior eficiência no controle das pragas. A recomendação é que o produtor acompanhe a lavoura desde as fases iniciais para reduzir perdas e preservar o potencial produtivo. Agência Rádio Web. Produção e reportagem, Bruno Moreira.
9: Uma pesquisa para avaliar os impactos sobre os alimentos e o pescado produzidos na bacia do Rio Paropeba, duramente atingida pelo rompimento da barragem de Brumadinho, será feita por pesquisadores da Universidade Federal e Federal Rural do Rio de Janeiro. A metodologia do estudo, produção agropecuária e do pescado na bacia do Rio Paropeba, foi apresentada pelos pesquisadores das universidades durante uma reunião com representantes dos atingidos, do Ministério Público de Minas Gerais, do Ministério Público Federal e da Defensoria Pública do Estado. O agricultor Rogério Gianetti Pereira da Rocha, de Fortuna de Minas, na região central do estado, tem a esperança de que, mesmo após a contaminação do Rio Paropeba, os alimentos produzidos na bacia estejam livres de contaminantes.
24: A gente torce muito para que o resultado seja não contaminação dos alimentos. A nossa expectativa é essa, que após 7 anos e meio do crime, descobrir agora que os nossos alimentos produzidos estão contaminados vai ser uma segunda tragédia. A gente espera com todas as forças que seja um resultado positivo para todo mundo.
9: A iniciativa é uma demanda dos próprios atingidos. Faz parte do acordo judicial de compensação e reparação dos danos causados. De acordo com o coordenador do NUCARD, Núcleo de Acompanhamento de Reparações por Desastres, do MPMG, promotor de justiça Leonardo Castro Maia, é preciso aprofundar os estudos sobre a qualidade da produção na região.
1: Estudo aqui ele é muito importante porque ele vai responder questões que são assim a base de um anseio, né, de uma dúvida também e de uma angústia também por parte das pessoas, que é saber sobre esses elementos, como é que está a qualidade deles, se eles de fato foram ou não afetados e se foram afetados, quais serão as medidas que deverão ser adotadas diante, né, dessa constatação eventual. O estudo ele busca justamente aprofundar o exame dessa questão.
9: Os pesquisadores vão coletar amostras de alimentos como ovos, leite, frutas, legumes e verduras, além de pescados de subsistência e peixes de piscicultura. Do Ministério Público de Minas Gerais, para a agência Rádio Web, Marco Aurélio Franco.
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0: 12h58.
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0: 4 e 3.
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3: 4:24.
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4: 5 e 3.
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0: Política.
7: A divulgação de mensagens e áudios entre o senador Flávio Bolsonaro e o banqueiro Daniel Vorcaro provocou forte reação política entre aliados e adversários do pré-candidato do PL à presidência da República. As conversas, reveladas pelo site Intercept Brasil, mostram Flávio cobrando recursos para a produção do filme inspirado na trajetória do ex-presidente Jair Bolsonaro. Segundo a reportagem, o dono do Banco Master teria repassado cerca de 61 milhões de reais para a produção. Cotado recentemente como possível vice de Flávio Bolsonaro em uma chapa presidencial, o ex-governador de Minas Gerais, Romeu Zema, criticou a relação entre Flávio Bolsonaro e o banqueiro.
8: Ouvir você cobrando dinheiro do Vorcaro é imperdoável. É um tapa na cara dos brasileiros de bem. Não adianta nada criticar as práticas de Lula e do PT e fazer a mesma coisa.
7: Outro aliado do campo da direita, o governador de São Paulo, Tarcísio de Freitas, evitou comentar o assunto.
9: Não, eu vou tratar deste assunto aqui no dia de hoje. Isso não é pauta.
7: Na oposição, a repercussão foi imediata. O vice-líder do PT na Câmara, Lindbergh Farias, anunciou uma série de medidas jurídicas tomadas pelo partido contra o senador da República.
10: Entramos com a representação na Polícia Federal, também com outra representação dirigida à PGR, ao procurador Paulo Gonet, e uma outra dirigida ao ministro André Mendonça. A Polícia Federal tem que ir atrás, porque é só ir atrás da movimentação financeira.
7: O ministro da Secretaria-Geral da Presidência, Guilherme Boulos, afirmou que o caso deve ter consequências políticas mais graves.
11: Cidadão quer ser presidente do Brasil pedindo 134 milhões de reais? Se esse áudio de fato é do Flávio Bolsonaro, é sobre o mandato dele no Senado que tem que ser cassado. Não veio nenhuma acusação, já veio a prova.
7: O deputado federal Kim Kataguiri também criticou a relação de Flávio Bolsonaro com Daniel Vorcaro e a troca de mensagens já após o escândalo envolvendo o Banco Master.
12: E para finalizar, no dia 15 de novembro de 2025, quando já estavam estourando as operações contra o Banco Master, Flávio Bolsonaro manda a seguinte mensagem para Daniel Vorcaro. Irmão, estou e estarei contigo sempre. Não tem meia conversa entre a gente. Flávio Bolsonaro é um bandido e a direita brasileira não pode ser refém de bandido.
7: Após a repercussão, Flávio Bolsonaro publicou um vídeo nas redes sociais negando qualquer irregularidade. O senador afirmou que pediu apenas patrocínio privado para um filme privado sobre a história do pai. Agência Rádio Web, de Brasília, Yuri Hudson.
13: Muitos brasileiros olham com desconfiança para pesquisas de intenção de voto. Por outro lado, a classe política exalta quando os resultados são favoráveis ou desqualifica quando os dados não agradam. O cientista político e presidente do Instituto Cultiva, Rudá Risse, já coordenou pesquisas e critica esse tipo de levantamento antes mesmo de começar a disputa eleitoral. Primeiro porque o resultado é o retrato talvez distorcido de um momento muito anterior ao voto. Segundo porque, a depender da técnica utilizada, o resultado pode ser bem diferente.
14: Qual que é a melhor pesquisa? É a pesquisa que vai no domicílio da pessoa e pergunta. Por quê? Você tem o endereço, sabe o nome da pessoa que foi entrevistada e você pode checar se essa entrevista foi feita. Agora, quando eu faço via plataforma, eu recebo um link e entro, como é que eu checo se aquela pessoa que respondeu não era o filho da pessoa que está dizendo que está respondendo? Como é que eu faço para voltar atrás dessa pessoa? Ou mesmo celular, que é um pouco mais fácil, mas como que eu checo se aquela resposta é exatamente exatamente o que ele diz. Como é que eu checo se a pessoa que falou que é negra, ela realmente é negra? Porque isso define um outro recorte que tem em toda pesquisa, e todo plano de pesquisa, chama plano amostral, isso define a quantidade de respostas que eu vou obter para ter certeza.
13: Outro ponto observado por Risse é que as perguntas e a ordem em que elas são realizadas podem influenciar no posicionamento do entrevistado.
14: Por exemplo, se eu perguntar o seguinte, você gostou do que o presidente da República fez no caso do Banco X? E depois, em seguida, perguntar, qual que é a tua intenção de voto para presidente? Se o candidato a presidente está indo para a reeleição, eu fiz uma pergunta antes, que induz a resposta dele em seguida. Você acha que o Bolsonaro estava envolvido na tentativa de golpe em 8 de janeiro? E depois pergunta, dos candidatos a presidente, qual você desconfia mais? Lógico que você está induzindo para a pessoa falar mal do Flávio do Bolsonaro. A tendência é você induzir a resposta. Claro, aqueles que são fiéis ao presidente da República ou ao Jair Bolsonaro não vai mudar nada.
13: Para saber como foi o questionário, é preciso analisar a pesquisa disponível no site do Tribunal Superior Eleitoral. O documento revela, inclusive, quem contratou o levantamento. A margem de erro da pesquisa é outro ponto que, segundo o cientista político, pode ser enviesada.
14: Se o Instituto de Pesquisa, ao invés de falar exatamente o centro do dado, ele joga um pouquinho para cima, ele já desvirtua o que ele viu em campo. Digamos que o dado seja 10% e a margem de erro daquela pesquisa é 3% para mais ou para menos. Isso significa que a pessoa pode ter 13% de intenção de voto. Mas se ao invés de eu falar a verdade, que o dado é 10%, eu falar que é 11%, eu puxo o dado para cima, não de 13% no limite, mas para 14%. E aí eu posso incendiar o eleitor e aquele ambiente, dizendo, esse cara está mais forte do que a gente imaginava.
13: No Brasil, há uma infinidade de institutos de pesquisas eleitorais. Por conta do alto custo dos levantamentos, apenas os principais conseguem fazer estudos de abrangência nacional. Outros atuam apenas nos estados e municípios, e não há um órgão para fiscalizar. O TSE só age quando é provocado.
14: E quem provoca é o partido adversário, que acha que aquela pesquisa tem um vício, tem um erro. Então, na verdade, a democracia funciona assim. Você tem que registrar para todo mundo saber qual que é o plano de pesquisa, como é o questionário junto ao TSE, e o partido adversário que se sentir prejudicado pelo resultado daquele instituto de pesquisa tem que entrar com uma ação.
13: Nesta quarta-feira, a Quest divulgou mais uma pesquisa para a presidência da República. Em um eventual segundo turno, Lula tem 42% das intenções de voto contra 41% de Flávio Bolsonaro. Para Ruda Risse, não há como ter certeza de como o eleitorado vai se posicionar no segundo turno antes de o primeiro turno ser realizado.
14: É que toda a tua decisão passa pelo primeiro turno. Depende muito de como o teu candidato vai estar se comportando, como que o adversário vai se apresentar, como que o teu candidato, se não passar para o segundo turno, vai se comportar, quais são os aliados que você vai ter durante a tua campanha. Isso define a posição do eleitor.
13: Os candidatos do Centrão nos municípios, por exemplo, têm muita influência no voto para presidente e governador. No cenário nacional, ainda não há definição das alianças que os partidos irão fazer. Agência Rádio Web de Brasília, Alan Barbosa.
7: O presidente da Câmara, Hugo Mota, fechou acordo com o governo federal para avançar na votação das propostas que reduzem a jornada de trabalho e acabam com a escala 6x1. A negociação prevê a votação conjunta da PEC em discussão na Câmara e também do projeto de lei enviado pelo presidente Luiz Inácio Lula da Silva. O entendimento entre Câmara e Planalto estabelece a redução da jornada semanal de 44 horas para 40 horas, sem corte salarial. O presidente da Câmara, Hugo Mota, explicou que a PEC vai tratar das regras gerais da mudança.
1: Estabelecemos que o encaminhamento da PEC será pela redução da jornada de trabalho de 44 horas para 40 horas, com 2 dias de descanso, sem redução salarial. Nós queremos também fortalecer as convenções coletivas para que elas possam tratar das particularidades de cada setor. Também estabelecemos que será necessário o projeto de lei encaminhado pelo Executivo para podermos adequar a legislação às mudanças que faremos.
7: Pelo acordo, a PEC vai definir os princípios constitucionais da nova jornada, enquanto o projeto de lei vai regulamentar situações específicas de categorias profissionais e convenções coletivas. O texto do governo foi enviado com urgência constitucional. O ministro do Trabalho, Luiz Marinho, afirmou que o projeto de lei será responsável por regulamentar pontos complementares que não podem ser detalhados na Constituição.
3: E delegando para o projeto de lei as especificidades de complementar a PEC para valorizar a negociação coletiva, enfim, para que as coisas fiquem redondas para você, trabalhadores e trabalhadoras, e também para todos os empresários.
7: Isso é um avanço. A expectativa da Câmara é votar a PEC ainda neste mês na comissão especial e, em seguida, levar o tema ao plenário da Casa. A decisão do governo federal de acabar com a chamada taxa das blusinhas provocou reação imediata no Congresso Nacional e abriu uma disputa política entre governo e oposição sobre os méritos da medida. Ou seja, todo mundo quer ser o pai do fim da taxa das blusinhas. A medida provisória, assinada inesperadamente pelo presidente Lula no fim do dia, na terça-feira, zera um imposto de importação de 25% sobre compras internacionais de até 50 dólares. A proposta já está em vigor. A oposição, que criticava a cobrança desde a criação da taxa, afirmou que vai apoiar a proposta no Congresso, mas acusou o governo de recuar por pressão popular e eleitoral. O líder da oposição, Cabo Gilberto, disse que a medida é claramente eleitoreira.
4: A gente não vai votar nada que seja contra o povo. A taxa da blusinha é contra ou a favor do povo. Tem a taxa, é bom ou ruim para o povo. Aí agora o que foi que o Lula fez ontem? Meteu uma medida provisória cancelando a taxa da blusinha. Por quê? É um ano eleitoral. Então você pega o Lula presidente versus o Lula candidato.
7: Nas redes sociais, parlamentares da direita também ironizaram a decisão do governo. Nicolas Ferreira, por exemplo, classificou a mudança como um milagre eleitoral.
15: É um milagre de um ano eleitoral. E em pleno ano eleitoral ele revoga a medida que ele mesmo fez. Então a pergunta que fica é, será que ele realmente está preocupado com o Brasil? De forma alguma. Ele está preocupado em te ganhar, ganhar o seu voto, mesmo que isso durante muito tempo. Significou você pagar mais caro.
7: Já aliados do Planalto passaram a comemorar o fim da taxa nas redes sociais. O líder do governo no Congresso, por exemplo, Randolfo Rodrigues, foi um dos defensores da medida. Mas agora que ela caiu, foi às redes sociais celebrar a nova decisão do governo federal.
16: Você agora vai poder comprar a blusinha que quiser, mais barata e sem taxa.
7: Apesar do apoio majoritário no Congresso, a medida deve enfrentar alguma resistência, especialmente de parlamentares ligados à indústria e ao varejo nacional, que defendem a manutenção dessa taxa para proteger empresas brasileiras da concorrência internacional. Agência Rádio Web, de Brasília, Yuri Hudson.
0: Cidadania.
17: O Ministério do Desenvolvimento e Assistência Social, Família e Combate à Fome anunciou que até 2028, 295 cuidotecas vão ser implementadas em todo o território nacional, em 25 estados e o Distrito Federal, com presença em 204 municípios. O investimento de R$ 26 milhões de reais oriundos do MDS e do Ministério das Mulheres. As cuidotecas são espaços noturnos que recebem crianças com ou sem deficiência de 3 a 12 anos, para que seus responsáveis, na maioria mulheres, possam trabalhar, estudar ou se qualificar profissionalmente. Ao todo, já foram implementadas 101 cuidotecas temporárias ou permanentes. Brasília recebe, nos dias 14 e 15 de maio, o primeiro Encontro Nacional de Cuidotecas. O objetivo é debater essa política pública inovadora, que visa garantir o cuidado tanto para quem cuida quanto para quem é cuidado. No encontro, o ministro Wellington Dias destacou o papel deste novo instrumento social na vida dos cidadãos.
18: As cuidotecas nas universidades, nos institutos federais, no âmbito acadêmico, ela também, nos municípios e instância de participação social, representam uma inovação nas políticas públicas brasileiras. Elas criam condições reais para que muitas mulheres permaneçam e avancem em sua trajetória escolar, acadêmica e profissional.
17: Maria Lúcia Tavares, professora no Instituto Federal de Minas Gerais, em Belo Horizonte, enalteceu as cuidotecas como espaços que têm auxiliado suas alunas a continuarem os estudos. Ela opinou também como mãe e usuária do espaço.
19: E o que a gente tem percebido é que essa política é super importante, não só como acesso, mas como também permanência. O fato da gente dizer que a gente vai ter um recurso como esse, ele é mobilizador para que as mulheres se inscrevam nos programas, né? Eu, como mãe, digo isso, que assim, é muito difícil para a gente estar em determinados lugares que não tem recurso para atender as nossas filhas, né?
17: A secretária nacional de Cuidados e Família do MDS, Laís Abramo, apresentou dados que evidenciam a relevância de cuidotecas na busca pelo desenvolvimento acadêmico e profissional de adultos, sem deixar de lado o cuidado com as crianças.
20: Hoje, entre os jovens que não concluíram o ensino médio, secretário Marcos, 9,5% pararam de estudar ou nunca estudaram pela necessidade de cuidar da casa, dos filhos, filhas ou outros parentes. Essa também é a principal razão pela qual 34% das mulheres que estão fora do mercado de trabalho não conseguem nem sair para procurar um emprego ou nem poderiam aceitar um emprego caso lhes fosse oferecido, é pela mesma razão. Essa proporção é maior para as mulheres negras, 37,6%, em comparação com as brancas, 29,3%.
17: Vinícius Carvalho, diretor do Escritório da Organização Internacional do Trabalho, a OIT no Brasil, explicou que o ingresso dessas mulheres que estão fora do mercado de trabalho por terem de cuidar de filhos ou parentes poderia gerar aumento no produto interno bruto.
21: Hoje, nós calculamos na OIT que cerca de 708 milhões de mulheres no mundo elas estão fora da força de trabalho em razão direta da responsabilidade de cuidado. E todas as mulheres em idade ativa fora do mercado de trabalho, quase metade delas diz que o cuidado é o principal motor pelo qual elas não estão participando. Então você tem um impacto direto, né, na capacidade produtiva e na economia, né?
17: A programação do Encontro Nacional de Cuidotecas prevê momentos de alinhamento, compartilhamento de diretrizes operacionais e estratégicas, além da troca de experiências entre os gestores e profissionais das instituições responsáveis pela implementação do serviço. O público do encontro inclui gestores e profissionais das instituições que ofertam ou vão ofertar o serviço de cuidoteca. Pesquisadores, parlamentares e demais apoiadores da iniciativa também participam do encontro. Reportagem Érica Brás.
22: Nacional. O Índice de Confiança do Empresário Industrial, o ICEI, voltou a subir em maio. O indicador avançou 2 pontos e chegou a 47,2 pontos, segundo o levantamento divulgado pela Confederação Nacional da Indústria. Esse avanço interrompe uma sequência de 3 quedas seguidas, mas ainda sem força suficiente para apontar uma virada consistente no sentimento dos empresários, de acordo com o gerente de análise econômica da CNI, Marcelo Azevedo.
23: O índice de confiança do empresário industrial ele aumentou na passagem de abril para maio, um alto considerável em um mês apenas, mas o índice continua abaixo de 50 pontos, ainda mostra falta de confiança do empresário, uma falta de confiança que completa agora 17 meses.
22: Marcelo Azevedo explica que a alta observada no ICEI é resultado da melhora dos 2 componentes do índice.
23: Quando se fala de condições atuais, tanto a avaliação com relação à empresa como aquela com relação à economia brasileira, elas melhoraram, mas ainda estão no campo negativo. Falando de expectativas, as expectativas com relação à economia brasileira se tornaram menos negativas, já as expectativas com relação à própria empresa elas se tornaram mais positivas.
22: Mesmo com a leve melhora, o cenário ainda é de cautela no setor industrial, que segue monitorando os próximos meses para entender se esse movimento de recuperação da confiança vai se sustentar ou se trata apenas de uma oscilação pontual. Agência Rádio Web, produção e reportagem, Valquíria Rios.
24: O projeto Sobre Eles, realizado pela Unijuí, em parceria com a Secretaria de Sistemas Penal e Socioeducativo do Rio Grande do Sul, traçou um perfil inédito de homens autores de violência doméstica presos no estado. O boletim técnico da pesquisa mostra que o número de homens privados de liberdade com histórico de violência doméstica e de gênero passou de 5.577 em novembro de 2025 para 6.554 em março deste ano. A coordenadora da pesquisa, Joyce Nielson, que também é doutora em Direito e professora do Programa de Pós-Graduação em Direito da Unijuí, afirma que muitos demonstram vontade de falar sobre os próprios atos e que a natureza naturalização dessas práticas começa ainda na infância.
2: Eles narram a existência de infâncias em que não vivenciaram violência. Quando a gente convida eles a aprofundarem isso, a gente percebe uma descrição de arranjos familiares que eram muito perpassados por outras formas de violência, e especialmente o silenciamento, a hierarquização, a submissão da mãe, violência simbólica. Há uma percepção de violência, muitas vezes unicamente vinculada à violência física, quando ela deixa marcas visíveis.
24: Segundo o estudo, muitos entrevistados se descrevem como boas pessoas somente pelo papel de pai ou de provedor. Para Joyce Nielsen, esses discursos não são isolados e refletem estruturas mais amplas de masculinidade e poder.
2: E eles relatam isso, essa percepção, né, de que eles são bons sujeitos, que eles são bons trabalhadores, que eles são pais. Então, três elementos de configuração e sustentação da honra masculina são muito, muito enfáticos nas falas, né? O incidente da violência, ele é visto como um incidente isolado, como algo que não abala a autoimagem, da mesma forma na culpabilização da vítima. Ao colocar a causa do ato violento no comportamento da mulher, fazem essa operação de desresponsabilização e que tem muita possibilidade de, ao voltar ao convívio social, reincidir ou reiterar na prática delitiva da violência contra a mulher.
24: A pesquisa também levanta um alerta sobre as transformações recentes nos discursos de masculinidade, especialmente diante da ampliação de conteúdos misóginos nas redes sociais e da popularização de grupos ligados à chamada machosfera e ao movimento Red Pill.
2: A violência hoje, ela ganha uma outra dimensão, ela não é mais a violência tradicional, instrumental, eu diria, contra a mulher. Aquela violência do machismo clássico que objetivava, né, alguma espécie de controle sobre essa mulher. Hoje nós temos uma violência que ela é muito marcada pela misoginia, ou seja, ela quer expressar ódio, que é uma violência de aniquilamento, que é fermentado nesses grupos das redes sociais, eles têm um papel muito fundamental nessa mudança.
24: A pesquisa aponta a forte presença do consumo de drogas lícitas entre os entrevistados. Mais de 43% relataram o uso de álcool e quase 34% afirmaram ter consumido substâncias durante o ato violento, o que também torna o problema uma questão de saúde pública.
2: A gente precisa, sim, de ações de segurança que vão redundar no aprisionamento e casos mais graves. Nós vamos precisar de uma rede muito mais ampla de atuação. Da atuação da saúde, do campo da inserção no mundo de trabalho dessa mulher, da rede da infância, e que se paute também na questão da educação e da reeducação, ou de grupos reflexivos, de grupos de discussão sobre masculinidade. Mas, em paralelo, nós precisamos dessas ações, né, que vão trabalhar justamente com esses valores que sustentam esse sujeito violento.
24: Segundo Joyce Nielsen, o enfrentamento à violência não deve ser responsabilidade apenas do Estado. Homens também precisam assumir um papel ativo no rompimento da naturalização da violência, questionando comportamentos machistas e atitudes violentas dentro dos próprios círculos sociais, familiares e comunitários. Rede por elas. Informar é proteger. Denunciar é salvar. Uma campanha do grupo Rádio Web. Produção e reportagem, Cassie Balog.
0: Economia.
5: O prazo para declarar o Imposto de Renda 2026 vai até o próximo dia 29 de maio. E quem tem algum plano de previdência privada precisa ficar atento às regras da declaração. O PGBL, Plano Gerador de Benefício Livre, e o VGBL, Vida Gerador de Benefício Livre, possuem caminhos diferentes na declaração no site da Receita Federal. Sandro Bonfim, presidente da Comissão de Produtos por Sobrevivência da Federação Nacional de Previdência Privada, explica as diferenças para evitar erros no preenchimento e não cair na malha fina.
6: No caso do PGBL, as contribuições feitas no ano devem ser informadas na ficha Pagamentos Efetuados, normalmente no Código 36. Já no VGBL, o saldo nominal do plano em 31 de dezembro deve ser lançado na ficha Bens e Direitos, no Grupo 99, Código 06. Se houver resgate ou recebimento, esses valores também precisam ser declarados, conforme o regime de tributação escolhidos.
5: O PGBL oferece incentivo fiscal, permitindo a dedução das contribuições feitas ao longo do ano em até 12% da renda bruta tributável. Já o VGBL não permite dedução no imposto de renda. A tributação ocorre apenas sobre os rendimentos e não sobre o valor investido, explica Sandro Bonfim.
6: No caso do PGBL, quem faz a declaração completa do imposto de renda pode usar as contribuições feitas ao longo do ano para reduzir a base de cálculo do imposto até o limite de 12% da renda tributável. É um benefício importante porque une duas coisas: o cuidado com o futuro e uma vantagem fiscal no presente. No VGBL, essa dedução não existe, mas ele também tem seu papel no planejamento financeiro, porque no VGBL o imposto incide apenas sobre os rendimentos e não sobre o total acumulado. Além disso, esse imposto incide apenas no momento do resgate ou do pagamento dos benefícios.
5: Na hora de declarar a previdência privada, o contribuinte também deve ficar atento ao regime de tributação escolhido. A escolha entre progressivo e regressivo pode ter impacto direto no imposto. Para evitar erros, confira todos os dados e comprovantes de rendimentos antes do envio. Para mais conteúdos como este, acesse o site Notícias do Seguro. Agência Rádio Web, produção e reportagem, Karina Chagas.
0: Meio ambiente.
8: O avanço das pragas na cultura do milho e da soja em diferentes regiões do país exige dos produtores monitoramento constante e soluções eficientes antes da incidência, com um olhar mais amplo sobre o manejo nas duas culturas. São ameaças que comprometem o desenvolvimento das lavouras e podem provocar perdas expressivas de produtividade. As orientações são do engenheiro agrícola Leonardo Vieira, gerente de inseticidas e líder da cultura do algodão da Sumitomo Chemical. Ele detalha o cenário.
9: A gente tem o percevejo, né, que é um grande vilão da soja. Ele continua sendo o grande puxador do motivo das aplicações de inseticidas no Brasil, mas, obviamente, o percevejo barriga verde ele vem criando corpo, meios de sobrevivência na soja e, obviamente, no milho pós-soja, ele ganha força. Indo para mastigadores, a gente tem um cenário de queda de biotecnologias de milho que, obviamente, tem puxado as aplicações para lagarticidas. A gente tem um ponto de atenção também quanto à espodóptera que vem sobrando no milho e, obviamente, vem ganhando expressividade também no cultivo da soja.
8: O especialista destaca que existe mais de um alvo a ser considerado pelo produtor e que é importante pensar em fazer a aplicação antes que a praga se torne adulta, já olhando a próxima cultura. Agir cedo faz a diferença, de acordo com Leonardo.
9: O produtor tem que se antecipar ao dano, até porque depois que aquela lagarta, pensando no cultivo do milho, por exemplo, ganhou força, foi ganhando instares maiores, estabeleceu na cultura, ela encartucha. Ela desce, fica localizada num ponto do milho onde é difícil acertar ela. Ela se esconde no meio ali do cartucho do milho. Então, depois que ela encartuchou, aí é difícil atingir o alvo. Então, sempre entrar precocemente para garantir um bom controle aí na ponta.
8: O manejo integrado, associado ao uso de tecnologias e ferramentas adequadas, contribui para decisões mais rápidas e maior eficiência no controle das pragas. A recomendação é que o produtor acompanhe a lavoura desde as fases iniciais para reduzir perdas e preservar o potencial produtivo. Agência Rádio Web. Produção e reportagem, Bruno Moreira.
10: Uma pesquisa para avaliar os impactos sobre os alimentos e o pescado produzidos na bacia do rio Paropeba, duramente atingida pelo rompimento da barragem de Brumadinho, será feita por pesquisadores da Universidade Federal e Federal Rural do Rio de Janeiro. A metodologia do estudo, produção agropecuária e do pescado na bacia do rio Paropeba foi apresentada pelos pesquisadores das universidades durante uma reunião com representantes dos atingidos do Ministério Público de Minas Gerais, do Ministério Público Federal e da Defensoria Pública do Estado. O agricultor Rogério Gianetti Pereira da Rocha, de Fortuna de Minas, na região central do estado, tem a esperança de que, mesmo após a contaminação do rio Paropeba, os alimentos produzidos na bacia estejam livres de contaminantes.
1: A gente torce muito para que o resultado seja não contaminação dos alimentos. A nossa expectativa é essa, que após 7 anos e meio do crime, descobrir agora que os nossos alimentos produzidos estão contaminados vai ser uma segunda tragédia. A gente espera com todas as forças que seja um resultado positivo para todo mundo.
10: A iniciativa é uma demanda dos próprios atingidos. Faz parte do acordo judicial de compensação e reparação dos danos causados. De acordo com o coordenador do NUCARD, Núcleo de Acompanhamento de Reparações por Desastres, do MPMG, promotor de justiça Leonardo Castro Maia, é preciso aprofundar os estudos sobre a qualidade da produção na região.
11: Estudo aqui ele é muito importante, porque ele vai responder questões que são assim, a base de um anseio, né, de uma dúvida também, e de uma angústia também por parte das pessoas, que é saber sobre esses elementos, como é que está a qualidade deles, se eles de fato foram ou não afetados, e se foram afetados, quais serão as medidas que deverão ser adotadas diante, né, dessa constatação eventual. O estudo ele busca justamente aprofundar o exame dessa questão.
10: Os pesquisadores vão coletar amostras de alimentos, como ovos, leite, frutas, legumes e verduras, além de pescados de subsistência e peixes de piscicultura. Do Ministério Público de Minas Gerais, para a Agência Rádio Web, Marco Aurélio Franco.
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26: 5h33.
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1: 5:57.
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1: 6:17.
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0: 6h47. 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
1: 7 e 8.
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4: Glória a Deus, hoje é sexta-feira, um dia muito especial. Entenda uma coisa, na casa de Deus nossa fé aumenta. Romanos 17 diz que a fé vem pelo ouvir a palavra. Cada palavra liberada fortalece nossa confiança em Deus. Na casa de Deus existe transformação. A Bíblia diz em João 8:32, e conhecereis a verdade vos libertará. Quem entra na presença de Deus nunca sai da mesma forma. Na casa de Deus, milagres acontecem. O que é impossível para o homem, Deus pode realizar em um culto. Na casa de Deus, aprendemos a amar mais. A igreja é lugar de comunhão, perdão e crescimento espiritual. Na casa de Deus, somos fortalecidos. Quem permanece no altar não desiste no meio da caminhada. Por isso eu te convido a estar comigo hoje na casa de Deus. Eu vou estar te entregando a água do Monte Moriá, que faz parte de uma das águas mais poderosas do mundo. Eu trouxe lá de Israel, vai ser muito forte. Acompanhe o testemunho do que Deus tem feito na nossa igreja. Daqui a pouquinho eu volto com todos vocês.
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6: Tá com dor forte? Vem cá. Meu Deus, tá mancando, tá enfaixado, o que é que houve?
7: Eu quebrei o pé.
6: Quebrou o pé?
7: Quebrei.
6: Tá, anda pra lá. Veja ela andando. Agora volta. O pé tá quebrado. Hã?
7: Tá quebrado.
6: O pé tá quebrado.
7: Eu fiz o raio-x, tá quebrado.
6: Quem crê que Jesus cola osso na hora? A senhora vai beber da água do Rio Jordão. Eu vou colocar o lenço. E o trincado vai desaparecer. Jesus vai colar seu osso agora. Amém? Bebe da água do Jordão. Acabou. Pode procurar a dor. Anda. Ah, se eu fosse você, ficava de pé para bater palma e dar glória. Jesus colou o osso da mulher, bate palma e dá glória, igreja. E aí?
7: Sumiu.
6: Sumiu o quê?
7: Glória a Deus, aleluia. Aí, tava quebrado. Hã? Tava quebrado, tava conseguindo nem subir o morro.
6: Tava com o pé quebrado?
7: Quebrado.
6: Mas mexe aí.
7: Aí, ó. Nem mexia. Aleluias.
6: Meu Deus do céu. Meu Deus, isso, tira essa faixa aí. Deus está aqui, Deus está aqui, Deus está aqui, Deus está aqui, Deus está aqui. Meu Deus, o pé estava quebrado. Eita, olha aqui para mim, irmão, olha aqui. Olha aqui, fez o raio-x. Tudo roxo. Fez o raio-x.
7: Raio-x quebrado.
6: Quebrado.
7: É.
6: Chegou doendo.
7: Doendo, subia que é morro ali assim, ó.
6: Para subir as escadas foi difícil.
7: Demais.
6: E agora? Olha aí, mexe aí.
7: Agora curou. Glória a Deus, aleluia. Aleluia.
6: O osso quebrado, Jesus cola. Quem crê dá glória.
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10: Olha o que é a fé. A fé é o firme fundamento das coisas que esperam e a prova das coisas que não se veem. Você pode repetir comigo, vamos lá, um, dois e? Ora, a fé é. E a prova das coisas que não se vê. Ou seja, a fé, ela não fala do passado. A fé, ela fala do presente, que é hoje. Fala comigo, a fé é. Por isso que a minha fé de ontem não serve, o que serve é a fé de hoje. A fé é, fala comigo, a fé não foi e nem será. A fé não fala do passado, a fé fala do presente. Ficou claro isso? Sabe por quê? Porque se a fé falasse do passado, ninguém desviava. Porque já viveu milagres do passado. Então, o meu milagre do passado valeu para lá, mas eu preciso viver coisas novas hoje. A fé que me salvou no passado ficou lá atrás. Eu tenho que ter uma fé para continuar salvo hoje. Porque se eu esfriar na minha fé do passado e não tiver uma fé hoje, hoje ainda eu vou para o inferno. Vou explicar. Quem aqui gosta de um cafezinho novo? Levanta a mão. Abaixa. Agora aqui, quem gosta de um café de 3 dias? Frio. Quem gosta, levanta a mão. Ninguém quer. Então, diga para o seu irmão, assim é a fé. A fé que há 3 dias atrás me ajudou em algo, glória a Deus, serviu para 3 dias atrás. Mas para hoje não serve mais. Eu tenho que ver uma fé hoje. Quem está entendendo diz amém. A maior igreja do mundo, alguém sabe qual é? Não é a quadrangular, não é a batista, não é a assembleia, não é a Deus e amor. A maior igreja do mundo é a igreja dos desviados. Alguém que usou a fé no passado, mas não usa mais a fé no presente. Por isso que a Bíblia diz a fé é. E você sabia que a fé tem tamanho? Olha o que diz Mateus capítulo 15, verso 28. Tamanho da fé. Todos repitam comigo. Então respondeu Jesus e disse-lhe: ó mulher, grande é a tua fé. Repara que Jesus aqui fala o tamanho da fé. Qual era o tamanho da fé dessa mulher? Agora, olha Mateus capítulo 14, verso 31. Jesus também se referindo à fé agora de Pedro. Vamos lá, um, dois e? Imediatamente estendeu Jesus a mão, segurou e disse: homem de pouca fé. Então você repara que a fé tem tamanho. Tem a fé grande e tem a fé pequena. Deus te trouxe aqui porque você vai sair daqui, não é com uma fé grande, mas é com uma fé gigante. Quem entendeu, bate palma e dá glória. Então, essa fé é uma fé diferente. Quem entendeu, dá glória. Levanta a mão e fala assim comigo: a minha fé é uma fé gigante no Deus que eu sirvo. Bate no peito e diga assim: ó, eu vou alimentar a minha fé e os meus medos vão morrer de fome. Pedro, fala comigo, Pedro. Pedro, enquanto olhava para Jesus, ele alimentava a sua fé. Mas quando ele tirou os olhos de Jesus e olhou para as águas, o medo veio e ele começou a afundar. Satanás quer te ver afundando, ele quer ver seu casamento afundando nas brigas, sua vida financeira afundada nas dívidas, seus sonhos afundando no mar do esquecimento, mas Deus quer que você alimente a sua fé, pois assim os medos vão embora. O medo gera dúvida, e a dúvida é mortal. Pastor, me prova porque a dúvida é mortal, vou te provar. A dúvida produz tragédias tão rápido quanto a fé produz milagres. A fé gera milagre, diga amém. Mas a dúvida gera tragédia, fala misericórdia. A Bíblia diz, em Números capítulo 14, verso 33 e verso 34, assim: e vossos filhos serão pastores do deserto, fala 40 anos, e levarão sobre si as vossas infidelidades, até que os vossos cadáveres se consumam neste deserto. Deus que está falando. Segundo o número dos dias em que espiastes a terra, a saber, diga 40 dias. Levarei sobre vós as vossas iniquidades por 40 anos. Fala comigo, um ano por um dia. Os hebreus ficaram 40 dias duvidando. Deus falou que eles iriam alcançar a terra prometida. 10 homens voltaram cheios de dúvida e incredulidade, e Deus falou, para cada dia de dúvida, eu vou te dar um ano de sofrimento. Não é o diabo que deu esse sofrimento, fala comigo, foi Deus. A única dor de Deus é ser duvidado. Pastor, Deus sente dor? Não. Deus fica triste? Não. Mas a única coisa que mexe com Deus é quando você duvida dele. A dúvida autoriza ataques satânicos contra a sua vida. A dúvida lhe deixa despido de proteção. Alguns lembretes para a sua fé. A fé vem quando você ouve Deus falar. A fé é a confiança em Deus, a fé é ativada por comando de voz, a fé não é uma voz silenciada dentro de você, a fé deve ser liberada com a boca. Você não pode ser sequer salvo antes que você fale. Romanos capítulo 10, versículo 9, diz assim a palavra de Deus: porque se com a tua boca confessares a Jesus como Senhor, e em teu coração creres que Deus o ressuscitou dentre os mortos, será salvo. Até para ser salvo, é através da nossa fé. Como edificar a sua fé? Passou tudo bem. Como é que eu vou edificar a minha fé? Vou te ensinar. A fé vem pelo ouvir a palavra de Deus. Deus escondeu capacidade e confiança em suas palavras. O que entra em você determina o que sai de você. Como é que eu edifico a minha fé, pastor? É quando eu cuido daquilo que entra dentro de mim. Quando você ouve música mundana, você está deturpando a sua fé. Quando você ouve fofoqueiro, pessoa que fala mal de igreja, pessoa que fala mal de pastor, você está destruindo a sua fé. Cuidado com aquilo que entra, porque aquilo que entra em você pode matar a sua fé, mas aquilo que entra em você pode também fortalecer a sua fé. Como você faz a escuridão sair de uma sala? Você liga o interruptor, e a entrada de luz força a saída da escuridão. Essa é a lei do deslocamento. Como que você tira a escuridão da sua sala? Ligando o interruptor. A entrada da luz força a saída da escuridão. Por isso que Daniel nos ensinou da seguinte forma. Daniel capítulo 4, verso 27. Como é que o homem acaba com a iniquidade? Por meio de atos de justiça. Como é que eu acabo com a minha incredulidade? por meio de ouvir a palavra de Deus. Só que hoje, no advento da internet, tem gente que ela tem tempo para ver o YouTube, tempo para ver o TikTok, tempo para ver o Instagram, tempo para ver Facebook, tempo para ver notícia de todo lado. Mas o diabo não deixa ela arrumar tempo para ouvir a palavra de Deus. E aí, qual é o resultado? Pessoas que estavam um dia na presença de Deus, a fé morreu hoje, porque ela tem gente que acha que vive da fé de ontem, e ninguém vive da fé de ontem, a fé não foi, a fé não será. Como você força a saída da... Quando Deus começa a falar, a dúvida e o medo morrem. Enquanto eu estou falando aqui, a dúvida está morrendo no coração de muita gente aqui da glória. Toda decisão que você tomar será movida, fala comigo, por medo ou por fé? Você deve desenvolver sua própria fé. Pessoas contribuirão para suas dúvidas, mas a palavra de Deus contribuirá para a sua fé. Edifique a sua fé, alimente a sua fé, serão dissipadas. Cada palavra que entra em seu ouvido deve ser uma conversa sua com a sua fé. O maior capítulo da Bíblia é o Salmo 119. O maior capítulo da Bíblia é o Salmo 119. E ele fala sobre o que a palavra de Deus fará na sua vida. Salmo 119, verso 105. Toda a igreja leia. Olha o que, que a palavra de Deus faz na sua vida. Vamos lá? Lâmpada para os meus pés é a tua palavra, e luz para o meu caminho. Para encerrar, os 10 maiores fatos sobre a sua fé. Número 1. A sua fé decide as suas experiências. 2. A fé é a única voz que Deus respeita. Teve um dia que uma pessoa falou para mim assim: pastor, será que Deus não respeita o meu sofrimento? Eu falei para ela assim: não. Porque se sofrimento atraísse a presença de Deus, Deus estaria na porta dos hospitais curando todo mundo que chega enfermo. Sabe o que Deus respeita? É a sua fé. Três. Eu estou preparando você, porque nós vamos orar daqui a pouco, e pela fé até dia 31 de dezembro tem milagre para você contar. Terceiro, a única dor de Deus é ser duvidado, e sua alegria é ser acreditado. Quando você duvida de Deus, você entristece Ele, mas quando você acredita em Deus, você alegra Ele. Quatro, a dúvida produz tragédias tão rápido quanto a fé produz milagres. A dúvida produz tragédias tão rápido quanto a fé produz milagres.
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14: Grande Deus e poderoso Pai, Deus que nunca perdeu uma batalha, eu entro em oração por todos que acompanham este programa. Meu Pai, eu coloco no teu altar todo o peso que essa pessoa carrega, toda a dor, toda a frustração, todo o medo. Eu quero declarar encerramento de ciclos que não vêm do Senhor e que ela possa receber fé, um renovo para viver um novo tempo. Purifica cada coração, alinha cada pensamento e guia os passos para que essa pessoa viva na tua presença. Eu profetizo que onde essa pessoa for, a tua presença vai com ela, a tua voz vai com ela, ela viverá a tua vontade. E que haja paz onde havia guerra, que haja provisão onde havia falta, e que haja vida onde havia cansaço. Eu profetizo que a tua bênção e a tua mão estará estendida sobre este ouvinte, em nome do Pai, do Filho e do Espírito Santo. Amém, Jesus.
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19: 7 horas e 30 minutos.
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28: Princípio para avançar sem parar. Seja espiritual. Diga: ser espiritual. Irmãos, quem é de Deus tem que ser espiritual. Olha o que diz Colossenses 3:2. Pensai nas coisas que são de cima, do céu, espiritual, e não nas coisas que são da terra, de baixo, natural e carnal. Um crente, ele não pode agir como se fosse um carnal natural, só olhando as coisas da terra. Senão, ele vai avançar e vai parar.
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dia pra você. 7:38, sexta-feira, 15 de maio, 2026, outono. 104. E aí, minha gente querida, 7:38, muito bom dia, Governador Valadares. Alô, alô, Minas Gerais, alô, Brasil querido. A partir de agora, eu, Tony de Oliveira, com a nossa equipe, estamos juntos e vamos ficar até meio-dia, se Deus quiser. Lembrando que hoje é sexta-feira. Alô, alô, Minas Gerais, alô, Brasil querido. A partir de agora, eu, Tony de Oliveira, com a nossa equipe, estamos juntos e vamos ficar até meio-dia.

7h39, na parte técnica de torres e transmissores, o nosso querido Carlinhos. Na UPEC, operações comerciais, trabalhando com a gente, Tayane e Cristiane. Produzindo o programa, João Vitor Rolando. Alô, alô, alô! É seu aniversário hoje, é? Então vamos celebrar essa data com muito amor, muita alegria, fé em Deus. Feliz, feliz aniversário! 15 de maio de 2026. Parabéns, parabéns, aniversariantes!

0: sucesso.
1: Bom dia, dona de casa. Bom dia, meu amigo motorista. Bom dia, taxista. Meus amigos no Uber, no aplicativo. E aí, como é que você tá? Acordando para mais um dia. 15 de maio de 2026. Estamos no outono.
0: Vem se alegrar.
1: Minha amiga dona de casa, minha companheira de todos os dias, um abraço de 7h30 a meio-dia de segunda a sábado. A gente faz a sua manhã com muita, muita informação e muito louvor. 7h41, Brasil. Uma manhã de sexta abençoada, repleta de informações para você nesta manhã. 3279-0104 é o nosso telefone fixo, DDD 33, 3279-0104. O nosso WhatsApp é o 999-61-0104, 999-61-0104. Nesse momento, 22 graus, 10% a previsão de chuvas para hoje. Umidade relativa do ar 88%, ventos a 3 km por hora. Uma manhã de tempo nublado, 7h41. Manchetes em destaques em Governador Valadares, em Minas, no Brasil e no mundo. Coronel Sandro do PL perde mandato em julgamento que durou 12 horas aqui na Câmara de Governador Valadares. É o dia tumultuado ontem. Sessão na Câmara de Valadares terminou com 18 votos favoráveis à cassação e 3 contrários. Com a decisão, vice-prefeito José Bonifácio Mourão do PL assume o comando da prefeitura. 7 horas e mais 42 minutos agora. Caminhoneiro, como é que você tá? Tá me ouvindo longe, perto? Um abraço. Vacinação contra a gripe será ampliada para toda a população em Valadares a partir de segunda-feira. Polícia Civil investiga suspeita de sabotagem na Câmara de Governador Valadares. Sicredi Integração de Estados, Rio Grande do Sul, Santa Catarina e Minas, celebrando 45 anos de história. 7 horas e 43 minutos. E o transporte público, hein? O marco legal do transporte público. Prefeituras poderão usar CID combustíveis para baixar a passagem de ônibus. Daqui a pouquinho nós vamos entender sobre esse assunto. Índice de confiança da indústria sobe em maio, mas empresário segue pessimista há 17 meses. 7h43 em Valadares, combate ao crime organizado exige mais execução do que novas leis, avaliam especialistas. E a dor de barriga, rapaz, cansaço, que pode ser isso, hein? O doutor ajuda, vai nos ajudar. Será que isso pode ser verme, hein? Vamos falar sobre esse assunto daqui a pouquinho, porque o doutor ajuda, nos ajuda. 7h44, Exposição Agropecuária de Goiás começa em Goiânia com expectativa de 100 milhões em negócios. Tá chegando a Expoleste 2026. 7h44, investigado por extorquir 94 mil de idoso sob ameaça de matar filho dele, é preso em São João do Evangelista. Muitas notícias, né, rapaz? Muita coisa, hein? 7h44, vamos falar do mar.

Master, os parlamentares da base e da oposição estão buscando controle de narrativa com ações na justiça após o áudio do Flávio Bolsonaro para Forcaro. Adversários de Flávio estão defendendo aprofundamento de investigação sobre a relação da família Bolsonaro com o dono do Master e aliado quer apuração sobre vazamento de conversas. Daqui a pouco nós vamos falar desse assunto. 7:45. Conmebol abre processo contra o Cruzeiro por gesto discriminatório de torcedor em jogo contra o Boca. E o Atlético Mineiro, hein, rapaz? Everson chega a 66,67% de aproveitamento em disputa de pênaltis pelo Atlético Mineiro. Vamos falar sobre o Galo daqui a pouquinho. Qual é a enquete de hoje aí, minha amiga Tayane? 7:45. Você tem sido bem atendido pelos planos de saúde? Você tem sido bem atendido pelos planos de saúde? Então, nós vamos falar sobre esse assunto hoje na enquete. A Agência Nacional de Saúde é a agência reguladora responsável pelo setor de planos de saúde no Brasil. Ao registrar uma reclamação por meio da NIP, Notificação de Intermediação Preliminar, é uma forma ali amigável de composição de conflitos, o consumidor terá acesso à resposta da operadora ou administradora de benefícios e poderá informar para a ANS se o seu problema foi realmente resolvido. Em caso negativo, essa demanda pode vir ali a virar um processo sancionador na ANS que poderá resultar em aplicação de penalidades. Bom, 3279-0104, 999-61-0104. Você tem sido bem atendido pelos planos de saúde? É a enquete de hoje, 7:47 Brasil. Eu sou o Tony de Oliveira e estamos juntos em mais uma manhã no seu rádio. Senhor Jesus Cristo, querido e amado Deus, nesse momento nós entramos em espírito de oração na tua presença para uma vez mais te agradecer por tudo, Senhor. Por tantas lutas, por tantas dificuldades, por tantos problemas que temos passado, mas também porque em todos eles o Senhor tem nos ajudado e até aqui o Senhor nos ajudou. Ó Deus, muito obrigado por tudo. Superamos problemas, lutas, dificuldades, ultrapassamos barreiras, então nós queremos te agradecer por mais um dia de vida, porque estamos aqui respirando. Tivemos a oportunidade de chegar a esta emissora e, através deste microfone, levar uma mensagem de fé e de esperança a quem nos ouve. Senhor, visita clínicas, abrigos, creches, presídios, orfanatos, manicômios, hospitais. Visita UTIs e CTIs nesta manhã, onde pessoas lutam pela vida. Oh, Deus querido e amado, visita esta pessoa que se encontra enferma, acamada, sobre cuidados, passando por dias difíceis porque está privada da sua saúde. Não é fácil. Deus querido, aquela pessoa que hoje, nesta sexta-feira, dia 15, será uma sexta-feira difícil porque perdeu um ente querido e a dor do luto, ela é muito grande. Querido Deus, nós te louvamos, te agradecemos e te bendizemos. Aqueles que estão trabalhando, abençoa, Senhor, e aqueles que estão desempregados também. Abra as portas para todos. Senhor, que nós tenhamos alegria, paz, felicidade, prosperidade, que nós tenhamos condições de levar para casa o sustento e o pão de cada dia.
Então que o Senhor venha estar conosco para que todas as portas sejam abertas e para que todos os obstáculos sejam ultrapassados. Não importa onde a pessoa esteja, de repente em um quarto, em um veículo, em um sítio, uma chácara, fazenda, em casa, no seu local de trabalho, lá no cantinho, de repente lá no fundo de um local de trabalho, de uma residência, ou de repente lá do outro lado do mundo, onde esta pessoa nos ouve, que a tua misericórdia chegue para ela agora e alcance ela agora. Querido Deus, eu quero neste momento te agradecer por tudo, por cada vida, por cada ser, e dizer que mesmo a gente tendo andado sem destino, perdido, fazendo coisas que não te agrada, pecando a todo momento, ainda assim a tua misericórdia para conosco, ela é grande. E é por isso que nós, diante de ti, nesta sexta-feira, consagramos este 15 de maio ao Senhor e queremos dizer que tudo é para a tua honra e para a tua glória. Meu Deus, a gente tem andado muitas das vezes sem destino, olhando de um lado para o outro e se perguntando, e agora, como vai ser? Diante de um mundo tão difícil, tão complicado, tanta violência, tanta luta, as pessoas não se entendem, não têm paciência, não têm paz. Muitas das vezes a pessoa não conhece o próprio vizinho. A vida está tão difícil. Muitas pessoas não se olham, não se falam, não se cumprimentam. Muitas pessoas esquecem que eu devo amar o outro como a mim mesmo e o Senhor sobre tudo e todas as coisas. Deus, nós te entregamos agora cada vida, cada ouvinte. Que esta manhã seja para a tua honra e para a tua glória. E essa pessoa que porventura está longe da tua presença, essa pessoa que de repente diz, ah, eu, Deus não quer saber de mim, eu não presto, não faço nada de bom, então eu acho que Deus se esqueceu de mim. Deus, toma nos teus braços esta pessoa, esta vida. Muda essa história.

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1: 7:55, 7:55. Bom dia, Gerson Rufino. Eu andei sem destino. Hoje eu tenho mais 10 ingressos para você da Expoleste 2026. Não é sorteio. As 10 primeiras pessoas que mandarem mensagem para mim no 3279-0104 vão ganhar. Beleza? Eu tenho mais 10 ingressos da Expoleste 2026. De 20 a 24 de maio, no Centro de Feiras e Eventos da Univale. Não é sorteio, basta você mandar uma mensagem assim: bom dia, Tony, quero ganhar um ingresso, você já ganhou. As 10 primeiras pessoas, Tayane, viu, não é sorteio não. As 10 primeiras já pode dar aí os ingressos, tá bom? 7:56. E aí, como é que você tá? Tudo bem? Tudo jóia? Bom, a enquete de hoje no programa: você tem sido bem atendido pelos planos de saúde? 3279-0104, 99961-0104. Então, hein, minha gente? Hein, aí, qual é a sua opinião, hein? Reclamações sobre a atuação de prestadores e estabelecimentos de saúde, profissionais, clínicas e hospitais em que a ANS, Agência Nacional de Saúde, não tem competência para atuar ou fiscalizar, as orientações para esses casos. Bom, caso em que a mediação não se mostre possível, que é, vamos dizer, um descredenciamento de prestador sem narrativa de negativa de cobertura, elegibilidade na adesão a plano coletivo e operadora sem registro. Então, não cabe à Agência Nacional de Saúde compelir a operadora a realizar procedimentos, devolver valores, etc., o que pode ocorrer voluntariamente na NIP. Nós vamos falar sobre esse assunto aí, porque hoje nós vamos debater esse tema. A Agência Nacional de Saúde, né, a agência, o João Vitor, reguladora responsável pelo setor de planos de saúde no Brasil. Então, ao registrar uma reclamação por meio da NIP, o que, que é NIP, Tony? É a notificação de intermediação preliminar. É uma forma, vamos dizer, amigável de composição de conflitos. Aí o consumidor vai ter acesso à resposta da operadora ou administradora de benefícios e poderá informar para a ANS se seu problema foi realmente resolvido. Agora, em caso negativo, a demanda pode virar aí um processo sancionador na ANS, que poderá resultar em aplicação de penalidade. Tá bem? Então tá bem. Muito bem, 7:58 agora, 7:58. Deixa eu falar no programa aqui que o marco legal do transporte público, prefeituras, elas poderão aí usar o CID combustível para baixar passagens de ônibus. Vamos entender esse assunto? Vamos lá, vamos dar um pulinho ali em Brasília com a Paloma Custódio.
2: A Câmara dos Deputados aprovou o projeto de lei que institui o marco legal do transporte público coletivo urbano. O texto também autoriza o uso de recursos da contribuição de intervenção no domínio econômico, a CID combustíveis, para subsidiar tarifas do transporte público. A matéria segue agora para a sanção presidencial. A CID é uma contribuição incidente sobre atividades de importação e comercialização de petróleo e derivados, gás natural e álcool etílico combustível. Com o uso desses recursos para subsidiar tarifas do transporte coletivo urbano, os municípios terão um auxílio para manterem as passagens com preços mais acessíveis para a população. O projeto de lei também prevê a gratuidade no transporte coletivo para grupos específicos, como idosos e estudantes. Para garantir o benefício sem impacto no valor das passagens pagas pelos demais usuários, União, Estados, Distrito Federal e municípios terão prazo de até 5 anos para adequar suas legislações e prever fontes de custeio. O texto estabelece ainda isenção de pedágio para ônibus do transporte público coletivo urbano em rodovias administradas por qualquer ente federativo, incluindo serviços intermunicipais, interestaduais e internacionais. O marco legal determina que a exploração do serviço de transporte público coletivo deverá ocorrer obrigatoriamente por meio de licitação. No entanto, o ente federativo responsável poderá contratar serviços complementares de transporte sob demanda, conforme regulamentação local. O texto ainda proíbe formas consideradas precárias de delegação do serviço, como contratos de programa, convênios, termos de parceria ou autorizações para empresas não estatais. Outro ponto previsto no projeto de lei é o fim da relação direta entre a tarifa paga pelo usuário e a remuneração das empresas operadoras. Caso as receitas alternativas previstas em contrato superem o valor necessário para remunerar o operador, o excedente deverá ser revertido em melhorias no serviço. Em relação ao transporte clandestino de passageiros, o projeto autoriza o poder público a aplicar multas e apreender veículos utilizados irregularmente. As multas poderão chegar a R$15 mil. O recolhimento dos veículos deverá seguir as normas do Código de Trânsito Brasileiro e a perda poderá ocorrer em casos de reincidência no período de um ano. Reportagem Paloma Custódio.
1: Obrigado, Paloma. Gente, agora 8 horas e 1 minuto. Ô, minha amiga Juline, vamos para o mercado agropecuário? Hoje é a Juline que traz as informações, então tá bem. Vamos começar falando do boi gordo.
3: O mercado agropecuário começa esta sexta-feira, dia 15, com queda no preço do boi gordo. Em São Paulo, a arroba está sendo negociada a R$ 344,60, registrando recuo de 0,40%, segundo os dados do CPEA. No setor avícola, os preços seguem estáveis. O frango congelado permanece cotado a R$ 7,66 o quilo, enquanto o frango resfriado é vendido a R$ 7,68. Na Grande São Paulo, em São José do Rio Preto e em Descalvado. Já a carcaça suína especial mantém a estabilidade e segue negociada a R$ 8,71 por quilo nos atacados da Grande São Paulo. O suíno vivo, por outro lado, apresentou alta nos estados analisados. Em São Paulo, o animal é comercializado a R$ 5,52. Os dados completos do setor podem ser consultados diariamente nos indicadores divulgados pelo CPEA. Reportagem, Juline Pogorzelski.
1: Obrigado, Juline. 8:03 agora. Departamento de Jornalismo chamando um homem investigado por extorquir 94 mil de um idoso, afirmando que iria matar o filho e o neto dele, foi preso em São João Evangelista. Segundo informações divulgadas pela Polícia Civil de Minas, nesta quinta-feira, ontem, dia 14, o suspeito, de 25 anos, foi alvo de um mandato de prisão preventiva. Então, essas investigações, elas apontaram que o suspeito se aproveitou ali da relação de proximidade construída no ambiente de trabalho para obter informações pessoais e dados da vítima. Aí, a partir de abril desse ano, utilizando um nome falso, ele passou a cobrar supostas dívidas atribuídas a organizações criminosas. Ainda de acordo com a Polícia Civil de Minas, durante as ameaças, suspeito enviava fotos da residência, do filho, do neto, do idoso, dizendo que os mataria caso os valores exigidos não fossem pagos. Com medo das ameaças, a vítima realizou sucessivas transferências via Pix, que somaram aproximadamente R$ 94 mil. Nossa, pai. Durante a investigação, os policiais identificaram as contas bancárias que recebiam o dinheiro transferido pela vítima. A partir disso, foi feito aí o cruzamento de dados, análise de informações digitais, que ajudou na identificação do suspeito. Após os levantamentos, foi solicitado ao Poder Judiciário o mandato de prisão do homem. Com a expedição da ordem judicial, a Polícia Civil de Minas identificou o local onde ele estava escondido e cercou o imóvel. Ao perceber a movimentação e acreditar que as equipes haviam deixado o local, o homem saiu do apartamento, tentou acessar o próprio veículo, momento que foi abordado e preso na área comum do prédio. O celular do investigado foi apreendido, vai ser periciado. A investigação segue em andamento. Gente, agora são 8 horas e 5 minutos. Muito bom dia para você que está chegando agora em Governador Valadares. Tony, estou te ouvindo pelo 104.9. Estou te ouvindo no aplicativo, Tony. Bacana, Deus te abençoa. Muito obrigado aí pela sua companhia. Paloma Custódio, vamos voltar para Brasília. O índice de confiança da indústria sobe em maio, mas empresário segue pessimista há 17 meses.
2: O índice de confiança do empresário industrial avançou 2 pontos em maio e atingiu 47,2 pontos, segundo o levantamento divulgado pela Confederação Nacional da Indústria, a CNI. Apesar da alta, o indicador segue abaixo da linha dos 50 pontos, patamar que separa a confiança da falta de confiança, e mantém o setor industrial em terreno pessimista há 17 meses consecutivos. Para o gerente de análise econômica da CNI, Marcelo Azevedo, ainda não dá para prever que essa alta possa reverter o cenário de pessimismo.
4: Então é cedo dizer se essa alta que aconteceu em maio ela vai reverter totalmente esse movimento que vinha acontecendo, trazendo novas altas da confiança, capazes até de levar novamente o empresário para um campo de confiança.
2: O ICEI é composto por 2 indicadores. O Índice de Condições Atuais, que mede a percepção dos empresários sobre a economia brasileira e as próprias empresas nos últimos 6 meses, e o Índice de Expectativas, que avalia as perspectivas para o semestre seguinte. Ambos registraram avanço em maio. O índice de condições atuais subiu 2,4 pontos e alcançou 42,9 pontos. Mesmo com a alta, o indicador permanece abaixo dos 50 pontos, sinalizando que os empresários ainda consideram a situação econômica e empresarial pior do que há 6 meses. Já o índice de expectativas avançou 1,7 ponos e chegou a 49,3 pontos. Com isso, o indicador se aproximou da faixa de neutralidade, indicando uma percepção menos negativa para os próximos 6 meses.
4: Quando se fala de condições atuais, tanto a avaliação com relação à empresa como aquela com relação à economia brasileira, elas melhoraram, mas ainda estão no campo negativo. Então, os empresários ainda percebem piores as condições correntes, seja da sua empresa, seja da economia brasileira, mas essa percepção é menos negativa do que em abril. Falando de expectativas, as expectativas com relação à economia brasileira se tornaram menos negativas, já as expectativas com relação à própria empresa elas se tornaram mais positivas.
2: O levantamento completo pode ser consultado no site portaldaindustria.com.br/estatísticas. Reportagem Paloma Custódio.
1: Obrigado, Paloma. 8:08 agora. Meus amigos e minhas amigas que me ouvem, a revelação do áudio em que Flávio Bolsonaro pede dinheiro a Daniel Vorcaro levou a uma corrida de parlamentares ao Poder Judiciário e a órgãos de investigação. O movimento não é novo, por quê? Deputados e senadores protocolam petições, ações e pedidos de apuração de episódios que vêm à tona em apurações conduzidas pela Polícia Federal e pela Procuradoria-Geral da República, que é chamado de PGR, na tentativa de faturar com eventuais decisões favoráveis. No áudio divulgado, o senador chama Daniel Vorcaro de irmão ao cobrar ali repasses de 134 milhões para financiar um filme sobre o pai, o ex-presidente Jair Bolsonaro. Então, essas informações foram reveladas dia 13, quarta-feira, tiveram acesso à mensagem trocadas entre os dois, a um áudio enviado por Flávio ao banqueiro em setembro do ano passado. E o que, que acontece então? Desde que esse áudio do Flávio ele foi publicado, uma série de ações foram apresentadas a órgãos de investigação e controle. São 8:09. O PT, o João Vitor Rolando, ele entrou com uma notícia-crime aonde? Na Procuradoria-Geral da República, que é a PGR, e também na Polícia Federal, fazendo o quê? Pedindo que os órgãos abram uma investigação contra o Flávio e peçam a prisão ao Superior Tribunal Federal. Aí o pessoal fez o mesmo. Protocolou representação na Polícia Federal e na PGR, pedindo uma abertura de investigação e os registros telefônicos e telemáticos das comunicações entre Flávio Bolsonaro, Daniel Vorcaro e outros envolvidos com o Banco Master. Então, o deputado Pastor Henrique Vieira, do PSOL do Rio, protocolou ações no STF, na Controladoria Geral da União, que é a CGU, no Tribunal de Contas da União, TCU, e na PGR, para investigar destinação de emendas parlamentares. Repasses milionários, conexões entre entidades ligadas a parlamentares da direita e a produção ali do filme de Bolsonaro. O deputado Lindenberg Farias, do PT do Rio, disse que vai pedir à Polícia Federal uma investigação sobre a relação de Vorcaro e da família Bolsonaro. O deputado Hélio Lopes, que é aliado da família Bolsonaro, protocolou pedidos no Supremo Tribunal Federal e no Tribunal Superior Eleitoral após o que chamou de recentes vazamentos de informações relacionadas a investigações. Então, o parlamentar pediu que seja rastreada a origem dos vazamentos, a abertura de apuração para identificação de eventuais responsabilidades. Vamos ver o que, vai dar isso aí, né? Cento e tantos milhões um filme? Bom, cada um pensa o que quiser. 8:11 agora. Polícia Federal e PGR são órgãos de persecução criminal responsáveis pelas investigações. Esses órgãos, eles podem fazer o quê? Pedir, diante ali dos fatos apurados, a abertura de inquérito ao Supremo Tribunal Federal, né? Sem que parlamentares ou partidos políticos apresentem representações. Agora, o movimento, no entanto, é praxe em Brasília e faz o quê? Ajuda a alavancar o protagonismo dos parlamentares diante de escândalos que têm grande repercussão no mundo político, especialmente em ano de eleições. Há um pré-candidato a presidente da República, isso vem como uma bomba para o Flávio Bolsonaro. Vamos aguardar para ver o que vai acontecer. Então, parlamentares da base e da oposição estão buscando aí esse controle de narrativa com ações na justiça após esse áudio do Flávio para Vorcaro. E os adversários de Flávio estão defendendo o aprofundamento dessa investigação sobre relação da família Bolsonaro com o dono do Master. Rapaz, a gente dá uma parada e dá uma olhada assim, a gente fala, meu Deus, que balaio de gato, hein? Tudo enquanto é lado que vem. Hã? Não é brinquedo, não. 8:13. Bom, é a vida, né? 8:13. O que eu faço agora? Tá. Você tem sido bem atendido pelos planos de saúde? Tem? Qual é a sua opinião? 3279-0104-99961-0104. O que você acha? Você está sendo bem atendido? Tony, eu estou sendo, sim, bem atendido, né? Estou sendo bem atendido. Então, maravilha, maravilha, maravilha. Outra, que coisa boa. Então, não estou sendo, não, e tal. Eu preciso de... Então, você pode também dar a sua opinião, tá bom? Vamos voltar lá para Brasília. O Tayane Lin, aberta para lá. Quem vai falar comigo nesse momento é a Bianca Mingotti. Esse combate ao crime organizado está exigindo mais execução do que novas leis, estão avaliando especialistas. Bianca Mingotti, de Brasília. 8:13 agora.
5: Especialistas consideram o programa Brasil contra o Crime Organizado, lançado na última terça-feira pelo governo federal com previsão de 11 bilhões de reais em investimentos, consistente do ponto de vista jurídico e relevante na ótica operacional. No entanto, alertam que os resultados das medidas dependem de integração real entre forças de segurança, judiciário e estados e municípios. O pacote prevê ações de inteligência, integração entre forças de segurança e fortalecimento do sistema prisional. Entre os eixos do programa estão o combate ao tráfico de armas, a asfixia financeira das facções criminosas, a qualificação das investigações de homicídios e o endurecimento do controle nas penitenciárias. O especialista em processo penal e organizações criminosas, William Pimentel, avalia que o pacote tem base técnica. Entretanto, alerta para o risco de as medidas ficarem apenas no discurso, caso não haja execução efetiva.
6: Falta uma legislação que trate a evolução de uma gangue para uma facção, para uma máfia, de uma organização criminosa, até mesmo de um cartel criminoso. Com a legislação atual, passa-se a enfrentar parte desse vácuo a instituir um marco legal para organizações criminosas ultraviolentas, que poderíamos entender aqui como organizações criminosas sui generis, organizações criminosas que têm atos de terrorismo, organizações criminosas como a doutrina chama do tipo mafioso, seriam muito mais interessantes do que apenas defini-la como ultraviolentas. Para mim, parece muito mais retórica legislativa.
5: Já o delegado de polícia do Estado de São Paulo e presidente da Associação dos Delegados de Polícia do Estado de São Paulo, André Santos Pereira, afirma que a legislação brasileira já possui instrumentos suficientes para enfrentar o crime organizado. Segundo ele, o desafio está em colocar as medidas em prática.
7: O que precisamos para enfrentar as organizações, o crime organizado de âmbito transnacional é muito mais no campo da execução, ou seja, da realização daquilo que já está previsto na lei, do que em alterações legislativas que, realizadas apenas no campo da tese, sem a execução, são medidas inócuas.
5: O programa Brasil contra o Crime Organizado foi formalizado por decreto presidencial e 4 decretos. A previsão é de cerca de 11,1 bilhões de reais em investimentos, com 1 bilhão vindo do orçamento deste ano e outros 10 bilhões disponibilizados por meio de financiamento do Banco Nacional de Desenvolvimento Econômico e Social, o BNDES. A medida prevê a adesão dos estados para acesso aos recursos federais. A expectativa do governo é implementar as ações ao longo de 2026. Reportagem Bianca Mingotti.
1: Obrigado, Bianca. 8h17. Alô, alô, Wilson Santos. Um abraço, Wilson. Deus te abençoe, meu amigo. Deus esteja com você. Um abraço também para o Washington aí no bairro Santa Terezinha. Carmen Silva Lobato, do bairro Santa Rita, um abraço, Carmen. Nem Vera, Cláudia, Rafael, Hanna, Matheus e Éder, bairro São Paulo. Jussiele Alves, lá de Ipatinga, bom dia, Tony, tô ligada no programa. É, os planos de saúde precisam melhorar muito, Tony. Às vezes a gente acha que o SUS, Sistema Único de Saúde, que vamos dizer aí é um tratamento gratuito para todos da saúde, tem dificuldades. A gente que paga plano particular, não quero citar o plano aqui, mas a gente tem passado muitas lutas, muitos problemas e enfrentado muitas situações. Um abraço, Tony. Valeu, querida. 8 horas e 18 minutos. Edmilson Cardoso, lá na Avenida JK. Bom dia. Bom dia, Samuca. Isabelle Ramos. Oi, Isabelle, lá de Itabira. Como é que você tá, querida? Deus te abençoe aí, te guarda, te protege. São 8 horas e 18 minutos agora.
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0: 8h18.
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3: 8 horas e 28 minutos, 8h28. 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Gente, agora são 8 horas e 29 minutos. 8h29. Deixa eu entrar num assunto aqui, o Tayane, que é um assunto que é o mais comentado aqui na cidade. O prefeito de Valadares, Coronel Sandro do PL, teve o mandato cassado pela Câmara Municipal após cerca de 12 horas de sessão extraordinária realizada ontem, quinta-feira, dia 14. A votação terminou com 18 votos favoráveis à cassação e 3 contrários. Então vamos entender um pouquinho todo esse assunto, tudo que aconteceu ontem. Vereadores analisaram 3 infrações político-administrativas relacionadas ao transporte escolar do município, como aí o processo atingiu mais de 14 votos favoráveis, número equivalente a 2/3 da Câmara. Então a perda do mandato ela foi confirmada ainda na primeira votação ontem. A sessão começou pela manhã, reuniu ontem na Câmara Municipal de Valadares os 21 vereadores e foi marcada por momentos de tensão. Interrupção no fornecimento de energia elétrica, manifestações na galeria e debates entre defesa, parlamentares e integrantes da comissão processante. Com a decisão, o vice-prefeito José Bonifácio Mourão assume o comando da prefeitura. A posse foi convocada para hoje, sexta-feira, dia 15, daqui a pouco, às 10 horas da manhã, na Câmara Municipal. Vamos entender um pouquinho agora o que levou à cassação do prefeito Coronel Sandro. O processo de cassação, ele teve origem em uma denúncia protocolada em fevereiro pelo empresário Fabiano Márcio da Silva, do setor de transportes. Então, segundo essa denúncia, analisada pelos vereadores, a Prefeitura de Valadares contratou o transporte escolar sem realizar uma licitação tradicional, utilizando um modelo de credenciamento considerado inadequado para esse tipo de serviço. Então a acusação está apontando ainda que a empresa ela começou a operar antes mesmo da assinatura oficial do contrato. Aí depois disso, a prefeitura autorizou um pagamento de mais de 2,7 milhões por meio de um reconhecimento de dívida para regularizar o pedido em que o serviço teria sido prestado sem cobertura contratual. Um outro ponto questionado nesse processo foi um aumento no custo do transporte escolar. Então a denúncia cita suspeita de sobrepreço e um crescimento expressivo na quilometragem diária percorrida pelos ônibus sem justificativa técnica apresentada durante a investigação. Pois bem, para a maioria dos vereadores, houve falhas no planejamento e na condução do contrato, além de irregularidades consideradas incompatíveis com o exercício do cargo do prefeito. Agora, durante a investigação, o prefeito Coronel Sandro negou irregularidades, afirmou que o processo teria motivação política os vereadores votaram separadamente cada uma das três infrações apontadas no processo. A primeira infração analisou a contratação inadequada do serviço de transporte escolar. A segunda, aí ela tratou da acusação de omissão e negligência em relação a bens de interesse do município, considerando o suposto sobrepreço e falhas de planejamento no processo licitatório do transporte escolar. E a terceira infração, ela avaliou a prática de atos incompatíveis com a dignidade e o decoro do cargo de prefeito. Então, nas três votações, o resultado foi o mesmo: 18 votos favoráveis à cassação e 3 contrários. Vamos ver como é que ficou o voto de cada vereador. Votaram aí a favor da cassação do prefeito: o Alê Ferraz, do Novo; o Amaral do Povo, do Avante; o Betão do Porto, do União Brasil; Dandan Cesário, do União Brasil; Fernanda Braz, do DC; Geisa Luana, do PP; Gilza Santos, do PT; Igor Costa, do União Brasil; Igor Eric, do Mobiliza; Jax Keller, do PMB; Jamir Kalili, do PP; Kátia do Betinho, detetive do PSDB; Leido Mãe de Deus, do PMB; Roncalli da Farmácia, do PRD; Sandra Perpétuo, do PT; Valdivino Lima, do Avante; Vaguinho, do DC; e Wilcirlei, do PL. Agora, votaram contra a cassação do prefeito: Ademar, do Turmalina, do MDB; Jefferson Madureira, do Republicanos; e Ulisses Gomes, do Republicanos. São 8 horas e 34 minutos. Nós estamos falando aqui no programa agora de um assunto que é o mais comentado na cidade, que foi a cassação do prefeito Coronel Sandro ontem, a votação na Câmara, que durou aí até a noite, e muita coisa aconteceu lá. Então, a galeria da Câmara Municipal de Valadares, ela registrou uma lotação máxima durante o julgamento. Segundo a Casa Legislativa, o espaço comporta 100 pessoas. Então, parte do público precisou acompanhar essa movimentação do lado de fora do plenário. Segundo a organização, 10 seguranças foram contratados para poder atuar durante a sessão. Aí, durante a tarde, a reunião foi interrompida após uma queda de energia atingir o prédio da Prefeitura de Valadares e também a Câmara Municipal, que funciona anexa ao Executivo. Mesmo sem energia elétrica, os trabalhos continuaram com o uso de um microfone lá portátil, caixa de som, lanternas, durante a leitura das alegações finais da defesa. Posteriormente, um caminhão com gerador estacionou ali ao lado do prédio e o fornecimento foi restabelecido. Agora, existe aí a suspeita inicial de uma possível sabotagem que chegou a ser levantada durante a sessão. No entanto, após perícia, os delegados Marco Alberto e Fábio Sfalcin, da Polícia Civil, informaram que a interrupção ocorreu por causa de uma sobrecarga. Segundo eles, não foram encontrados indícios de intervenção externa na rede. Após o encerramento da leitura das peças do processo, ontem, os vereadores tiveram espaço para manifestação. Apenas o vereador Jefferson Madureira, do Republicanos, que é líder do governo na Câmara, utilizou o tempo previsto. Aí, durante o pronunciamento, ele declarou que votaria contra a cassação porque entende que não houve comprovação de infração político-administrativa por parte do prefeito. Depois, a defesa do prefeito iniciou a sustentação oral. O advogado Tiago Azevedo de Castro criticou o andamento do processo, apontou supostas falhas nas diligências da comissão processante e afirmou que a cassação não deveria ocorrer. Durante a fala, o advogado também se dirigiu nominalmente aos vereadores. Aí, após cerca de 10 horas de sessão, Coronel Sandro compareceu presencialmente ao plenário da Câmara. Então, durante o discurso, o prefeito afirmou que perdoava alguns vereadores, criticou o empresário supostamente envolvido no caso e disse que o processo não foi devidamente investigado. Ele também declarou que respeitaria o resultado da votação. Após o encerramento da sessão, o advogado Dr. Mauro Bonfim afirmou que a defesa entende que a decisão da Câmara teve caráter político e não técnico. E, segundo ele, os argumentos apresentados durante a sustentação oral demonstrariam uma ausência de sobrepreço e irregularidade no processo de reconhecimento de dívida e no modelo de credenciamento utilizado pela Prefeitura. O advogado afirmou ainda que a defesa pretende recorrer à Justiça para tentar reverter essa cassação. Após a votação, Coronel Sandro também criticou a decisão tomada pelos vereadores, classificou o resultado como uma injustiça. Ele disse, abre aspas, a maior injustiça que aconteceu em Governador Valadares foi hoje no plenário desta Câmara, fecha aspas. Dr. Mauro Bonfim também informou que pretende questionar judicialmente o voto do presidente da Câmara, Alê Ferraz do Novo, por entender que ele só poderia votar em situações específicas previstas no rito do decreto-lei que regulamenta aí o processo de cassação. O empresário Fabiano Márcio da Silva, responsável por protocolar a denúncia que deu origem ao processo, afirmou que recebeu o resultado com tristeza, mas disse acreditar que havia irregularidades. Fabiano declarou que votou em Coronel Sandro nas eleições, afirmou que também se identifica politicamente com a direita. É uma luta. Então, vamos para frente, né? Vamos para frente. 8h39. Após proclamar o resultado da votação, presidente da Câmara Municipal, Alê Ferraz do Novo, declarou que o vice-prefeito José Bonifácio Mourão já passa a ser considerado como prefeito em exercício. A posse oficial convocada para hoje, dia 15, 10 da manhã, no plenário da Câmara Municipal de Governador Valadares. Segundo a Câmara, Fácio Mourão já passa a ser considerado como prefeito em exercício. A posse oficial convocada para hoje, dia 15, 10 da manhã, no plenário

0: julgamento que durou 12 horas na Câmara de Governador Valadares. Essa sessão na Câmara de Valadares terminou com 18 votos favoráveis à cassação do prefeito ontem e 3 contrários. Então, com a decisão, o vice-prefeito José Bonifácio Bourão, do PL, assume o comando da prefeitura daqui a pouco, oficialmente, 10 horas da manhã. 8 horas e mais 40 minutos agora. Você tem sido bem atendido pelos planos de saúde? Tem sido bem atendido pelos planos de saúde, hein? Então é a sua opinião no 3279-0104 e também no 999-61-0104. Bom dia!
1: Bom dia, Tony. Eu quero ganhar um ingresso.
0: Opa! Quem é essa comadre?
1: Eu sou Marinete, bairro Palmeiras. E quero ganhar um ingresso.
0: Cadastra para mim então, Cristiane. Marinete, bairro Palmeiras. Marinete, bairro Palmeiras. Ô, dona Marinete, a senhora já ganhou só por mandar mensagem, tá bom? Eu tenho 2 ingressos aqui pela manhã, não é sorteio, não. Basta você mandar a mensagem assim: eu quero ganhar um ingresso da Espoleste. Pronto, você já ganhou. Tenho 10 aqui. Os 10 primeiros que chegar, eu vou dar. Não é sorteio. Espoleste 2026, 20 a 24 de maio, no Centro de Feiras e Eventos da Univale. João Batista de Oliveira. João Batista de Oliveira está lá em Portugal. Bom dia, meu amigo Tony de Oliveira. Um abraço, que alegria participar do seu programa. Morei no Brasil aí. Sou brasileiro, né, Tony? Morei no Brasil muitos anos, mas já tem 24 anos que eu estou aqui. E o atendimento de saúde aqui é diferente, é outro nível tal. Então é difícil a gente falar. Mas problema, Tony, nós temos em todos os lugares. Tudo quanto é lugar do mundo a gente tem. Tem lugar que às vezes o cara acha que não tem, tem problema, mas tem problema sim. Aqui também nós temos algumas dificuldades, algumas limitações na área da saúde. Obrigado, querido. Deus te abençoe aí. 8h42, alô?
2: Ô, Tony, eu quero um ingresso.
0: Quem é?
2: Renata, do bairro Altinópolis.
0: Renata? Será que é Renata mesmo? Roda o áudio de novo pra mim aí. Deixa eu ver aqui. João Vitor Rolando.
2: Renata, do bairro Altinópolis.
0: Renata do Altinópolis. Cadastra pra mim então. Já ganhou o ingresso, beleza? Renata do Altinópolis. Puta, beleza. Já chegou aquele cafezinho aqui? Já. 8 horas e 43 minutos. Quem é que mandou mais uma mensagem aqui, hein? Quero ganhar o ingresso, sou Michele de Capitão Andrade. Ô Michele, um abraço, que alegria receber a sua mensagem aí. Povo querido aí de Capitão Andrade, viu? Muito obrigado pelo carinho, pela sintonia. Senhor Jesus abençoa todos vocês aí, guarda todo mundo aí. Seu ingresso está guardado aqui, você pode pegar hoje ou você pode pegar amanhã de 8h30 ao meio-dia, pode pegar na segunda-feira, tá bom? Tá certo? Então tá bom. O evento é de 20 a 24 de maio. Vamos ouvir louvor aí? 8h43 no Café com Louvor.

0: 10 minutos para as 9.
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9: O ingrato, ele até avança, mas depois ele para, porque as pessoas perdem a alegria de ajudá-la a avançar. João capítulo 6, versículo 11, Jesus, antes de ver um pão e peixe multiplicado, olha o que Jesus faz. E Jesus tomou os pães e, havendo dado graças,

0: vencer a gratidão.
1: Não é difícil avançar.
0: Mas se eu não for grato, pode ser que aquela porta não se abra mais o dia que eu precisar.
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9: 104 FM, um minutinho para as 9. Vamos fechar o nosso café com louvor com a Gisele Nascimento.

0: 9:01, Gisele Nascimento, Sonho Não Acabou, fechando nosso café com louvor. 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Eduardo Tecidos. 9:02, fechando o Café com Louvor. Vem aí o Bom Dia Alegria.
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1: Alô, alô, alô, alô, meu querido Brasil. 9:13, 15 de maio de 2026, sexta-feira. Finalzão de semana chegou. Bom dia, bom dia, bom dia, Brasil. Bom dia, dona de casa, bom dia, motorista, caminhoneiro, médico, professor, advogado, dentista, sapateiro, pedreiro, carpinteiro, tá na padaria, tá no restaurante? Vamos lá, Brasil! 9:14, 9:14, bom dia pra você. Hoje tem debate. Qual é o tema de hoje, Daiane? É o debate daqui a pouco às 11. É normal que o crente sinta desânimo e descrença espiritual? É normal que o crente sinta desânimo e descrença espiritual? Pastor Milovan Lima, Ayrton Pereira e Miqueias Roberto vão estar conosco. 9:14. Daqui a pouquinho eu vou estar conversando com o Tenente Gleidson, comandante do pelotão da Polícia Militar Rodoviária. Vamos falar do Maio Amarelo. Tudo isso ainda hoje. 9:14, tá aí a enquete. Você tem sido bem atendido pelos planos de saúde? Ah, rapaz, tem uma mensagem aqui. Coloca no ar pra mim aí. Deixa eu conseguir localizar ela aqui do meu amigo Jamil. Ele mandou uma mensagem fazendo um comentário, o João Vitor Holanda, falando aqui, ó. O filme do Lula 2024, a informação central em maio de 2026 envolve supostos financiamentos por Daniel Vorcaro, também citado em contextos envolvendo Flávio Bolsonaro. Pois bem, aí negativas. A equipe do cineasta Oliver Stone negou que Vorcaro tenha financiado seus projetos relacionados ao presidente brasileiro, conforme reportagens. Tá. Filme anterior, 2009-2010. O filme biográfico Lula, o Filho do Brasil, 2009, teve financiamento de grandes empreiteiras como a Odebrecht, OAS e a Camargo Correia, empresas que posteriormente estiveram no centro da Operação Lava Jato. Aí fez um comentário, né? Porque comenta-se muito, tá falando muito desse assunto, mas e o resto, hein? 9:16. Abre o áudio dele, deixa eu ouvir aqui. Jamil, bom dia! Oi, oi, oi. Cadê o áudio dele? Tem jeito aí de entrar? Não tem? Como é que tá as coisas aí? Tá entrando o áudio aí? Não, o João Vitor Holanda. Capricha aí, dá uma olhada, vê se tem jeito da gente. Baixa o áudio dele pra mim aí. Não sei o que tá acontecendo, não. Dá uma baixadinha, hora que tiver jeito aí, você bota pra funcionar o áudio dele pra mim. Tá bem? Hein? Tá, isso. Prepara aí, bota no ar direitinho pra mim aí. Daqui a pouquinho nós vamos resolver que vamos botar um áudio seu, o meu querido. 9:16 agora, 9:16. Quero mandar um abraço aqui lá pra Padre Fialho. Ô, Luzinete, Padre Fialho, um abraço, viu, querida? Deus te guarde, te abençoe, te proteja. Luzinete Lima. Deixa eu cumprimentar aqui também o Valdeci Lemos. Aí tá lá em Cariacica. Valdeci, um abraço muito grande. Obrigado pela sintonia. Quem? A Miriam Leite. Ela mora em Patinga. Bom dia, Tony. Tô ligada. Olha, tem sido um atendimento tão precário. É os planos de saúde particular. Muitas das vezes a gente se arrepende da vontade de continuar sendo atendido só pelo SUS, Sistema Único de Saúde. 9:17 agora. Wilson Santos, cantor, compositor, Deus te abençoa, bom dia. O Washington no bairro Santa Terezinha, bom dia. Bom dia, Michele Barbosa, de Rio Casca. Ney Vera, bairro São Paulo, um abraço. Edmilson Cardoso, fala Edmilson. Deus abençoa todo o povo aí, essa galera maravilhosa aí da Avenida JK. Deus abençoa. Vamos pro, pra não perder tempo, três é demais. Então bota no ar aí, 918.
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1: 3 é Demais. 9 horas e 29 minutos agora. 9h29. Gabriel Guedes, santo para sempre, vitorioso és e nada além do sangue. Daqui a pouco tem uma entrevista com o tenente Gleidson, comandante do pelotão da Polícia Militar Rodoviária, Maio Amarelo. Hoje, 11 da manhã, tem debate. É normal que o crente sinta desânimo e descrença espiritual? Bom dia para você que está ligado, ligada com a gente. Bom Jesus do Prata, meu amigo Sebastião, aí na linha aí, um abraço, amigo.
2: Bom dia, Senhor Jesus.
1: Amém.
2: Um abraço para todos vocês da rádio, do Bom Jesus do Prato, Deus abençoe a todos.
1: Abraço.
2: Mais 104, ai, por de Deus.
1: Turma aí do supermercado Bom Jesus, Deus te guarde, te abençoe, te proteja. Todo o pessoal aí lá de Bom Jesus do Prato, um abraço. Eu tava falando há instantes aqui, o João Vitor, abre a linha aqui pro meu amigo Jamil, lá do bairro Santa Rita. Fala, Jamil.
3: Meu amigo Tony, bom dia.
1: Bom dia.
3: É, rapaz, a narrativa da imprensa é interessante, né? Quando a direita tem alguma coisa, se pega, se prega honestidade, se prega que está sendo roubado, que está sendo lesado, que não podem fazer isso. Eu te mandei aí o esquema também, né?
1: É.
3: Odebrecht, será que a Odebrecht é santinha?
1: É luta,
3: hein? Será que o seu presidente nunca foi envolvido em nada com a Odebrecht? Tá assim. Não é querer defender um ou outro. O interessante é como se fala, como se fossem santos, né?
1: Isso é verdade.
3: Mas tá bom, meu amigo, um abraço.
1: Tamo
3: junto. Quanto a plano de saúde, eu, pra ser sincero pra você, eu me nego a falar, sabe? É uma vergonha.
1: É, rapaz.
3: Só isso que eu falo, é uma vergonha.
1: O problema dos planos de saúde particulares, a gente tem visto aí que as pessoas não estão tão felizes, né? Você tem sido bem atendido pelos planos de saúde? Bom, é pra ser, né? No particular, 931 nem sempre é assim. Valeu, Jamil, bairro Santa Rita. Prefeitura de Valadares, por meio da Secretaria Municipal de Saúde, vai ampliar a vacinação contra a gripe para toda a população a partir desta segunda, dia 18. Até lá, a imunização segue destinada apenas aos grupos prioritários definidos pelo Ministério da Saúde. As pessoas que fazem parte do público-alvo devem procurar a unidade de saúde da área de abrangência, levando cartão de vacina, cartão do SUS e um documento de identificação com foto. 9 horas e 32 minutos agora. Joana Alves de Mello, um abraço. Nós temos aqui ainda ingressos para a Expoleste 2026, não é sorteio. Só você participar no 999610104, dizer eu quero ganhar um ingresso. A Marinete, lá do bairro Palmeiras, já faturou. A Renata, do Altinópolis, também. A Michele, de Capitão Andrade. Pessoal, pode passar aqui na rádio de 2h30 às 4h30 da tarde hoje ou amanhã, de 9 ao meio-dia ou segunda-feira durante o dia. 9h33 agora. Caminhoneiro, bom dia. Bom dia para você que está longe, você que está perto, né? São 9h33 agora. 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
0: Cassiane.

0: 9h34.
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4: 104 FM, 9h38. Bom dia pra você que tá ligado. Alô, nossa amiga ouvinte Paula, bom dia pra Paula Ferreira. 9h39, quem mais ganhou aqui? A Marinete dos Santos Dumont e a Rilza do bairro Santa Rita. Então nós já sorteamos não, já demos 1, 2, 3, 4, 5, né? 5 ingressos. Falta mais 5 ainda para você, tenho 5 ingressos aqui para você participar. Expoleste 2026, 20 a 26 de maio, é gratuitamente, não é sorteio, tá bem? 9 horas e 39 minutos. Você tem sido bem atendido pelos planos de saúde? Não, Tony. A gente tem visto aí uma diferença muito grande. Às vezes um mau atendimento, às vezes o plano não se preocupa muito, muita burocracia. Não estou satisfeito com o atendimento dos planos de saúde particular. Não é mole não, hein? 9 horas e 40 minutos. Paula, o nosso abraço. Paula Ferreira também, o nosso abraço. Muito obrigado pela sintonia. Deixa eu mandar um abraço aqui para Kelly Cristina, que mora em Ibatiba, no Espírito Santo. Um abraço. Ela diz, Tony, por aqui afora parece que é igual aí em Minas Gerais. A gente não está satisfeito com o atendimento dos planos de saúde particulares, não. Sem citar nomes, mas infelizmente encontramos muita burocracia no meio do caminho. É, rapaz, não é mole não, hein? 9 horas e 40 minutos. É normal que o crente sinta desânimo e descrença planos de saúde particulares, não. Sem citar nomes, mas infelizmente encontramos muita burocracia no meio do caminho. É, rapaz, não é mole não, hein? 9 horas e 40.

0: comemorando o aniversário da 104.9. Será uma segunda-feira. Cassiane, Matos Nascimento e muito louvor para você, Noite Gospel, 6 de julho. Ô João Vitor Rolando, vamos fazer a melhor de três agora, 9h41, Daniel e Samuel. Quem mais que vem? Disco Praise e a Kelly Bianca. Bota no ar aí, Tayane, para um Brasil de audiência. Tá no ar a melhor de três.
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1: Melhor de 3. Três louvores que são sucesso. Kellen Bianca, Foi Por Causa Dele, Disco Praise no Arraial dos Santos. Daniel e Samuel, Não Vou Desistir. 9h53, bom dia para quem tá longe, para quem tá perto, chegando, né? Saindo, ei, como é que tá as coisas aí, meu irmão? Tudo bem, tudo certinho? Pois é, nós estamos com a enquete nesta manhã. Você tem sido bem atendido pelos planos de saúde? Meu amigo Lorival, lá dos Estados Unidos, bom dia.
2: Como é que você tá, meu amigo?
1: Tudo bem, bom dia.
2: Para o povo de Bom Jesus do Prata aí, Frei Inocêncio, Champruca, lá do Barroso, esse povo abençoado aí. É, Toninho, os planos de saúde aí no Brasil aí. E uns tempos atrás eu tinha um plano de saúde aí, eu falar com você, viu? O povo ruim para atender esse povo. Eu não vou citar o nome não, porque acho que não vale a pena, né? Mas o plano de saúde hoje tá pior que o posto de saúde, pior que o hospital municipal. Né? Acho que a gente tem que dar uma melhorada nisso aí pra nós aí, viu? Um abraço, Toninho. Fica com Deus, meu filho.
1: Um abraço, fica com Deus também. Lorival Machado, nosso querido amigo lá da América. Deus abençoa. 9h55, Cassiano, bom dia.
3: Bom dia, alegria. Bom dia, Tony. Ô, Tony, plano de saúde, ele não foi feito pra satisfazer o usuário. Na verdade, ele usa-se do usuário para ele obter lucros. E eles sempre entregam menos do que prometem. Quando fazem aquelas publicidades, aquela coisa bacana toda, parece que você está no céu. Mas eles nem sempre têm os serviços que prometem. E o pior são as entrelinhas, aquelas linhas pequenininhas, o engana-bobo, chamado engana-bobo, que muitas das vezes nós não lemos, embora seja proibido por lei agora essas letras miúdas, mas ainda assim eles se utilizam desse subterfúgio para enganar o povo. E ainda que consigamos ler as letras, mas existem termos técnicos que só um advogado, um especialista do direito, para traduzir isso para o usuário. Então, os planos, lamentavelmente, até porque eles não têm todos os recursos, né, os convênios devidos com grandes hospitais, hospitais de alta complexidade, convênios. Então, eles não entregam. Eu já usufruí de planos de saúde, claro que empresa, né? Quando ainda meus filhos eram pequenos, me socorria em algumas situações, mas pelos valores que são descontados em folha, além do que a empresa tinha que pagar, entregavam muito pouco. Uma das qualidades do plano de saúde é que você não tem longas filas, mas existem adicionais em tudo quanto é tipo de serviço. Tem um pouco de complexidade, existe um adicional. Então não entregam, e por mais que são fiscalizados, é assim como, eu vou fazer um paralelo aqui, só para o povo entender, como os postos de combustíveis bandeira branca, né? Que por mais que são fiscalizados, existe um cartel ali, um cartel que dificulta chegar na raiz do problema. Então, fecha-se um plano, fiscaliza, a Anvisa vai lá, fiscaliza, fecha aquela situação, Ministério da Saúde, daí a pouco muda o plano de nome e está lá de novo enganando o povo. Principalmente esses maiores aqui, que eu não vou citar nome, até para não poder constranger, né, ou até infringir algum artigo aí da lei, mas principalmente esses maiores. Quanto mais bonito a publicidade, menos eles entregam. Então é isso, Tony. Um abraço, meu querido. Sou mais 104, aqui, irmão Cassiano.
1: Um abraço, Cassiano, nosso querido amigo, colega. 9h57. Bom dia, né? Bom dia, caminhoneiro, dona de casa, professor, advogado, médico, dentista. Gari, como é que tá as coisas aí? Tudo bem? Bom, falando do Cruzeiro, Everson segue alcançando marcas. Aliás, falando do Cruzeiro não, né? Vamos destacar que o Galo, Everson chegando aí a 66,67% de aproveitamento. Ele segue alcançando aquela marca impressionante pelo Atlético, né? O jogador mais antigo do elenco. Goleiro tem aí João Vitor, um diferencial que conquistou ainda mais o torcedor atleticano. Habilidade para decidir disputa de pênaltis, defendendo e cobrando. Desde que chegou ao clube, ele já esteve em 9 disputas nesse formato. Em 6, ajudou o Galo a avançar ou conquistar um título. Goleirão, o último feito do Everson foi diante ali do Ceará pela 5ª fase da Copa do Brasil. Goleiro brilhou na disputa de pênaltis, defendeu 2 com personalidade. Também é conhecido por cobrar e assim foi, engavetou e decisivo e colocou a equipe nas oitavas de final. É o querido Everson. 1 minutinho agora faltando para as 9 horas da manhã, hora certa brasileira, 8h59, falando do Cruzeiro. A Comebol abriu processo disciplinar contra o Cruzeiro por conta de um ato discriminatório de um torcedor no jogo contra o Boca Júnior na 3ª rodada da Libertadores. O cruzeirense provocou os argentinos no Mineirão, mostrando uma nota de R$ 2. O clube foi enquadrado no artigo 15.2 do Código Disciplinar da Comebol. Prevê multa de US$ 100 mil, cerca de US$ 500 mil. Vamos ouvir o louvor, já já tem entrevista. 1 minuto para as 9.

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0: 10 e 3.
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0: 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Agora são 10 horas e 8 minutos. Bom dia para você que tá ligado, ligada com a gente, curtindo a nossa programação. É o Bom Dia Alegria que vai até meio-dia. Daqui a pouco, às 11, tem um debate. Meus amigos e minhas amigas, nós estamos recebendo nesta manhã o Tenente Gleidson, que ele é comandante do pelotão da Polícia Militar Rodoviária. E a gente, durante esse mês de maio, estamos sempre conversando com pessoas a respeito do Maio Amarelo, recebendo aqui autoridades. Hoje estamos recebendo o Tenente Gleidson, e ele é comandante do pelotão da Polícia Militar Rodoviária, para a gente falar sobre o Maio Amarelo. Tenente, bom dia, tudo bem com o senhor?
1: Bom dia, é uma satisfação, né? A gente está aqui, agradece a oportunidade de estar falando aí para mais pessoas a respeito da importância, né, da segurança no trânsito, especialmente nesse mês de maio aí, conscientização aí nacional a respeito do Maio Amarelo.
0: O senhor, como um militar, convive muito de perto com muitas ocorrências, com muitos problemas ligados ao trânsito, a acidente. E como é que o senhor vê hoje em dia aí? Claro que o Maio Amarelo é uma campanha anualmente feita, muito importante, mas como é que o senhor vê aí para esse ano de 2026, como é que está o trânsito na nossa cidade, principalmente aqui na cidade?
1: Bom, o trânsito, assim, no perímetro urbano a gente tem o costume de, né, tá transitando aí até no horário, nos horários do cidadão comum, né, junto com as pessoas, tanto trabalhando como de folga, né, a gente se mistura no trânsito aí, a gente observa que o trânsito de Governador Valadares, ele está muito tumultuado, né? Tá muito, o fluxo está muito grande, e junto a isso a gente vê que falta às vezes um pouquinho ali de paciência, né, dos condutores em meio a obras, em meio ao grande fluxo de veículo.
0: Sim.
1: E esse sentimento aí, eu vou falar assim, de impaciência, ele causa algumas ações do condutor no motorista que causam risco, né? Que produzem a questão dos acidentes. E a gente tem visto, assim, alguns acidentes, infelizmente até uns graves aí, única irresponsabilidade dos condutores aí, né? Na imprudência na condução do veículo.
0: A gente tem visto uma parece que uma falta de tolerância, uma falta de amor no trânsito. Cria-se às vezes uma confusão por nada, né, Tenente?
1: Você falou a palavra-chave aí, né? A tolerância. Tanto é que o tema, né, desse ano aí, no trânsito, enxergar o outro é salvar vidas. O que é? Vem buscando a situação da empatia, né? No trânsito, dar a preferência. E mesmo quando o outro, assim, às vezes, né? Vamos falar assim, cometer uma pequena falha, a gente primeiro tem que manter a calma, até porque a gente está na direção do veículo, a responsabilidade das vidas, né, que estão ali, pedestre, até quem está dentro do veículo, está sob nossas mãos ali. Então a gente tem um pouquinho assim de paciência mesmo, de parcimônia na questão do trânsito e no tratamento com o outro aí, com o outro condutor.
0: Saindo um pouquinho agora do perímetro urbano, indo aí para as rodovias, a gente vê também infelizmente, uma grande imprudência por parte de alguns motoristas nas rodovias brasileiras, né?
1: Agora você, né, já passou para a área que a gente atua mais aí. Nosso pelotão aqui de Polícia Militar Rodoviária, ele atua em uma grande extensão viária da nossa região, né? Nós temos a responsabilidade daqui na 259, da BR que vai sentido Espírito Santo, a região aqui também que passa ali para São Geraldo, Tumiritinga, até Capitão Andrade também é nossa responsabilidade. A MGC 259, né, que sai do Pontal aqui, vai ali até Goiânia, Santa Maria, São João Evangelista, outras regiões, está toda sob a responsabilidade da Polícia Militar Rodoviária. E a gente depara, assim, com várias situações aí, diferentes, né, que na rodovia, ligada realmente à imprudência. E o interessante é que na rodovia a velocidade ali, ela tá um pouquinho maior, então certas falhas, elas cobram um preço muito mais alto aí do condutor na questão aí de ceifar vidas e ter sequelas mais graves no acidente. Então a questão que a gente observa na rodovia são muito a questão de imprudência relacionada à velocidade, à aceleração, à ultrapassagem nos locais indevido aí, né, pela falta de paciência, às vezes a falta de organização no horário, o condutor aí, ele quer apressar um pouquinho mais, ganhar ali 30 segundos, um minuto da viagem, e aí ele acaba cometendo algumas falhas, né, algumas imprudências na direção que custa caro aí para ele.
0: essa alta velocidade aí são, vamos dizer assim, ou é a ocorrência mais registrada, vamos dizer, seria a de velocidade não permitido, ultrapassar a velocidade. E uma outra coisa, a pessoa ultrapassar ali também local proibido. A polícia registra muito isso nas rodovias, né? A ultrapassagem proibida, né?
1: É, exatamente. Nós, assim, a gente atua um certo tempo na rodovia e vão vivenciando a questão de atendimento de acidentes, né? As causas, e também tem a questão pericial que chega e nos auxilia, porque a gente precisa estudar os motivos dos acidentes para a gente estar aí realizando ações que previnam os acidentes relacionados às aquelas atitudes dos condutores. Então, assim, a gente atua mais na segurança viária e em cima daquela que os condutores eles falham mais. E o que a gente tem observado é que a velocidade incompatível, juntamente aí com essas ultrapassagens, e algumas vezes assim, une a questão do álcool volante, são os que causam acidentes mais graves. Então, tanto é que a gente toma algumas atitudes, às vezes não tão populares, né?
0: Uhum.
1: Tem a questão da notificação. Hoje nós temos a fiscalização por drone aqui na BR-259, né? Em parceria com o DENIT, que instalou as placas, a Polícia Militar do Meio Ambiente, que cede os drones, justamente para estar fiscalizando a questão da ultrapassagem em local proibido. Porque a ultrapassagem em local proibido, ela causa aí o tipo de acidente que mais resulta em vítimas fatais, que são as colisões frontais, né? A colisão frontal, ela realmente
0: é aquela batida de frente.
1: Exatamente, essa que mais, como eu falei, resulta em vítimas fatais. E a gente, né, infelizmente, pela ação de condutor, a gente tem que atuar em prol da segurança viária, porque quem às vezes não tem, né, não cometeu imprudência no trânsito, é vítima de outro que comete a imprudência e sai aí com as sequelas do fato.
0: Nós estamos conversando com o Tenente Gleidson, comandante do Pelotão da Polícia Militar Rodoviária aqui de Valadares 10 e 15. Tenente, essa semana a gente tem falado aqui no programa com outros entrevistados. Às vezes a pessoa diz, mas é muita multa, ou às vezes há uma reclamação, foi isso. Agora, tudo isso acontece justamente porque não há um compromisso e uma responsabilidade. Porque se todo mundo andar certo, a gente não ia precisar de radar, não ia precisar de quebra-mola, não ia precisar de nada. Mas justamente, agora imagina nos dias de hoje, mesmo com todo esse amparato, mesmo com tudo que tem sido feito pela polícia, pelos órgãos, para que as pessoas tentam andar, andem com menos velocidade. Já pensou se nós não tivéssemos aí, por exemplo, uma polícia eficiente ou não tivéssemos os radares? Como é que seria, então? Seria uma loucura, né? A importância da polícia, dos radares, tá ali, infelizmente, é necessário, né?
1: Exatamente. É inimaginável, né? Assim, nenhuma sociedade aí do mundo existe uma comunidade sem fiscalização. Então, a gente não gosta de ser fiscalizado. Eu também, né? Igual eu falei, no horário de folga, eu deslocando uma rodovia aí, quando eu passar perto do radar, no meu carro particular, eu tenho que reduzir a velocidade, que se eu passar por ele acima, eu vou ser notificado, certo? E então, assim, igual eu falei, algumas atitudes não são tão populares, mas são necessárias.
0: Sim.
1: A gente fala, né, a educação é lógico que não se compara, né? Mas a gente faz um certo paralelo, a educação do pai com o filho. Às vezes ele toma algumas atitudes que o filho não gosta, mas é para segurança e o bem dele. No caso aí, a questão da notificação não é o ideal. Mas a gente, 99% das nossas notificações são com abordagem e após a atitude errada do condutor. Então, o interessante é parar, se der para orientar. É lógico que a gente orienta, né? Se a lei permitir, né? O cinto de segurança, coloca o cinto aí e vai em segurança. Ok, resolveu o problema, mas na rodovia você vê ali um pneu ali totalmente, vamos falar no popular, totalmente careca, aparecendo os arames.
0: É.
1: Então, o cidadão vai colocar ali 120, 130 por hora, aquele pneu vai estourar e vai causar, né, acidente grave aí. Então, a gente atua fiscalizando em cima da ação dos motoristas. Se for imprudente, infelizmente, né, a gente tem que orientar.
0: É verdade. A gente observa, através de pessoas que nos passam informações de fora do Brasil, parece que, principalmente lá nos Estados Unidos ou em Portugal, parece que há uma diferença grande na questão aí da legislação e também na educação. Às vezes as pessoas respeitam mais lá fora do que aqui.
1: A gente chegou falando, né? Como instituição, eu tenho que falar só sobre as nossas regras, né? Da Polícia Militar Rodoviária, do Estado, mas como cidadão, né? Que a gente colhe de informação, igual eu falando, a gente tem conhecimento, né? De, assim, a gente relaciona com pessoas também que falam a mesma coisa, mas são culturas diferentes, né? Por exemplo, tem locais, né? Estados, que amigo meu fala que lá não precisa andar de capacete transitando de moto. Mas se você acidentar... A
0: responsabilidade... Aqui mesmo no Brasil.
1: Falando assim...
0: Fora.
1: Locais onde que se é permitido.
0: Ah, tá. Sim.
1: Mas se ele sofrer um acidente, o seguro não cobre. Tá entendendo? Uhum. Se ele tiver com nós estamos dando exemplo de fora, né? Que a gente tem conhecimento. E se ele tiver com capacete, ok. Certas apólices de seguro vão cobrir e dar toda a assistência. Mas se ele estiver cometendo alguma imprudência, por responsabilidade dele, ele abriu mão do aparato do Estado para protegê-lo. Então é mais ou menos assim.
0: É difícil até a gente imaginar nos dias de hoje a pessoa pegar uma moto e não colocar um capacete, né? É incrível, né?
1: Eu penso assim, igual eu falei, eu penso muito pro lado da família, porque... Nós abordamos muitas famílias e quando a gente vê uma criança, né, que não está fora da cadeirinha, a gente vê uma criança, um bebê ali que só está no colo, dentro de uma rodovia, que vai andar a 130 por hora, a gente compadece porque a criança está indefesa, né? Ela ali, se aconteceu alguma coisa, ela é a mais inocente de todas. Então, quando a gente fala inimaginável a pessoa andar sem capacete, sem segurança, a gente pensa justamente nos filhos, né?
0: Verdade.
1: Nas pessoas que dependem da gente. Então, se você for levar alguém consigo... No veículo, pede para pôr o cinto, na moto, exige o capacete, né? Pense no outro, né? Igual eu falei, a campanha desse ano vem muito para esse lado. No trânsito, enxergar o outro é salvar vidas. Então, essa é a intenção aí da campanha, de estar alertando as pessoas.
0: É verdade. Eu estou conversando com o Tenente Gleidson, comandante do pelotão da Polícia Militar Rodoviária aqui de Valadares. 10 horas e 20 minutos. Tenente, a maior movimentação nas estradas são nos feriados. Posso dizer o quê? Seria o Carnaval, Natal e Ano Novo? É que vocês precisam de intensificar mais a fiscalização nas rodovias?
1: Olha, na verdade, são todos os feriados, né? Esse que você citou aí, ele tem mais movimento porque é uma época assim, de um maior período de folga, de festa. E realmente os familiares querem se reunir ou para viajar passeando ou em casa de alguém. Então o fluxo na rodovia aumenta bastante. Nós atuamos, aí a gente sempre começa a atuar ali uma semana antes na questão da segurança viária e também na questão criminal. Porque é um período também que muitos aproveitam, né, para transportar drogas, transportar coisas ilícitas. E a Polícia Militar Rodoviária, ela vai nessas duas vertentes. Agora mesmo, né, tem uns 10 minutos, nós acabamos de pegar uma arma de fogo em fiscalização de trânsito na rodovia BR-259. Então, além da segurança viária, nós estamos levando segurança pública. E nesses períodos aí festivos, também aumenta bastante o fluxo de famílias, né, de pessoas de bem transitando e de pessoas à margem da lei que a gente atua na segurança viária e na segurança pública.
0: Aproximadamente, quantos policiais trabalham aí no nesse setor da Polícia Militar Rodoviária?
1: Bom, hoje na região...
0: No efetivo.
1: No efetivo é um efetivo pequeno para essa região toda, porque tem um revezamento, né, de folga, férias, né? Então nós temos aqui 16 policiais que atuam no revezamento na escala nas nossas rodovias aqui em Valadares.
0: Não só para atender aqui em Valadares, a região.
1: Sim, a região que eu falei primeiro aqui, as várias cidades da nossa região. Aqui nessa rodovia que vai ter próximo ao Espírito Santo. Mas nesses períodos de festas e de feriados, aí nós contamos com o reforço da administração. Em outra situação de trânsito, outros órgãos atuam junto com a gente, DR, ANTT, certo? Nesses momentos que precisa de um reforço, nós temos apoio. E na escala ordinária, a gente tem, apesar com efetivo pequeno, a gente trabalha em cima de estratégias para estar propiciando segurança para a população.
0: E o trabalho da polícia é constante o ano todo e 24 horas.
1: É isso aí, constante o ano todo, porque a rotina não para, né, das pessoas, elas precisam estar seguras. Então a gente trabalha em prol disso, né? A gente não tem horário, não tem dia, a gente trabalha de acordo com a demanda e a necessidade da comunidade que a gente atua.
0: Muito bem, quero agradecer ao Tenente Gleidson, comandante do pelotão da Polícia Militar Rodoviária. Só gostaria de deixar uma mensagem, esclarecer alguma coisa a mais sobre o trabalho da polícia e também sobre o Maio Amarelo?
1: Bom, eu acho que a gente já exauriu bastante, né, o assunto, mas é deixar a mensagem aí que a Polícia Militar é uma polícia parceira, população de bem pode contar conosco, agradecer aí a Rádio 104.9 FM pela oportunidade da gente estar aqui trazendo um pouquinho de reflexão para a população, porque o cidadão educado, ele auxilia no nosso próprio serviço da polícia.
0: Muito bem. O senhor tem quanto tempo de polícia já?
1: 22 anos.
0: Tem muita experiência já, né?
1: Um pouquinho de experiência.
0: Obrigado, então, Tenente Gleidson. Gente, 10 horas e 24 minutos agora.
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você. Isaías teve a experiência de participar de um culto no céu. E quando ele chegou

0: 104 FM, Orelina Dourada, Vitória, chegou. O que, que a gente ouviu? Cícero Oliveira, Nada é Meu, Tudo é de Deus. E o Jefferson e Suelen, O Cordeiro e o Leão. Bom dia, bom dia, bom dia para quem tá longe, para quem tá perto, chegando, saindo, trabalhando. Você tem sido bem atendido pelos planos de saúde? Não, Tony, não tenho não. Pois é, eita, que coisa, hein? Ô, Tayane, quem é que já ganhou ingresso hoje? Marinete do bairro Palmeiras, Renata do Altinópolis, Michele de Capitão Andrade, Rilza do Santa Rita, Marinete do Santos Dumont, Inês do Santa Rita, Edgar do Santa Rita. Esse pessoal pode passar aqui, tá? Pra pegar ingresso com a gente. Pode passar hoje, pode passar amanhã de 9 a meio-dia, pode passar segunda-feira. Expo Leste 2026, 20 a 24 de maio. Ô, caminhoneiro, um abraço, bom dia. Como é que você tá ouvindo a gente aí, hein? Tudo bem? Tudo jóia? Então tá bom demais. Quero mandar um abraço para quem tá no sítio, na chácara, na fazenda, no supermercado, na padaria, enfim, onde você estiver. Vamos pro intervalinho, eu volto já.
1: Bruna Carla.

0: 10h39.
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1: A Rádio do Povo de Deus, é desse jeito. Tamo junto. 10h44, daqui a pouquinho a gente tem o debate, né? Pois é, daqui a pouquinho temos o debate. E agora tem mais louvor, né? João Vitor rolando. Hã? Vamos ouvir aí, para abrir mais essa sequência, a Elaine de Jesus. 10h44.

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2: 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Muito bem, Jonas Vilar, é só confiar. Algo novo com Kemuel, Eli Soares de joelhos, coração de guerreiro, Elaine de Jesus. Vambora, minha gente! Estamos chegando à reta final do Bom Dia Alegria. Vem aí o debate. Amanhã, 7:30 da manhã, se Deus quiser, tem mais Bom Dia Alegria. Trabalhou com a gente Carlinhos nos transmissores, na OPEC, Tayane e Cristiane. Produziu o programa João Vitor Rolando. Um minutinho para as 11. Fique ligado. Vem aí mais um debate. Deus te abençoe.
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0: Muito bom dia para você ligado, ligada na 104.9, a Rádio do Povo de Deus. Nós estamos juntos mais uma vez em mais um debate. Aqui Tony de Oliveira, aí você. E vamos com as graças de Deus para mais um debate, que é ao vivo na sexta, com reprise aos domingos.
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0: O tema do nosso debate hoje é normal que o crente sinta desânimo e descrenças espirituais? É normal que o crente sinta desânimo e descrenças espirituais? É o tema do nosso debate de hoje.
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0: Três amigos e companheiros, três colegas foram convidados e dois já chegaram por aqui. Nós já estamos com a presença do pastor Miqueias Roberto, que é psicólogo da Igreja Batista Getsemane. A paz, meu amigo, bom dia.
2: A paz do Senhor, Tony, pastor Milovan, todos os ouvintes. É uma alegria estar com vocês aqui mais uma vez. Fique atento, hoje nós vamos aprender muito da palavra do Senhor.
0: Amém. Nós já estamos recebendo também aqui o pastor Milovan Lima, ele é da Segunda Igreja do Evangelho Quadrangular. Estamos aguardando também o pastor Ayrton Ferreira, da Igreja Pentecostal Chequinado Pérola. Pastor Milovan Lima, a paz, bom dia, meu amigo.
3: Paz, bom dia, Tony. Bom dia, pastor Miqueias. Bom dia a todos que nos ouvem. Que Deus abençoe a cada um de nós aqui, que o Espírito Santo nos direcione nesse momento.
0: Amém. Vamos pedir ao pastor Miqueias que faça uma oração para nós.
2: Senhor Jesus, obrigado por estarmos aqui mais uma vez, nesse momento especial que é o debate da 104, onde aprendemos muito, somos muito amadurecidos. Que a tua presença seja real em nosso meio e o Senhor, mais uma vez, use essa rádio que é um instrumento na mão do Senhor para nos moldar, nos ensinar e nos direcionar para a honra e glória do teu santo nome. Em nome de Jesus, nosso Senhor. Amém.
0: Amém.
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0: É normal que o crente sinta desânimo e descrença espiritual? Você pode participar com mensagem de texto pelo 999-610-1043. É o DDD 999-610-1043. Pois bem, então nós vamos começar a primeira pergunta com o nosso querido pastor Milovan. A diferença entre o desânimo e a descrença, na opinião do senhor, pastor Milovan?
3: Bom, desânimo é uma coisa que todo mundo tem, né? Todo mundo. A criança tem desânimo, o adulto tem desânimo, o idoso tem desânimo, o crente tem desânimo, o católico tem desânimo, o empresário tem desânimo, natural. O funcionário tem desânimo, todo mundo tem desânimo. Agora, descrença é um pouco diferente, né? Descrença é ceticismo, é quando você não consegue crer, quando você não consegue acreditar naquilo que é proposto para você. E se a gente for aqui falar sobre descrença em vários âmbitos da vida, tem descrença para todo lado. Mas como a gente está falando no âmbito religioso, então a descrença é algo que não deveria ser normal na vida do cristão. Falando agora do cristão. Se você vê uma pessoa e ela não consegue acreditar em nada daquilo que Deus está falando, eu posso desacreditar de alguma coisa que eu estou ouvindo falar que não está na Bíblia. Aí eu posso desacreditar. Não é descrença ao Evangelho, não é descrença à Bíblia. O pastor Miqueias pode falar algo e eu posso... Não, pera aí, será que isso é verdade?
2: Natural.
3: Desde que ele esteja falando dele. Agora, se está falando da Bíblia, agora é um debate. Pessoas do lado de lá podem acreditar, pessoas do lado de cá podem acreditar e também podem não acreditar. Agora, o que vai valer para que esse crédito é a verdade da palavra? Agora, se eu não consigo acreditar na verdade da palavra, aí é descrença e aí jamais nós podemos ter esse tipo de descrença.
0: Pastor Miqueias?
2: É isso aí, definiu muito bem, pastor Milovan. A grosso modo, desânimo é falta de energia. Descrença, falta de crédito.
3: de fetos também.
2: Então, assim, são duas coisas, bem diferentes, mas curiosamente uma coisa pode levar a outra.
3: Puxa a outra, praticamente anda junto, né?
2: É.
3: Se a pessoa, quando ela começa a... É uma coisa muito relativa. Às vezes a descrença leva ao desânimo.
2: Sim.
3: Às vezes o desânimo leva à descrença.
2: Exato.
3: Tudo é de acordo com o perfil pessoal de cada pessoa, tudo é de acordo com a situação que a pessoa está vivendo. Vamos supor, a pessoa, ela até não é um descrente, mas ela tem uma decepção. Ela começa a ficar desanimada, aí começa a não ir mais à igreja. Eu quero só deixar uma coisa clara aqui. Nós estamos falando da igreja, eu sou pastor, então a gente está falando de igreja, sim, né? Tem outros âmbitos que nós não vamos falar, que eu já disse aqui agora há pouco. Então a pessoa, às vezes ela tem uma decepção e aí ela começa a vir o desânimo. Primeiro desânimo. Aquele desânimo vai pegando aquela pessoa, daí a pouco, se ela não vigiar, ela já está descrente. Que como assim? Ela já não crê mais que Deus pode erguê-la, ela já não crê mais que Deus pode mudar o quadro, ela já não crê mais que Deus pode resolver toda a situação, ela já não crê mais que uma oração pode ajudar, que uma palavra de fé pode mudar a história dele. Aí é o seguinte, aí o desânimo se transformou em descrença. Ok? No âmbito religioso. Pode falar, pastor Miguel.
2: É isso aí. O desânimo, como eu disse inicialmente, é uma falta de energia. E uma das coisas que nós precisamos ficar muito atentos, irmãos, é que esse desânimo pode vir por vários fatores, inclusive biológicos. Às vezes eu estou desanimado e não é com o ambiente em questão, com a pessoa em questão, com a situação em questão ou com a rotina em questão. É algo fisiológico, está em mim. Às vezes é uma enfermidade, às vezes é uma desregulação, às vezes é uma má nutrição. Então o desânimo é mais comum do que a gente pensa e muitas vezes a gente procura, o ser humano tem uma tendência a procurar os motivos e tá certo, é assim mesmo que a gente tem que fazer, tem que investigar. Mas o desânimo ele tem uma fonte e o desânimo pode levar à descrença. A descrença é uma falta de crédito que a pessoa conquista comigo ou eu mesmo, dentro daquilo que eu elaboro dentro do meu coração, atribuo ao outro. Às vezes o outro não fez nada que gere essa descrença. Mas os meus traumas, minhas angústias, minhas tristezas, ou assim, o gato escaldado tem medo de água fria, eu começo a desconfiar de todo mundo, não dar crédito a todo mundo. São as duas fontes da descrença. Partindo de mim, das minhas concepções, da minha subjetividade, ou partindo do outro, que realmente ele infelizmente falha comigo, e aí outrora ele tinha crédito, outrora a instituição tinha crédito, agora ela não tem mais, né? Então assim, e lógico que todas as duas coisas é elaborada na nossa subjetividade, no nosso interior, é dentro da nossa concepção, mas eu preciso sempre ficar muito atento, porque a descrença, ela é um câncer espiritual que pode destruir toda a vida da pessoa.
0: Muito bem, você está com debate, abraçando a ouvinte Meire, e ela disse, não, normal não, Tony, ficar triste, desânimo, descrença, nunca, seja forte e corajoso. Pois é normal que o crente sinta desânimo e descrença espirituais. O cristão ele pode passar por momentos de desânimo ou descrença na vida, o pastor Milovan?
3: Não deveria. Mas pode,
0: uhum.
3: Como eu já introduzi aqui, pastor Miquel também já falou, né, acrescentou mais a questão biológica, isso interfere muito também na questão do desânimo, interfere muito também na questão da descrença, né? A pergunta foi, o cristão pode passar por momentos de desânimo ou descrença na vida? Resposta certa, não deveria, mas é possível. Esse pode aqui, ele tem que ser bem respondido, né? É possível que passe sim. Quantas pessoas aí a gente não vê que desanimou? A pessoa, ela vai devagarinho, né? O meu pastor, às vezes, ele conta, né? Como que você reconhece uma pessoa que ela tá, no nosso linguajar aqui, desanimando e desviando? Ela começa a sentar na... Se sentava na primeira cadeira, na primeira fila, já senta na terceira, vai mudando, daí a pouco ela tá sentando lá atrás, tá mais perto da porta, daí a pouco ela já não volta mais. Que é isso? Desânimo. Isso é desânimo. E como eu disse agora há pouco na introdução, isso pode acontecer, não deveria, mas pode acontecer. E nós não podemos nem aqui citar os motivos, porque são muitos motivos que levam a pessoa a desanimar. Primeiro, como o pastor Miquel diz, biológico. Segundo, decepção. A maior causa, eu acredito, principalmente na igreja, a maior causa do desânimo da pessoa na igreja é a decepção. A outra, e eu fecho aqui, maior causa da decepção, do desânimo ou descrença na vida de uma pessoa é o pecado. Ela vai caindo, caindo, também eu falo muito isso na igreja. A pessoa, ela nunca cai de uma vez só. Ela vai caindo, caindo, e o que que isso vem atrás? Vem consequências, vem desânimo, vem descrenças. Não é normal, mas isso pode acontecer.
2: Exatamente. A pergunta tema, Tony, ela está muito ligada a essa segunda pergunta. É normal o crente passar? Normal, nada que é ruim e destrutivo nesse mundo, irmãos, é normal. Ou seja, está dentro da norma do nosso Criador. Mas, infelizmente, é natural e algumas vezes, na maioria das vezes, inevitável. Até porque o desânimo e a descrença faz parte do nosso processo de crescimento. O novo convertido, quando ele chega na igreja, aquele primeiro amor ali, ele fica muito empolgado. Com o tempo, essas coisas começam a se assentar no coração dele, começam a se equilibrar. Ele começa a descrer de umas coisas, desanimar. Aí vem o líder, né, o discipulador, que vai esforçar ele um pouco mais, até ele atingir uma maturidade onde ele consegue caminhar sozinho, alegre, independente das porradas da vida. Então, assim, até ele entender, porque algumas pessoas às vezes fantasia e vem pro evangelho e pensa assim, nossa, agora todos os meus problemas se resolveram, nunca mais terei problema. Jesus, ele, lógico, dentro da onisciência dele, ele já deixou muito claro para nós, no mundo você vai ter aflição. Ele não falou, talvez tenha, alguns vão ter, outros vão ter, não. No mundo vocês vão ter, ponto final. Né? Alimente o seu ânimo, fortaleça o seu ânimo, revigore o seu ânimo, porque eu venci o mundo. Aí mais na frente, lá no finalzinho, ele fala assim, ó, eu, o que venceu o mundo, estarei com vocês todos os dias até a consumação dos séculos. Então, eu preciso entender que o cristão pode passar por momentos de desânimo? Não é questão de pode acontecer. Vai acontecer algumas vezes. Eu vou te falar, até com nós pastores acontece, que é um desgaste. Né? E descrença? Talvez... Não com Deus, não com as coisas de Deus. Você não vai ter descrença com as coisas de Deus. Mas você vai começar a descrer da política vigente. Você vai começar a descrer que uma promessa de crescimento na empresa não era aquilo tudo que você estava fantasiando na sua mente. Você vai começar a descrer de algumas coisas. Então, a descrença, ela é muito global. Quando a gente trata das coisas espirituais, não é o correto. Você precisa chegar a uma maturidade... Que o seu ânimo com Jesus seja em qualquer situação e que sua descrença com Jesus, não falo a homens. Porque infelizmente, eu quero até discordar um pouquinho do pastor Milovan, que ele falou que uma das maiores fontes de descrença seria as decepções, né? Eu vou falar, pastor Milovan, eu concordo que isso é uma fonte gigantesca, mas eu concordo que hoje...
3: Do desânimo.
2: Eu concordo que hoje um dos maiores motivos das pessoas estarem frias na igreja, desanimadas ou tão oscilantes é o bombardeio negativo a respeito da imagem da igreja e de pastores. Porque isso vai enchendo tanta cabeça das pessoas que elas começam a ser mais questionadores da fé do que bereanos, examinadores da fé. E isso tem minado, gente, conviver... Com gente que não acrescenta. E isso inclui videozinhos, os reels, os TikTok, essas mensagens, esses fast food, né, da mensagem, essas mensagens rápidas.
3: Cortes.
2: Isso. Essas coisas podem minar a sua fé se você não estiver alimentando dos cortes certos. Porque existem os cortes certos e os cortes errados. Então isso é muito sério. O cristão pode passar? Isso é mais comum. Não deveria, concordo com o pastor Milovan. Não deveria, mas isso é mais comum do que a gente pensa.
3: A questão da decepção, sim, a pessoa pode sim decepcionar. Sim. A pessoa pode sim desanimar por causa da decepção. Eu tô falando porque eu, quando jovem, me desviei da igreja por causa da decepção na igreja. Então, o que eu falei, eu falei de mim. Né? É claro que eu não era fortalecido na fé, é claro que eu não tinha toda aquela bagagem que eu tenho hoje, mas eu tô tirando exemplo de pessoas como eu. E isso já aconteceu também em igrejas que eu conheço. Eu já recebi ligações, membros de outras igrejas, quando se decepcionam com pastores, às vezes ligam para mim: ô, pastor, decepcionei com meu pastor, eu tô pensando em sair da igreja. Eu recebi uma ligação um tempo atrás de uma grande líder em uma determinada igreja. E ela me ligou e falou: pastor Milovo, eu queria um aconselhamento, porque eu confio muito no senhor. Eu tô decepcionado e tô desanimado. Eu acho que eu não volto mais da igreja, porque isso e aquilo. E ela foi me falando e eu fui só diagnosticando a situação e mostrando para ela e minando a decepção dela e o desânimo dela. E por fim, eu falei para ela: eu acho que a melhor forma de você resolver isso é sentar junto com o seu pastor.
2: Exato.
3: E não sair da igreja. Ah, mas eu não tenho coragem. Eu falei: eu vou com você, ué. Não tem problema, não tô me metendo no pastoreio do seu pastor, mas eu quero salvar a sua vida e você como membro da igreja dele. Eu poderia muito bem falar assim: não, venha para minha igreja, congrega aqui comigo. Não, eu falei com ela, ela ouviu a minha voz, ou seja, por causa da decepção, ela desanimou e já ia sair da igreja. Então a minha tese está correta, por mais que não concordem. E aí, graças a Deus, ela se reuniu com o pastor dela, tudo ficou esclarecido e hoje está mais forte ainda na igreja. Então as decepções, elas vêm, e muito, o pastor falou uma coisa aqui muito séria, por causa das notícias, coisas que as pessoas falam, o evangelho está muito negativa. Minado. Eu quero até aproveitar esse espaço para falar: olha, nunca acreditem em apenas uma voz, nunca acreditem se alguém está falando do seu pastor, se alguém está falando disso e daquilo, ouça os dois lados, mas procure provas. Procure provas.
2: Seja bereano.
3: Não é? Procure provas. Ah, não. Examine. Fulano me convenceu de que o outro fulano é que tá errado. Tá bom. Então me prove. Onde tá a prova de que a pessoa tá errada? Onde tá a prova de que o seu peso vai mais para um lado do que para o outro? E quero deixar bem mais claro. Isso tem uma consequência forte. Tem uma consequência terrível de você acreditar em coisas que as pessoas te falam e não buscar provas. Você tem o direito de acreditar no que você quiser. É um direito seu. Mas para você tomar uma decisão e aí saindo falando mal do irmão, falando mal do pastor, falando mal do patrão, falando mal do colega de trabalho, falando mal das pessoas, da rádio, né, da TV, você primeiro precisa de quê? Provas. O que vai fazer você agir é as provas, não é se você pendeu mais para um lado ou pendeu mais para o outro.
2: Exato.
3: Então, o desânimo muitas vezes vem através da decepção, né? E se nós não vigiarmos nisso, não buscarmos a verdade, não buscarmos aquilo que Deus tem para a nossa vida, muitas pessoas vão se desanimar e o próximo passo é a descrença.
0: É o nosso debate. É normal que o crente sinta desânimo e descrença espiritual? Ô, pastores, nós temos um exemplo na Bíblia, que foi a situação do profeta Elias em 1 Reis 19. O que aconteceu com ele e como ele superou aquele momento de desânimo, hein, pastor Biqueias?
2: Então, alguns estudiosos estabelecem que Elias, ele sofreu de uma grave depressão. Uhum. Ele estava exatamente em um processo depressivo, porque ele era um profeta muito usado por Deus. E se você ver na contextualidade de Elias, ele estava praticamente realmente sozinho. Ele carregava a voz profética nas costas sozinho. E não é porque não tinha mais profetas, não. Mas é porque Deus tinha uma liberdade para usar ele com muita ousadia. E em 1 Reis 19, nós vemos Elias fazer uma coisa muito linda, tá, irmãos? É lindo. Lá no versículo 4 ele fala assim para Deus, ó, basta, Deus. Basta. Já chega. Chega. Isso é muito lindo. É muito lindo porque ele reconhece, eu não estou bem. Eu não dou conta mais. E esse tanto é o princípio da cura, embora seja um momento que a gente vê assim, ó, a pessoa está doente. Mas também é um princípio da cura, porque é um reconhecimento de que ele não está bem. E ele foge. Ele foge mesmo de todo aquele ambiente aglomerado, de toda aquela visibilidade, de toda aquela fama que ele tinha. E principalmente, ele acabou de ter um embate com uma rainha muito poderosa, que curiosamente, irmãos, curiosamente, ela sai mais fortalecida daquele embate. Ela sai mais poderosa do que nunca. Então, assim, há um decreto de morte, são cidades cercadas. Elias não podia mais transitar livremente. Então, ele foge para colocar a cabeça no lugar. Isso é um indício de que algo não estava bem nas emoções dele. Elias, um homem, e a gente não está falando de novo convertido, não, tá, gente? A gente está falando de um homem de Deus. Com caminhada com Deus, com experiência. A gente não vê descrença, olha só. Não tem descrença nele. O olhar dele é para Deus.
3: Tanto não tem porque ele tava falando com Deus.
2: O anseio dele era de Deus. Eu preciso ouvir a voz de Deus. Mas existe um desânimo, uma perda de energia total em Elias. E ele foge. Ele foge do propósito, ele foge da missão. Ele foge do ambiente de influência que ele tinha.
3: Hostilidade.
2: De hostilidade. Que agora era hostil. Né? Não era receptivo.
3: Na verdade, ele já vinha passando por isso, né? Porque quando começou, não dá tempo de a gente contar toda a história, mas começou quando ele profetizou que não haveria chuva mais. Ele já estava sendo caçado ali. A sua cabeça já estava a prêmio ali. Acabe já estava atrás dele, mandando soldados atrás dele. Ele já estava passando por provas muito grandes, decepções muito grandes, tendo que se esconder, e sim, estava sozinho. Por que as pessoas chamavam João Batista de Elias? Porque ele era a única voz que clamava no deserto também. Ele também estava sozinho. Então, Elias, ele tipo, ah, Jezabel falou isso, agora tô com medo, tô decepcionado, vou. Não. Já tinha 3 anos e meio aproximadamente isso.
2: De queda de braço.
3: Já tinha, ele já estava fugindo sozinho, só encontrando repouso em Deus. E a gente precisa do repouso em Deus, mas a gente também precisa das pessoas. Nós somos seres sociáveis. Então Elias não foi de uma hora para outra. Não é? Ele já vinha nesse cansaço, nessa correria, nessa situação. Perseguição, sendo perseguido há bastante tempo. E o fim para ele, naquele momento, no pensamento dele, é claro, né? Que para ele era o fim, mas para Deus era só o começo. Então, ele, depois que recebe a ameaça de Jezabel, o que ele pensa? Pronto, Deus acabou de me usar para fazer sinais e maravilhas agora, e agora vem essa mulher, que sim, ela era muito poderosa. Não era uma mulher, nós não estamos falando de uma mulher qualquer. Ah, estão falando de uma pessoa que leva... Não, a gente está falando da mulher mais poderosa daquela época. Infelizmente, é essa. E por que ela era poderosa? Porque Acabe deu a ela esse poder.
2: Exato.
3: Ela era influente não só em Israel, mas ela era influente em toda a região, com as outras cidades, outros países.
2: Unindo
3: ela,
2: dois reinos, isso, grandes
3: unindo
2: reinos.
3: Unindo reinos. Era uma sacerdotisa de Baal. Então, assim...
2: Influente.
3: Muito influente. Então, Elias não estava com medo ou decepcionado ou correndo de uma pessoazinha qualquer.
2: Exato.
3: Era uma pessoa poderosa.
2: E então, pastor Milhovan, uma das coisas assim, que mais desanima as pessoas é quando elas não vê o fruto do esforço dela.
3: Isso.
2: A gente vai ver, por exemplo, Isaías. Isaías foi avisado por Deus desde o início. Né, a gente poderia falar que Isaías, em questão de pregação, é o profeta mais mal sucedido da Bíblia. Que Deus falou assim, ó, você vai profetizar e ninguém vai ouvir. E aí a gente tem Jeremias, que as visões eram só de destruição. Olha, Jeremias, você vai profetizar, mas é essa a sentença que tá. Ou seja, porque a gente prega para ver a coisa boa acontecer.
3: É.
2: Por exemplo, Elias vai ali no monte, o que a gente esperava? Gente, Deus acabou de jogar fogo do céu. E era pra esse povo, tu tá glorificando a Deus e começando, Miriam dançou na presença de Deus.
3: Era pra
2: estar
3: sendo carregado no colo.
2: Mas não, esse povo ficou mais descrente do que era. Ou seja, eu planto e não colho. Eu vou na igreja e não sinto a presença. Eu esforço na minha empresa e ela não gera prosperidade. Eu oro e as coisas na minha casa parecem não corrigem. Essas coisas geram, roubam a energia da gente.
3: Isso, é o que eu falei. Vem a decepção, depois o desânimo. Então, o que acontece? Aqui está perguntando, né, qual foi a situação. Nós já estamos contando qual foi a situação. E aí vem a seguinte: o que aconteceu com ele? Superou aquele momento de exame? Superou. Né? O grande segredo é esse. O pastor tocou no ponto mais forte de todo o texto. Ele buscou a Deus. Ele foi a Deus. Ele não foi reclamar com os outros profetinhos. Ele não foi reclamar com Jezabel. Ele não foi reclamar com Acabe. Ele foi para Deus. Ainda que ele pede a morte, ainda que ele fala: Deus, eu não suporto mais, eu não aguento mais. A Bíblia é muito sucinta, de repente ele fala: eu preciso ser fortalecido. Não sei o que a Bíblia fala, porque a gente só pode acreditar no que está escrito, mas a gente pode imaginar outras coisas. Então, o que acontece? E Deus dá a resposta para ele, não do jeito que ele queria, mas do jeito que ele precisava, né? E muitas vezes a resposta que a gente quer não é parar. A gente quer parar, mas a resposta que a gente precisa é continuar mais forte ainda, né? Então, a Bíblia fala que ele dorme e o anjo visita ele e toca no lado dele. Exato. E diz para ele: levanta, foi por duas vezes, né? Levanta, come e bebe, porque grande é a sua caminhada. O que que Deus está dizendo? O fim sou eu quem determina, não é você. Você pode estar desanimado, cansado, mas eu ainda vou te usar para ungir reis, eu ainda vou te usar para ungir profetas, sacerdotes. Então, eu é quem determino. Então, ele foi alimentado pelo anjo com pão e água, e o assunto encerra dizendo: e caminhou Elias ainda 40 dias com a força daquela comida. Então, Deus, ele tem os seus meios, né? E a gente, mesmo que esteja desanimado, cansado, com vontade de desistir, com vontade de parar, quem decide se a gente vai parar é Deus. Quem decide se o desânimo vai nos parar é Deus, não somos nós. Claro que isso é para quem tem um chamado específico, eu não estou falando para todas as pessoas, né? Porque tem pessoas que desanimam e Deus espera ver o que ela vai fazer. Mas aquele que é chamado, como Elias foi, muitos profetas foram e somos... Nós somos dependentes de Deus, nós somos apenas instrumentos na mão de Deus. E quem decide a nossa vida é Deus. Nós até Exato. Podemos desanimar, mas se nós temos um chamado específico para o ministério, pode desanimar para fazer o que for, mas Deus, ele vai dar um jeito e vai erguer.
2: Exato. Né? Essa terceira questão, Tony, ela constitui de duas perguntas, né? E eu penso que essa última pergunta, ela responde a penúltima aí, que é o que fazer nos momentos de fraqueza. E Elias nos dá uma aula.
3: Isso.
2: Conhecedor, experiente, ele nos dá uma aula do que fazer. Embora as pessoas possam interpretar de forma errada, mas o que Elias fez, primeiro, ele reconheceu: não, Senhor, basta, eu não tenho mais forças. Ele não está falando: não vou fazer, não vou cumprir, esquece de mim, Jesus. Não, ele fala: basta. E ele vai para o deserto. E isso é muito simbólico. Porque ir para o deserto, irmãos... O deserto é um lugar de total silêncio. E de pouco estímulo visual. Porque o que mais você vê no deserto é areia e o céu. Esse pouco estímulo, ele equilibra as nossas emoções. Faz com que a gente comece a ouvir até a batida do nosso coração, sabe? É se perceber, é olhar para si, é olhar para dentro. A maioria dos problemas nossos, irmão, está dentro de nós. Nós precisamos aprender a olhar para dentro. E o Elias foi para olhar para dentro. Após passar pelo deserto, ele vai para a caverna. ele vai descansar, ele vai acalmar a alma. Por quê? Porque Elias entendia, e isso é algo que o crente precisa entender. Elias entendia que o que ele precisava ali era ouvir a voz do Senhor. Aí eu te pergunto, quando você está angustiado, que angústia é a fagulha, tá? É a fagulha que pode acender seu desânimo. Você tá angustiado, o que você faz? Procura uma multidão de gente, aí eu vou pra festa, porque eu não devo me isolar. Algumas vezes eu vi ir pro meu cantinho, é terapêutico, é saudável. Então, aí eu vou pra bebedeira, não vai ouvir Deus nunca. Ah, eu vou jogar aqui, eu tô muito desanimado, cansado, eu vou fazer um joguinho aqui, eu vou jogar aqui um videogame pra, né, vou ver uma série. Olha, vai te distrair. E a gente sabe muito bem que crente distraído é vulnerável ao diabo. Então,
3: é mente vazia, oficina do diabo.
2: Pois é. Então o que acontece? Elias, ele vai descansar a alma. E olha só, ele confunde a voz de Deus várias vezes. Várias vezes. De tão que a mente dele estava atribulada. Mas chegou um momento que Deus falou e ele ouviu. Sabe, irmãos, existe ouvir a Deus é uma via de mão dupla. Existe um Deus que quer falar, existe um ouvido que quer ouvir. Muitas pessoas não ouvem a Deus, porque na verdade não querem verdadeiramente dar ouvido ao Senhor. Porque quando eu quero ouvir a Deus, é a primeira coisa. Pastor, como que eu posso aprender a ouvir a Deus? Primeira coisa, você tem que desejar isso intensamente no seu coração. Eu preciso ouvir o Senhor. Elias queria ouvir o Senhor. Aí na quarta tentativa, quando Deus falou, e é de um jeito totalmente diferente que ele achava, de um jeito totalmente diferente que ele tinha costume, porque Deus se manifestava de forma brusca com ele. Sabe? Elias é um profeta dos extremos. É extremo de seca, é extremo do fogo caindo, é extremo da tempestade.
3: Da morte.
2: É. Sim, Elias, comida, irmão, não tem esse negócio não de Deus usar. Ah, Deus usou o Tony pra levar comida pra Elias, não. Deus usa os pássaros pra levar comida. É extremo. Então ele estava acostumado com o Deus da tempestade. Mas nesse momento Deus queria mostrar que ele também era o Deus da calmaria. E aí Elias consegue perceber, olha só, ele tem uma nova experiência com o Senhor. E é revigorante quando você tem essa nova experiência com o Senhor. Então aprender a ouvir a voz de Deus. Retomar o propósito é a outra atitude de Elias. É. Eu tô desanimado, eu tô cansado, eu não quero ir na igreja. Vai sem querer, vai sem vontade. Pastor, mas eu tô sentando lá, eu não entendo nada. Ao final, conversa com o seu pastor sobre essa mensagem, sobre aquilo que você queria entender e não entendeu. Também você não pode só ir e esperar que a coisa aconteça só porque você está indo. Mas vá, ficar em casa não é a melhor opção.
3: Eu acho lindo na história de Elias é isso, né? Continuando aí o contexto.
2: Sim.
3: É, a experiência de Elias com Deus era essas experiências. Era fogo, era chama, era alimento. E era o jeito de Elias com Deus e jeito de Deus com Elias.
2: Sim.
3: Mas Elias estava tão cansado, e aí Deus falou, agora eu vou tratar dele, do jeito que ele precisa. Agora não vou mandar poder, não vou manifestar na tempestade.
2: Ele cuidou das pessoas, agora
3: eu cuido de Elias. Não vou manifestar na tempestade, não vou manifestar. Agora
2: Deus cuida.
3: Eu vou na calmaria com
2: Deus
3: ele.
2: Deus cuida da gente.
3: Agora eu vou no conforto, agora eu vou na voz branda, agora eu vou mostrar para ele o outro lado. Porque Deus, Elias era poder, era poder, era palavra. Elias era tão forte que quando ele falou com Acabe que não ia chover, ele nem falou em nome de Deus. Ele falou, conforme a minha palavra,
2: ele é surpreendente.
3: Não choverá. Ele não falou assim, conforme a palavra de Deus. Por quê? Porque ele não tinha dúvida de quem ele era na mão
2: intimidade.
3: De Deus, não. Né? Então ele falou, conforme a minha palavra, não choverá. E depois de todo esse cansaço aí, ele precisava ser confortado. Não é? Tipo, chega de trabalhar pesado agora, Elias. Nesse momento, é claro, né?
2: É.
3: Agora tá no momento que eu vou te pegar no colo.
2: Seu
3: agora,
2: momento sabático.
3: É, agora é calmaria. Agora eu vou te pegar no colo, agora eu vou falar de voz branda pra você entender que eu não tô com você só com aquele movimento pesado, não. Eu também sou aquele que abraça, eu também sou aquele que fala baixo, fala brando, eu também sou aquele que orienta. E tem algo muito forte aqui no contexto de Elias, que quando o anjo Elias estava tão desanimado que quando o anjo ele toca em Elias e fala, levanta e come e bebe, Elias levantou, comeu e voltou a dormir. Ele não levantou e comeu e já partiu para cima. Sim. Não, o anjo toca nele de novo, oh, rapaz, eu tô te chamando para uma nova experiência, levanta, come e bebe, porque grande é a sua caminhada.
4: Três vezes, né?
3: Ainda tem muita coisa para você fazer. E aí depois disso vem o tratamento. Para quê? Para Elias recobrar as forças. É a mesma coisa de você pegar uma pessoa e senta serviço. A pessoa está cansada, aí tem que ter aquele momento, né? Às vezes o pai vai corrigir o filho, só pancada. Mas tem que ter aquele momento do abraço, tem que ter aquele momento do aconchego, tem que ter aquele momento da palavra branda. E foi isso que Deus fez com Elias. A experiência de Elias com a intimidade com Deus em outra versão de Deus, não que Deus muda, né? Mas ele sabe tratar as pessoas da forma que elas estão necessitando naquele momento. E o que o pastor falou é uma das coisas mais importantes, né? Tem que reconhecer que precisa disso. O médico, às vezes, ele fala, né? Para você ser tratado, você tem que reconhecer que precisa ser tratado. Você tem que reconhecer que está doente. Se você não reconhece que está doente, não tem como você ser tratado. Ontem um amigo estava me contando a história do seu irmão. Falou que o irmão bebia. Levou o irmão no hospital. O irmão ficou alguns dias tomando soro. Quando ele sai do hospital, o primeiro lugar que ele vai para o boteco. E vai beber. Logo, pouco tempo depois, morreu. Por quê? A pessoa não quer tratamento. A pessoa não quer se tratar. Então, nós precisamos entender que acima do desânimo, acima da descrença, está Deus que cuida de nós.
0: Amém. Exatamente. É normal que o crente sinta desânimo e descrença espiritual. Hoje nós estamos com o pastor Milovan Lima, segunda igreja do Evangelho Quadrangular, pastor Miquéias Roberto, psicólogo da Igreja Batista Getsêmani, debatendo sobre este tema. Muito bem, você que está participando, nosso abraço, nosso carinho. Deus te abençoe. A Ellen Márcia está mandando aqui uma mensagem. Daqui a pouco nós vamos ler a mensagem dela. O que fazer para superar esses momentos de fraqueza e sair mais forte, hein, pastor?
4: Então, cada caso é um caso, Tony. Mas vamos pegar a vida de Elias como parâmetro? Olha só, é a Bíblia nos dando uma aula de psicologia. Primeira coisa, reconhecer. Eu não estou bem. Viver infeliz, angustiado, com insônia, preocupado, não é saudável. Isso é... esporadicamente a gente vai ter isso, mas se é uma constante, não é saudável. Então é reconhecer, eu tenho um problema. Segundo, eu preciso buscar ajuda. Ajuda. Elias não tinha com quem contar, então ele buscou o silêncio. Sabe, ele buscou o silêncio. Mas você tem. Elias viveu num momento muito hostil, irmãos. Mas você tem. Procure o seu pastor, confia nele, conversa com ele. Espero que você tenha um pastor que seja digno.
3: Dele só tava Deus, né?
4: Pois é, é assim, porque eu espero que você tenha um pastor que você possa confiar, né? Porque infelizmente tem disso. Mas confia, conversa com seu pastor, conversa com sua mãe, com seu cônjuge, sabe? Abre o seu coração, procura um terapeuta, procura um psicólogo. É muito importante, irmãos, é tão libertador o trabalho da psicologia. Procura um médico. Vai fazer um check-up. Tem quanto tempo você não faz um check-up? Às vezes tá faltando as vitaminas, umas B12, um zinco, tá? Tá faltando isso aí na sua vida. Melhora a sua alimentação. Às vezes a sua alimentação, ela tá tão enriquecida com carboidratos que o seu corpo tá cansado. Vamos incrementar algumas coisas saudáveis da rotina? Algumas vezes você só tem responsabilidades. Poxa, que hora que você tira pra dar uma caminhada, pra fazer uma academia, pra jogar uma peteca lá na praça de esporte? É de graça, gente!
3: Natação.
4: Praça de esporte é de graça! Vamos jogar uma peteca, um vôlei, juntar a galera, sei lá. Vamos comer um churrasquinho, tomar um açaí, jogar uma conversa fora, contar umas piadas, sabe? Vamos sair um pouco da rotina? Então, Elias, ele tinha ninguém. Então, ele foi pro silêncio. No silêncio, ele encontrou o amigo dele. O amigo dele era Deus. Esse é o melhor amigo. Todas essas coisas que eu falei são muito boas. Mas existe uma coisa que Paulo nos ensina, E a psicologia também ensina, né? A Bíblia é incrível, tá, irmãos? A psicologia ensina muita coisa que está na Bíblia. É, no momento de angústia, aquele desânimo, eu preciso aprender a respirar, silenciar e respirar. Que também ensina, né? A Bíblia é incrível, tá, irmãos? A psicologia ensina muita coisa que está na Bíblia. É, no momento de angústia, aquele desânimo, eu preciso aprender a respirar,

0: de oração. Ele não tem rotina de oração. É lógico, existem tragédias que acontecem na nossa vida que nos pegam de surpresa. O mais forte homem é balançado. Mas tem muita coisinha que é pequena. Tem muita coisinha que a pessoa está desanimada, que é bobeirinha mesmo. E poderia estar, ele estar passando por tudo isso, vitorioso, se ele tivesse uma vida de oração. A vida de Elias era marcada de oração. E não cruze os braços, não se tranque no quarto escuro, retome a sua rotina devagarzinho. Elias voltou devagarzinho para a rotina, irmãos. Devagarzinho, e voltou a caminhar, né? Uma caminhada de 40 dias, nessa caminhada ele ia refletir muito ainda, ia aprender muito, ia comer mais um pouco, se alimentar, se nutrir. São estratégias que você pode desenvolver. Olha só, a luz da Bíblia. Respirar, se nutrir, mudar um pouco a rotina, retomar a rotina, silenciar. Isso tudo vai construir em você uma fonte de energia inesgotável. Por quê? Porque nesse meio tempo você vai encontrar com essa fonte de energia. Jesus. A voz de Jesus vai tocar a sua alma, vai mudar a sua história.
1: Eu queria só falar algo aqui, porque hoje, infelizmente, temos poucos, mas há uns 20 anos para trás a gente tinha muito. Muitos crentes que acham que a psicologia não pode fazer nada por ele, porque ele tem Deus. Gente, Deus quem instituiu.
0: A psicologia, né?
1: Se existe
0: é de Deus.
1: Psicólogo, Deus é quem instituiu. Né? Aí nós vamos fazer uma comparação aqui. Ah, eu tô com um problema do coração, então eu não vou no cardiologista, não, porque eu tenho Deus. Ah, eu quebrei o braço, então eu não vou no ortopedista, não, porque eu tenho Deus. Não funciona assim, gente. Deus, ele criou esse corpo aqui pra gente cuidar dele. A gente pode crer que Deus... Eu já fui curado várias vezes.
0: Eu também.
1: Mas existem momentos na nossa vida que nós temos que procurar quem tem o maior conhecimento da nossa vida. Então eu quero dar um conselho aí pra essas pessoas que... eu sou crente demais, crente, gente, eu já cheguei a ouvir isso, crente não pode procurar um psicólogo, depressão é falta de fé, é falta de intimidade com isso, não, irmão, depressão não é. É cansaço do corpo, isso não tem nada a ver com fé, não tem nada a ver com falta de oração, não tem nada a ver com, eu fiquei depressivo por 2 anos, tomando remédio controlado.
0: Terrível, é terrível.
1: Entendeu? E eu orando, falando, Deus, eu não aceito isso na minha vida, eu sou pastor. Mas eu tive motivos. Tinha sofrido um acidente grave no ABR, um carro rodando comigo na pista. Houve, infelizmente, vítima fatal. Aquilo ali me pegou de uma forma pesada.
0: Traumático.
1: Pesada. Entendeu? Eu pastoreando... 2 igrejas ao mesmo tempo e o corpo cansado, a mente cansada, aí vem um baque como esse, não é? E aí sim eu tive que me render, procurar psicólogo, tomar os remédios necessários que a gente toma, porque a gente é crente, a gente tem Deus, mas nós precisamos entender algo, entender que Deus... Ele também criou os psicólogos, assim como os cardiologistas, assim como as outras pessoas, o oftalmologista. Ah, eu não estou enxergando direito. Eu vou orar que Deus vai curar. Ele pode.
0: Pode e deve,
1: mas,
0: né?
1: Mas isso é anatomia, gente. Isso é biologia. Nós precisamos encontrar o refúgio também naquelas pessoas que Deus levantou para nos ajudar.
0: Que é o último ponto, o pastor Milovan resumiu, é o último ponto de Elias. Elias procurou Eliseu. Elias caminhou junto com Eliseu. Olha só, buscou companhia. Até então Elias estava só. E agora ele encontra um Eliseu. Você precisa encontrar um Eliseu na sua vida. Alguém que vai caminhar junto, alguém que vai subir no monte com você, que vai te ajudar em oração. Sabe, pessoas que vai te dar bons conselhos, que vai te jogar para cima. Sempre tem essa pessoa maravilhosa de Deus, que vai ser um braço forte na sua vida.
2: É o debate pela rádio do Povo de Deus. Hoje nós estamos com 2 pastores, também amigos aqui, pastor Miquéias Roberto, pastor Milovan. E é normal que o crente sinta desânimo e descrença espiritual. Nossa amiga Ellen

0: Márcia, um abraço. Passei sua mensagem aqui para um dos pastores. Pastor Milovan está com a sua mensagem. E agora, e se for com alguém próximo, como é que a gente pode ajudar essa pessoa? O senhor quer responder aí também a ouvinte, o pastor Milovan?
1: Olha, eu não sei se você já citou o nome dela, não sei se a gente pode falar aqui o que ela escreveu, né? Então, mas se ela quiser me procurar, o meu telefone, eu falo aí no aqui na rádio, eu posso, estou à disposição para ajudar, para aconselhar, né? E pelo que ela está falando aqui, eu já passei por isso também, né? Acho que é uma coisa bem pessoal, não acho legal estar falando isso aqui ao vivo, não.
2: Mais sigiloso.
1: Né? Então, mas se ela quiser que fale, é só ela dar um toque aí, se der tempo a gente comenta.
2: Procure-nos,
1: a gente está à disposição para ajudar. Amém? Então, Helena, Márcia, um abraço, que Deus te abençoe. Estamos dispostos a ajudar, a te orientar. E é verdade, né? Muitas vezes o que você falou aqui, às vezes acontece sim, né? Mas Deus é maior do que todas as coisas. E também, quando acontecer esse tipo de coisa, a gente também pedir discernimento a Deus. Nem tudo que o pastor está falando no altar é para nos ferir. Nossa, eu tenho uma... uma máxima, que é o seguinte: todas as pessoas que chegam para conversar comigo antes do culto, os membros já sabem, mas pessoas novas, elas chegam: pastor, preciso conversar com o senhor. Eu falo assim: olha, eu só converso depois do culto, depois da mensagem, eu não converso antes da mensagem. Por quê? Porque às vezes Deus está querendo te usar para falar com aquela pessoa, e se você ouve essa pessoa antes da mensagem, na hora que você estiver pregando, ela vai falar assim: olha lá, o pastor está contando a minha vida, acabei de conversar com ele. E olha o que acontece. Isso já aconteceu muitas vezes, muitas mesmo. A pessoa pediu para falar comigo. E eu falo assim: olha, se você puder, depois do culto a gente conversa. E depois da mensagem, eu chego para a pessoa e falo: vamos conversar. Ela fala: não precisa mais, pastor. Tudo que eu precisava ouvir, Deus te usou para falar através da mensagem. Então não é grosseria minha. Eu não falo por causa disso, porque pode ser que Deus me use ali para tratar com essa pessoa, porque se ela está ali, é porque Deus está querendo falar com ela, né? Não estou aqui falando que é o caso da Márcia, da Helena Márcia, mas muitas vezes vem um confronto também, muitas vezes vem situações. Por isso eu não ouço a pessoa quando ela quer conversar algo pessoal antes da mensagem, porque Deus pode tratar com ela. E tem casos que realmente são pastores que não têm sabedoria e jogam em direta mesmo. É disso que ela está falando, mas não vamos aprofundar.
0: Muito bem. Ô, pastor Miqueias, e se for aí com alguém próximo, a gente pode ajudar a essa pessoa dentro aí do tema?
2: Exato. Assim, eu já tive o meu momento Elias na caverna. E no momento que eu estava passando por essa angústia... Irmãos, vou falar assim, uma das maiores descrenças, assim, mais dolorosas descrenças que tem é quando você descrê de você mesmo. Você começa a questionar as suas capacidades, as suas potencialidades, desacreditar que você pode. Essa é uma das piores descrenças que tem, que arrebenta toda a personalidade da pessoa. E nesse momento, irmãos... Nesse momento, existem algumas estratégias que você pode ajudar. Se você conhece alguém que está passando por essa situação, eu vivi isso e foi feito isso comigo, e a psicologia também ensina assim, e a história de Elias também nos reflete isso. Essas atitudes vão ajudar extremamente a pessoa a se fortalecer e a dar a volta por cima. Primeiro é ouvir, aprender a ouvir. Antes de corrigir a pessoa, ouvir. Antes de querer aconselhar, ouvir. Segundo, ajudar a pessoa a descansar. Às vezes a pessoa precisa descansar. Promova isso. Se você tem acesso à pessoa, promova isso. Ajude a pessoa a descansar. Não minimize a dor dela. Sabe? É legítimo se a pessoa estiver chorando. É legítimo a dor dele. Não diminua a percepção que ela tem da dor, mas ouça com empatia. O quarto é lembrar a pessoa que você está lá. Essa foi uma das coisas que eu vivi que foi muito interessante, Tony. E nesse momento de angústia, Tinha um irmão que era próximo de mim. Mas nesse momento de angústia, ele ficou mais próximo. Ele me visitava todos os dias. Todos os dias ele me visitava. E ao me visitar, ele pode até não perceber, mas ele me fortalecia muito. Sabe? Estar sozinho é extremamente prejudicial. Se alie a pessoas que podem te ajudar. Quinto, é ir voltando devagarzinho à sua rotina. Você não pode deixar. Então, você que está ajudando alguém a superar, ajude ela a voltar à rotina. Sabe? Algumas vezes é passar na casa dela e levar pra igreja. Aqui, eu vou passar aí e vou te levar. Arruma que eu vou te pegar aí. Sabe? E isso é assim, é um abraço. Irmãos, você pegar a pessoa de carro lá na casa dela é como se você estivesse dando um abraço nela. É igual você chegar na igreja, a igreja limpinha. A igreja limpia com ar-condicionado. Irmãos, é como se você estivesse dando um abraço nas pessoas. As pessoas se sentem abraçadas.
1: Você sabe como que eu me tornei membro da Igreja Quadrangular? Eu estava desviado e eu fui trabalhar em uma empresa e aí tinha um amigo que era da Igreja Quadrangular. E todo dia a gente falava de Bíblia, porque mesmo desviado não deixei de conhecer a Bíblia. E mais, não queria voltar e não gostava da Igreja do Evangelho Quadrangular nem a pau. Eu era de uma igreja tradicional e criticava a Igreja Quadrangular. Nossa. Né? E esse cara todo dia batendo papo comigo, e a gente fez uma amizade muito grande e me convidava. Eu falava: eu não vou na sua igreja, moço, eu não concordo com a sua igreja, eu não vou na sua igreja, olha isso, o que Deus faz.
2: Né?
1: E aí, falando o que você está fazendo, falando aí agora, 7 horas da noite a campainha da minha casa toca. Tá lá na porta, lá um cara de terno, a Bíblia grandona, não tinha nem conhecido ele, que o dia inteiro trabalhando de boné, né? Eu falei: pois não? Ele falou assim: é o Marco Aurélio. Eu falei: ô Marco Aurélio, entra. Ele falou assim: eu vim te levar pra igreja. E eu falei pra ele: rapaz, eu já te falei que eu não vou na sua igreja. Ele entrou, falou: ah, então eu vou sentar aqui, vou ficar com você aqui. Eu não vou chegar lá na igreja sem você, não. Aí eu falei: você quer saber de uma coisa? Eu vou pra você parar de me encher a paciência, pra você ir embora logo de uma vez. E fui.
2: Ganhado
1: de nunca cansaço. Mais saí. Já vou para 30 anos na Igreja do Evangelho
2: e Quadrangular. E é pastor agora lá.
1: E pastor da igreja. É pastor. Pouco tempo depois já era líder, já era pastor auxiliar.
2: Uau.
1: Então assim, é o que o pastor está falando agora. Às vezes a pessoa só precisa de um empurrãozinho.
2: É.
1: Não, eu não quero ir. Vai sem querer. Vai sem querer, que você não sabe o que Deus tem para você. Eu fui sem querer. Eu fui para ele nunca mais me chamar de novo. Aí, uma única vez, Deus só precisava de uma vez. Exato. Comigo, né? Então a gente tem que buscar a pessoa. Eu ensinei muito isso na igreja, eu coloquei isso em prática na igreja. Eu reunia a liderança e falava: olha, quando você vê que uma pessoa está afastada da igreja, vai para a casa dela no dia de culto. Falar: eu vim te buscar, pastor mandou te buscar. Ah, mas eu não vou não. Eu falei: então vou ficar com você aqui. E senta lá no sofá. E aí minha liderança fazia isso mesmo. Né? E a pessoa acabava indo para a igreja. Então, às vezes a pessoa só precisa de uma vez estar ali para Deus trabalhar no coração dela. E precisa da gente, né? Deus vai usar a gente para fazer isso.
0: Tá certo.
2: Exato.
0: Vambora, meu querido. Vamos dar mais 1 minuto e meio para cada um?
2: É isso aí. Espero que você tenha entendido bem, que você coloque em prática. Se tiver alguma dúvida, procure a gente. Tá? Estamos sempre à disposição para ampliarmos esse conhecimento. Quero trazer um abraço aqui da família Getsemane. Nós estamos ali no bairro Turmalina, Rua Lagoa da Prata, número 78, Turmalina, todas as quintas e domingos, às 7h30. Esperamos você com alegria. Eu sou o seu pastor Miqueias e vai ser uma alegria receber você ali. Também sou psicólogo, temos uma clínica de psicologia e aqui na cidade de Valadares. Se você precisar, terapia presencial e online, estamos à disposição, ok? É uma alegria ter você por aqui. Fique sempre atento. Quero dar um recadinho especial aqui. Dia 1º de agosto vai acontecer a nossa Marcha para Jesus. É a união de todo o povo de Deus, de todo o povo de Deus aqui da cidade, para fazer uma marcha profética de oração, de alegria e celebrar Jesus. Marcha para Jesus, dia 1º de agosto. Você não pode ficar de fora.
0: Amém, meu amigo. Nosso querido pastor Miqueias, muito obrigado pela presença. Pastor Milovan Lima, Deus abençoe o senhor também.
1: Amém. Agradeço a rádio pelo convite, pela confiança. Meu número tá aí, o Tony pode passar para quem precisar.
0: Sim.
1: Pode passar e a gente está à disposição para orientar, para conversar, sem problema nenhum. Eu quero falar de uma coisa especial. Primeiro, hoje, na segunda igreja do Evangelho Quadrangular, nós estamos ali na rua Mato Grosso 278, estamos na corrente. Domingo, às 9h, o nosso culto de missões, também na segunda igreja quadrangular. E à noite, às 19h15, também na segunda igreja do Evangelho Quadrangular. Mas o recado que eu quero dar, que é mais importante, é que agora eu também estou na Igreja Quadrangular do Bairro Jardim do Trevo. Então lá nós reunimos toda terça e toda quinta às 19h30. Terça e quinta no Bairro Jardim do Trevo, na rua 4, número 62. 19h30 no Trevo, terça e quinta. Quarta e sexta na segunda igreja no Bairro de Lourdes. Aos domingos nós estamos reunindo lá na Igreja do Trevo às 18h30. Mais conhecido como 18h30. Eu gosto de falar assim, que eu sou meio povês, né? 18h30, nós estamos lá na rua 4, número 62, no bairro Jardim do Trevo. Então, pessoal aí, Santa Paula, Sertãozinho, né, Trevo, adjacência aí. Então, terça e quinta, 19h30, e aos domingos, 18h30. Lá no bairro Jardim do Trevo. Pastor, o senhor está trocando de igreja? Não, continuo nas duas igrejas com a graça de Deus.
0: Amém, então. Estamos chegando ao final de mais um debate. Reprise no domingo nesse horário. Semana que vem tem mais um debate ao vivo, se Deus quiser.
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1: Glória a Deus, hoje é sexta-feira, um dia muito especial. Entenda uma coisa, na casa de Deus nossa fé aumenta. Romanos 17 diz que a fé vem pelo ouvir a palavra. Cada palavra liberada fortalece nossa confiança em Deus. Na casa de Deus existe transformação. A Bíblia diz em João 8:32, e conhecereis a verdade vos libertará. Quem entra na presença de Deus nunca sai da mesma forma. Na casa de Deus, milagres acontecem. O que é impossível para o homem, Deus pode realizar em um culto. Na casa de Deus, aprendemos a amar mais. A igreja é lugar de comunhão, perdão e crescimento espiritual. Na casa de Deus, somos fortalecidos. Quem permanece no altar não desiste no meio da caminhada. Por isso, eu te convido a estar comigo hoje na casa de Deus. Eu vou estar te entregando a água do Monte Moriá, que faz parte de uma das águas mais poderosas do mundo. Eu trouxe lá de Israel, vai ser muito forte. Acompanhe o testemunho do que Deus tem feito na nossa igreja. Daqui a pouquinho eu volto com todos vocês.
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3: O que está acontecendo com a senhora?
4: Estou com um problema de fígado e está prejudicando o estômago. Tudo que eu como está... Nossa, mas dói. Hoje de manhã nem café eu não tomei, que eu tomo café, tomo água, mas vem aquela dor assim que dói até nas costas.
3: E agora tá doendo onde?
4: Tá doendo tudo aqui, ó.
3: Tá doendo tudo agora?
4: Tá.
3: Aperta pra ver.
4: Nossa, não aguento nem apertar.
3: Não aguenta apertar?
4: A roupa aqui, mas tá, nossa pai, tá.
3: Então faça o seguinte, bebe da água do tanque de Bethesda, porque quando você terminar de beber, só não vai ter mais nada. Bebe. Isso. Agora pode apertar, a senhora vai ter uma surpresa. Pode apertar.
4: Pastor, melhorou. Graças a Deus.
3: Hã?
4: Graças a Deus, melhorou.
3: Cadê a dor?
4: Melhorou, graças.
3: Cadê a dor?
4: Melhorou.
3: Só de beber a água. E, gente, vocês estão percebendo que Deus está aqui? Só de beber a água do tanque de Bethesda aconteceu isso?
4: Estava doendo tudo, até nas costas.
3: Quanto tempo a senhora estava com esse problema?
4: Uma semana.
3: Uma semana. E depois que bebeu a água, aconteceu o quê?
4: Milagre, graças a Deus. Fui curado. Obrigado, Jesus.
3: Levanta a mão direita e fala assim comigo. Essa crise vai virar milagre.
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5: Veja os milagres que acontecem com quem bebe da água do tanque de Bethesda, que o pastor Flamarion trouxe direto de Israel.
3: Qual que é o problema?
6: Os médicos têm dúvida se é tendinite, eles não conseguiram encontrar nada nos exames. Eu estou para fazer um exame mais caro agora, porque parei de fazer fisioterapia. E eu tive que escolher ou o exame ou a fisioterapia. Porque os médicos, eu fui quatro médicos, eu acho, quatro ou cinco, e eles falam a mesma coisa. Eu tenho, desde abril que eu estou assim.
3: Assim como?
6: Com o joelho inchado, doendo. Qualquer força que eu faço, qualquer. Depois eu tenho que ficar na cama muitas horas para poder parar de doer. E mesmo assim, só quando está um pouco frio, o calor faz a dor piorar. E eles não sabem me explicar o que é, não. Não tem certeza do que é, não.
3: Aí tem que andar de muleta.
6: Eles falaram para mim forçar, para mim parar, só que eu não consigo.
3: Você não consegue largar as muletas?
6: Porque dói demais, dói muito depois. Aí a minha perna fica fraca, eu quase caio. Porque já tem uns dias que eu estou andando com a muleta, ele enfraqueceu mais, mas...
3: Mas Jesus te trouxe aqui para operar um milagre na sua vida. Como você ficou sabendo da igreja?
6: Eu já conhecia aqui por passar em frente à igreja para ir para o trabalho. E ultimamente, uns dias atrás, eu liguei a rádio e eu escutei o testemunho de uma moça que sofreu um acidente na BR-116. E aí essa moça deu um testemunho aqui que foi curada. Aí eu falei assim, então eu vou lá também, por quê? Porque quando eu chegar lá também, Deus vai me curar.
3: Aleluia. bebe uma porção das águas do tanque de Betesda. Jesus, quando essa moça beber dessas águas, o Senhor vai entrar no corpo dela e vai transformar essa crise em milagre, no poder do nome de Jesus. Amém. Bebe dessa água. Em nome de Jesus. Me dá mais duas. Uma em nome do Pai. Bebe o segundo ingrediente em nome do Filho. Bebe o terceiro em nome do Espírito Santo. Feche os olhos. Do alto da cabeça à planta dos pés, seja fortalecida por Deus agora. Amém. Abra os olhos. Começa a andar agora, em nome de Jesus. Começa a andar agora. Começa a andar agora. Bate palma e dá glória, bate palma e dá glória. Me empresta essa muleta aqui. Bate palma e dá glória, de pé, igreja, de pé para glorificar, é de pé para glorificar. É de pé para glorificar esse Jesus maravilhoso. Meu Deus, não para mais não. Bate palma e dá glória. Bate palma e dá glória. O que foi? Olha para mim. Olha para mim. Está chorando por quê?
6: Porque minha perna não está fraca.
3: Ah, bate palma e dá mais glória. Jesus fortaleceu a perna dela, igreja. Olha para mim. O que aconteceu aí, querida? O que aconteceu? Fala aqui.
6: Na hora que eu subi aqui, que você deu o microfone para a moça falar que está sentindo dor, eu ia levantar minha mão, que eu estava sentindo dor. Mas na hora que ela falou que estava sentindo dor, eu já subi ali, já consegui sentir parando de sentir dor já, na hora que eu subi.
3: E depois que bebeu água do tanque de Betesda?
6: Eu senti meu pé formigando.
3: E agora?
6: Não sinto nada mais.
3: Cadê a dor?
6: Tô doendo.
3: Cadê a fraqueza? Está dando até chute, bate palma e dá glória a Deus aí, igreja. Levanta a mão direita e fala assim comigo: a crise vai virar milagre. Aplauda Jesus. E aí, como é que tá?
6: Tá normal, só tô sentindo só.
3: Tá normal?
6: Estalando lá dentro, não é quando ele estala.
3: Estalando lá dentro.
6: É.
3: E a bambeza?
6: Passou.
3: E a fraqueza?
6: Também.
3: Tá forte agora.
6: Amém.
3: Qual que era o nome da doença? Os médicos não descobriam.
6: Tendinite, talvez.
3: Quanto tempo você estava com esse problema?
6: Desde abril.
3: Desde abril. Maio, junho, julho, agosto, setembro. 4 meses nós íamos fazer. E agora está curada. Fala obrigado, Jesus.
6: Obrigado.
3: Isso aqui é milagre grande ou pequeno?
6: Milagre muito grande.
3: Então bate palma e dá glória. Subiu com muleta, agora está descendo sem muleta. Esse é o Jesus que nós servimos. Esse é o Jesus que nós servimos. Está andando, ela está andando. Bate palma e dá glória a Deus, igreja. Bate palma e dá glória a Deus, igreja.
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10: Olha o que é a fé. A fé é o firme fundamento das coisas que esperam e a prova das coisas que não se veem. Você pode repetir comigo, vamos lá, um, dois e? Ora, a fé é. E a prova das coisas que não se vê. Ou seja, a fé, ela não fala do passado. A fé, ela fala do presente, que é hoje. Fala comigo, a fé é. Por isso que a minha fé de ontem não serve, o que serve é a fé de hoje. A fé é, fala comigo, a fé não foi e nem será. A fé não fala do passado, a fé fala do presente. Ficou claro isso? Sabe por quê? Porque se a fé falasse do passado, ninguém desviava. Porque já viveu milagres do passado. Então, o meu milagre do passado valeu para lá, mas eu preciso viver coisas novas hoje. A fé que me salvou no passado ficou lá atrás. Eu tenho que ter uma fé para continuar salvo hoje. Porque se eu esfriar na minha fé do passado e não tiver uma fé hoje, hoje ainda eu vou para o inferno. Vou explicar. Quem aqui gosta de um cafezinho novo? Levanta a mão. Abaixa. Agora aqui, quem gosta de um café de 3 dias? Frio. Quem gosta, levanta a mão. Ninguém quer. Então, diga para o seu irmão, assim é a fé. A fé que há 3 dias atrás me ajudou em algo, glória a Deus, serviu para 3 dias atrás. Mas para hoje não serve mais. Eu tenho que ver uma fé hoje. Quem está entendendo diz amém. A maior igreja do mundo, alguém sabe qual é? Não é a quadrangular, não é a batista, não é a assembleia, não é a Deus e amor. A maior igreja do mundo é a igreja dos desviados. Alguém que usou a fé no passado, mas não usa mais a fé no presente. Por isso que a Bíblia diz a fé é. E você sabia que a fé tem tamanho? Olha o que diz Mateus capítulo 15, verso 28. Tamanho da fé. Todos repitam comigo. Então respondeu Jesus e disse-lhe: ó mulher, grande é a tua fé. Repara que Jesus aqui fala o tamanho da fé. Qual era o tamanho da fé dessa mulher? Agora, olha Mateus capítulo 14, verso 31. Jesus também se referindo à fé agora de Pedro. Vamos lá, um, dois e? Imediatamente estendeu Jesus a mão, segurou e disse: homem de pouca fé. Então você repara que a fé tem tamanho. Tem a fé grande e tem a fé pequena. Deus te trouxe aqui porque você vai sair daqui, não é com uma fé grande, mas é com uma fé gigante. Quem entendeu, bate palma e dá glória. Então, essa fé é uma fé diferente. Quem entendeu, dá glória. Levanta a mão e fala assim comigo: a minha fé é uma fé gigante no Deus que eu sirvo. Bate no peito e diga assim: ó, eu vou alimentar a minha fé e os meus medos vão morrer de fome. Pedro, fala comigo, Pedro. Pedro, enquanto olhava para Jesus, ele alimentava a sua fé. Mas quando ele tirou os olhos de Jesus e olhou para as águas, o medo veio e ele começou a afundar. Satanás quer te ver afundando, ele quer ver seu casamento afundando nas brigas, sua vida financeira afundada nas dívidas, seus sonhos afundando no mar do esquecimento, mas Deus quer que você alimente a sua fé, pois assim os medos vão embora. O medo gera dúvida, e a dúvida é mortal. Pastor, me prova porque a dúvida é mortal. Vou te provar. A dúvida produz tragédias tão rápido quanto a fé produz milagres. A fé gera milagre, diga amém. Mas a dúvida gera tragédia, fala misericórdia. A Bíblia diz, em Números capítulo 14, verso 33 e verso 34, assim: e vossos filhos serão pastores do deserto, fala 40 anos, e levarão sobre si as vossas infidelidades, até que os vossos cadáveres se consumam neste deserto. Deus que está falando. Segundo o número dos dias em que espiastes a terra, a saber, diga 40 dias. Levarei sobre vós as vossas iniquidades por 40 anos. Fala comigo, um ano por um dia. Os hebreus ficaram 40 dias duvidando. Deus falou que eles iriam alcançar a terra prometida. 10 homens voltaram cheios de dúvida e incredulidade. E Deus falou: para cada dia de dúvida, eu vou te dar um ano de sofrimento. Não é o diabo que deu esse sofrimento. Fala comigo, foi Deus. A única dor de Deus é ser duvidado. Pastor, Deus sente dor? Não. Deus fica triste? Não. Mas a única coisa que mexe com Deus é quando você duvida dele. A dúvida autoriza ataques satânicos contra a sua vida. A dúvida lhe deixa despido de proteção. Alguns lembretes para a sua fé. A fé vem quando você ouve Deus falar. A fé é a confiança em Deus. A fé é ativada por comando de voz. A fé não é uma voz silenciada dentro de você. A fé deve ser liberada com a boca. Você não pode ser sequer salvo antes que você fale. Romanos capítulo 10, versículo 9. Diz assim a palavra de Deus: porque se com a tua boca confessares a Jesus como Senhor, e em teu coração creres que Deus o ressuscitou dentre os mortos, será salvo. Até para ser salvo é através da nossa fé. Como edificar a sua fé? Passou tudo bem. Como é que eu vou edificar a minha fé? Vou te ensinar. A fé vem pelo ouvir a palavra de Deus. Deus escondeu capacidade e confiança em suas palavras. O que entra em você determina o que sai de você. Como é que eu edifico a minha fé, pastor? É quando eu cuido daquilo que entra dentro de mim. Quando você ouve música mundana, você está deturpando a sua fé. Quando você ouve fofoqueiro, pessoa que fala mal de igreja, pessoa que fala mal de pastor, você está destruindo a sua fé. Cuidado com aquilo que entra, porque aquilo que entra em você pode matar a sua fé, mas aquilo que entra em você pode também fortalecer a sua fé. Como você faz a escuridão sair de uma sala? Você liga o interruptor, e a entrada de luz força a saída da escuridão. Essa é a lei do deslocamento. Como que você tira a escuridão da sua sala? Ligando o interruptor. A entrada da luz força a saída da escuridão. Por isso que Daniel nos ensinou da seguinte forma. Daniel capítulo 4, verso 27. Como é que o homem acaba com a iniquidade? Por meio de atos de justiça. Como é que eu acabo com a minha incredulidade? por meio de ouvir a palavra de Deus. Só que hoje, no advento da internet, tem gente que ela tem tempo para ver o YouTube, tempo para ver o TikTok, tempo para ver o Instagram, tempo para ver Facebook, tempo para ver notícia de todo lado. Mas o diabo não deixa ela arrumar tempo para ouvir a palavra de Deus. E aí, qual é o resultado? Pessoas que estavam um dia na presença de Deus, a fé morreu hoje, porque ela tem gente que acha que vive da fé de ontem, e ninguém vive da fé de ontem, a fé não foi, a fé não será. Como você força a saída da... Quando Deus começa a falar, a dúvida e o medo morrem. Enquanto eu estou falando aqui, a dúvida está morrendo no coração de muita gente aqui da glória. Toda decisão que você tomar será movida, fala comigo, por medo ou por fé? Você deve desenvolver sua própria fé. Pessoas contribuirão para suas dúvidas, mas a palavra de Deus contribuirá para a sua fé. Edifique a sua fé, alimente a sua fé, serão dissipadas. Cada palavra que entra em seu ouvido deve ser uma conversa sua com a sua fé. O maior capítulo da Bíblia é o Salmo 119. O maior capítulo da Bíblia é o Salmo 119. E ele fala sobre o que a palavra de Deus fará na sua vida. Salmo 119, verso 105. Toda a igreja leia. Olha o que, a palavra de Deus faz na sua vida. Vamos lá? Lâmpada para os meus pés é a tua palavra, e luz para o meu caminho. Para encerrar, os 10 maiores fatos sobre a sua fé. Número 1. A sua fé decide as suas experiências. 2. A fé é a única voz que Deus respeita. Teve um dia que uma pessoa falou para mim assim: pastor, será que Deus não respeita o meu sofrimento? Eu falei para ela assim: não. Porque se sofrimento atraísse a presença de Deus, Deus estaria na porta dos hospitais curando todo mundo que chega enfermo. Sabe o que Deus respeita? É a sua fé. Três, eu estou preparando você, porque nós vamos orar daqui a pouco, e pela fé até dia 31 de dezembro, tem milagre para você contar. Terceiro, a única dor de Deus é ser duvidado, e sua alegria é ser acreditado. Quando você duvida de Deus, você entristece Ele, mas quando você acredita em Deus, você alegra Ele. 4, a dúvida produz tragédias tão rápido quanto a fé produz milagres. A dúvida produz tragédias tão rápido quanto a fé produz milagres. 5, como você força a dúvida a sair? Fala comigo, fazendo a fé entrar. Pastor, eu estou com dúvida. Força a entrada da fé. Como, pastor? Lembra do quarto escuro? Como é que você traz a iluminação para o quarto? Colocando o dedo no interruptor. Quer trazer fé para você? Coloca o dedo no interruptor, vem na campanha na igreja, não falta domingo, que a sua fé vai dar pico de audiência. Quem crê, bate palma e dá glória. 6, a dúvida autoriza ataques satânicos contra a sua vida. Jó disse: tudo que eu temia veio contra mim. Jó tinha medo de perder os filhos, perdeu. Jó tinha medo de perder a riqueza, perdeu. Jó tinha medo de perder a saúde, perdeu. Jó tinha medo de perder a esposa e perdeu. O medo, ele autoriza ataques satânicos contra nós. Sétimo, a fé vem quando você ouve Deus falar. Oitavo, a fé é ativada por comando de voz, da glória. Até para ser salvo tem que ser pela boca. Ah, abra a boca e dá glória. Vai dando glória. E Abraão foi fortalecido enquanto ele dava glória. Dá glória, dá glória, dá glória, dá glória. Enquanto você dá glória, Deus te fortalece. Nono, o que entra em você determina o que sai de você. O que é que você deixa entrar? A dúvida? Fofoca? Alguém que fala mal de igreja? Alguém que fala mal de pastor? Se você ficar ouvindo esse tipo de gente, você vai perder a sua fé. Quando alguém chega aqui na igreja, que vem de outra igreja, e quando começa a falar mal do antigo pastor, eu falo, opa, pode parar. Por que você não fala para mim o que o seu antigo pastor fez de bom para você? Você vai falar só o que ele fez de ruim? Será que ele não fez nada de bom? Você ficou nessa igreja 5 anos, 6 anos, 3 anos, 10 anos, você vai falar só o que ele fez de ruim? Fala não, bobo, sabe por quê? Porque se você não mudar, daqui uns anos você vai sair daqui também, agora você vai falar mal, não é do antigo lá não, vai falar mal de mim. Levanta a mão direita, igreja, fala assim comigo, o meu Deus é poderoso para fortalecer a minha fé. Quem crê, bate palma e dá glória. Então ouça, estamos aqui agora no 10º e último lugar. Toda decisão que você tomar será movida por medo ou por fé. Toda decisão que você tomar será movido por medo ou será movido por fé. Que o Espírito de Deus venha sobre a sua vida nesta tarde.
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13: Grande Deus e poderoso Pai, Deus que nunca perdeu uma batalha, meu Deus, nós entramos na tua presença reconhecendo que tudo vem de ti e depende de ti. Consagramos os nossos dias, nossos passos, nossa casa, nossa família e os nossos projetos ao Senhor. Meu Pai, abençoa cada um agora, dando direção, provisão e portas abertas. Onde houver tristeza, libera a alegria. Onde houver incerteza, libera a convicção. Onde houver escassez, manifesta a provisão. Onde houver lutas, libera a vitória. Meu Deus, eu declaro que essas pessoas não andarão sozinhas, porque o Senhor vai à frente delas, vai guardá-las de todo mal. O Senhor vai te livrar de todo laço do inimigo e firmar os seus pés na vontade dele. Meu Deus, que a tua presença seja constante, que o teu Espírito Santo conduza a cada um e que tudo que eles fizerem glorifique o teu nome. Meu Deus, nós entregamos nas suas mãos cada ouvinte que ora comigo agora.
14: e que a tua bênção os alcance. É a minha oração em nome do Pai, em nome do Filho e em nome do Espírito Santo de Deus. Amém, Jesus.
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18: Meio-dia e 30.
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10: Olá, povo de Deus, boa tarde para você que se liga na 104.
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10: a minha rádio, a rádio que tá sempre no coração do povo de Deus. Eu sou Alessandro e estamos chegando, vamos juntos até logo mais às 5. Vem aí para você o nosso show da tarde. Muito louvor, alegria, informação e muito mais aqui, ó.
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0: 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Marcelo Marques, Messias, antes Eliane Silva, Isto é Coisa pra Deus. Som e louvor, Deus está caprichando. E assim começamos o nosso show da tarde pra você. Vamos juntos até logo mais às 5, com muito louvor, alegria e informação. Daqui a pouquinho teremos aí as edições do nosso informativo 104, a 1h40, 2h40, 3h40 e 4h40 da tarde, trazendo aqui as principais notícias da nossa região, do Brasil e do mundo. Para você. A partir das 2h10 tem Pedir Ouvir, você comandando aqui a nossa programação, né? Através do nosso WhatsApp, você participando aqui do nosso show da tarde. Tudo isso e muito mais aqui na nossa programação, essa sua sexta-feira, hoje dia 15 de maio 2026. Já tem mais louvores, afinal de contas, o nosso show da tarde tá só começando.
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0: 104, 1h20.
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8: Permanecer avançando, continuar rompendo. Quando eu leio a Bíblia, eu aprendo algumas coisas necessárias para eu viver esse princípio. Primeiro, daqui em Jeremias 32:17, o impossível não assusta a Deus. Deus está dizendo: nada é difícil demais para mim. Eu criei o céu, eu criei a terra, o poder sobre tudo está nos meus braços. Então entenda, aquilo que te paralisa não

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2: Agora 1h22.

0: Obrigado, meu Pai. Voltei para tua casa.
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0: 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Estela Laura vai adorando antes Matos Nascimento, filho pródigo. Aliás, ó, Matos Nascimento, marcando presença em Governador Valadares, dia 6 de julho. Noite gospel, e você não pode perder, hein? Matos Nascimento, Cassiane, pela primeira vez, né? Os dois, Matos Nascimento e Cassiane, na noite gospel. Praticamente no mesmo palco, né? Louvando e engrandecendo o nome do Senhor. Você, convidada mais que especial a marcar presença, né? Vamos ter, além de Matos Nascimento, Cassiano, muito mais pra você também, tá certo? Pra juntos nós estarmos lá numa noite maravilhosa de muito louvor. 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Alessandro, mas eu não posso ir comprar pessoalmente o meu ingresso? Não tem problema. Acesse agora o Instagram da Rádio 104, lá nós teremos aí um vídeo que a pastora Elis Miele fez, né? E tem o link também pra você tá adquirindo aí o seu ingresso online, tá bom? Vai ser bênção demais. 6 de julho, durante a Expo Agro 2026, você não pode perder.
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0: Fim de semana terá instabilidade e queda de temperatura. Vamos à previsão do tempo com Cassi Balog.
2: O fim de semana deve ser marcado por chuva e queda nas temperaturas em áreas do sul e do sudeste do país. A previsão indica mudança no tempo em estados como São Paulo, Paraná e Santa Catarina, além de Mato Grosso do Sul. Maria Clara Sasaki, especialista em meteorologia da Tempo OK, comenta.
3: Nós teremos novas áreas de instabilidade se formando entre Santa Catarina e o estado do Paraná, trazendo uma condição de chuva, e estas instabilidades avançam também para Mato Grosso do Sul e o estado de São Paulo. Então, essa elevação da temperatura aqui pelo sudeste do Brasil foi bem momentânea, então devemos ter uma nova queda de temperaturas que deixa essa condição aí de céu mais encoberto.
2: Na faixa leste de São Paulo, no Rio de Janeiro e no sul de Minas Gerais, o tempo deve ficar mais fechado, com chuva persistente e sensação de frio, principalmente na sexta-feira. Já no centro...
3: Uma nova queda de temperaturas que deixa essa condição aí de céu mais encoberto.
2: Na faixa leste de São Paulo, no Rio de Janeiro e no sul de Minas Gerais, o tempo deve ficar mais fechado,

0: encharcado. A especialista destaca também que o frio no sul perde intensidade em relação à semana passada e o risco de geada diminui.
1: Tem uma queda, sim, com mínimas abaixo de 10 graus em vários municípios, mas o potencial de geadas desta vez é menor. Não temos condições para grandes áreas de geada. Se acontecer, será algo mais pontual, restrito às áreas mais altas das Serras Gaúcha e também da Serra Catarinense.
0: Entre o sul da Bahia e Paraíba, a chuva deve ocorrer de forma isolada e sem grandes acumulados. As temperaturas seguem elevadas, com máximas entre 29 e 30 graus ao longo do fim de semana. Produção e reportagem, Cassie Balog.
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0: 104, 1h44.
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0: 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Jonas Serra, Furioso Oceano. Antes, Rebeca Carvalho, Eternidade. Fernandinho, Infinitamente Mais. Bom, nós vamos dar agora uma pequena pausa no nosso show da tarde. Vem aí o Visita ao Seu Lar com o pastor Flamarion Rolando, sempre trazendo uma bela mensagem para edificar aí, né, as nossas vidas, as nossas tardes. Eu volto já já trazendo mais louvores para você. Aliás, daqui a pouquinho tem Pediu, Ouviu? E você, como mandando a nossa programação.
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3: Glória a Deus, hoje é sexta-feira, um dia muito especial. Entendo uma coisa, na casa de Deus nossa fé aumenta. Romanos 17 diz que a fé vem pelo ouvir a palavra. Cada palavra liberada fortalece nossa confiança em Deus. Na casa de Deus existe transformação. A Bíblia diz em João 8:32: e conhecereis a verdade vos libertará. Quem entra na presença de Deus nunca sai da mesma forma. Na casa de Deus milagres acontecem. O que é impossível para o homem, Deus pode realizar em um culto. Na casa de Deus aprendemos a amar mais. A igreja é lugar de comunhão, perdão e crescimento espiritual. Na casa de Deus somos fortalecidos. Quem permanece no altar não desiste no meio da caminhada. Por isso eu te convido a estar comigo hoje na casa de Deus. Eu vou estar te entregando a água do Monte Moriá, que faz parte de uma das águas mais poderosas do mundo. Eu trouxe lá de Israel, vai ser muito forte. Acompanhe o testemunho do que Deus tem feito na nossa igreja. Daqui a pouquinho eu volto com todos vocês.
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4: 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Tá forte a dor, irmão? 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Vem cá, por favor. 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
5: Também levantar o braço.
4: Quanto tempo você tá com esse problema?
5: Ah, tem bastante tempo.
4: Bebe da água do tanque de Betesda. Quando a senhora beber, vai estar curada. Se a igreja crer, diz amém. Bebe, por favor. Pode movimentar agora que não vai ter mais nada no braço. Pode ir, vai. Isso, vai, mexe, procura a dor aí. A senhora fazia isso antes?
5: Não.
4: E agora?
5: Não. Agora tá...
4: Tô curado?
5: De fazer, tô curado.
4: Cadê a dor?
5: Sumiu.
4: Quem te curou?
5: Jesus.
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4: Eu quero pregar nesta tarde sobre o poder das boas notícias. A Bíblia diz em Provérbios, capítulo 14, versículo de número 30. Provérbios 14, 30. O coração tranquilo é a vida da carne, mas a inveja, porém, é a podridão dos ossos. Provérbios 17, 22. Diz assim: o coração alegre serve de bom remédio, mas o espírito abatido, que recebe más notícias, ele seca os ossos. O que é que uma má notícia produz? A má notícia produz medo, pânico, pavor, angústia, dores como de parto, fraqueza, tremor, incredulidade, apodrece os ossos, tristeza, ansiedade e raiva. A Bíblia diz que Jesus recebeu uma má notícia. Marta e Maria vai até Jesus e diz: Jesus, o seu amigo Lázaro morreu. E naquele momento, quando elas falam, Lázaro está morto, Lázaro foi enterrado há 4 dias, Lázaro já cheira mal, não tem como o senhor fazer nada. Olha o que acontece com Jesus, o homem mais equilibrado do mundo, diante daquela má notícia. João capítulo 11, versículo de número 33, João 11:33, Jesus, pois, quando viu chorar, e também chorando os judeus, que com ela vinham, moveu-se muito em espírito e perturbou-se. Aquela má notícia entristeceu Jesus, aquela má notícia perturbou Jesus. E olha que coisa, no verso de número 35, é o menor versículo da Bíblia, e aquela má notícia fez Jesus o que, igreja? Chorar. Jesus chorou, um homem equilibrado, mas ele chorou diante daquela má notícia. Por quê? Porque a má notícia, ela gera tudo isso. Porém, a boa notícia, qual é o poder das boas notícias? O que que a boa notícia gera? Eu quero que você diga, ok? Número 1. Como é que eu destruo uma má notícia? Recebendo uma boa notícia. Até 13 de junho, a segunda oração nós vamos fazer. Tem boa notícia chegando. Número 2. O que é depressão? A ausência de alegria. A boa notícia, ela tem poder de curar da depressão e trazer alegria da glória. Terceiro, diga igreja, por favor. A boa notícia traz de volta alegria. E quarto, diga por favor. A boa notícia reconstrói o homem novamente. Isso é tão forte que Josué e Caleb, mais 10 espias, foram até a terra de Canaã espiar aquela terra. E eles voltaram para prestar o relatório. 10 homens só falaram de más notícias. A terra não tem como nós alcançarmos Canaã. Lá tem muitos gigantes. Nós seremos devorados. Não tem como a gente romper. Até que Josué e Caleb pegam a palavra e começam a trazer boas notícias, dizendo: eia, parem de chorar, parem de lamentar, parem de gemer. Ele estava dizendo: aquela terra, ela é difícil de entrar, mas foi Deus que nos prometeu para estar lá. Da glória, igreja. Segundo, eles disseram: tenham ânimo. Ânimo significa Deus dentro de nós. O que que significa ânimo? Quando eu estou desanimado, significa que eu estou com a ausência da presença de Deus. Mas quando eu tenho a presença de Deus, o ânimo do Senhor vai estar dentro de mim. As boas notícias te animam. Dá glória a Deus, igreja. Terceiro, Josué e Caleb disse: Deus tirou a força do inimigo. Não importa quantos vêm contra você, Deus tira forças deles para liberar força sobre a tua vida. E quarto, ele falou: vamos devorá-lo como pão na nossa boca. Ou seja, não tenham medo, porque nós vamos chegar em Canaã e venceremos os inimigos. Quem recebe essa palavra, bate palma e dá glória.
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3: Grande Deus e poderoso Pai, Deus que nunca perdeu uma batalha, Deus que tudo pode, assim como Davi venceu Golias, eu profetizo que todo gigante que este que ora comigo agora está enfrentando vai cair. Vai cair o gigante do medo, vai cair o gigante da escassez, vai cair o gigante da enfermidade, vai cair o gigante da oposição, vai cair o gigante de toda afronta de Satanás. Meu Pai, entra invadindo o impossível agora, fazendo a vida dessa pessoa que homem nenhum tem poder de fazer. Entra com a providência total, entra virando quadro, mudando cenário, transformando histórias. É a minha oração, sabendo que aí do céu só está ouvindo, porque o que é ligado na terra, em nome de Jesus, é ligado no céu. Eu profetizo a sua vitória, a sua bênção, a sua conquista, em nome de Jesus. Amém. Que Deus te abençoe, um forte abraço e fica na paz.
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0: De volta com você no nosso show da tarde, nessa sua tarde maravilhosa aí de sexta-feira, 15 de maio de 2026. Continuamos aqui na programação da sua 104. Tivemos aí o Visita ao Seu Lar com o Pastor Flamarion Rolando, sempre trazendo uma bela mensagem para edificar as nossas vidas, as nossas tardes. E vamos juntos, continuando aqui com o nosso show da tarde para você, hein? E a partir de agora tem...
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0: Muito bem, a partir de agora então no ar mais uma edição do nosso Pediu, ouviu? Tá a fim de ouvir aí aquele louvor especial, dedicar pra aquele irmão, pra aquela irmã que você sabe, né? Estão ligados aqui na nossa programação? Faz o seguinte, ó, pega agora seu smartphone, manda uma mensagem de áudio pra nós aqui no nosso WhatsApp, DDD33, número 99961-0104. Diz aí seu nome, o bairro ou a cidade onde você mora, qual louvor você gostaria de ouvir? Para quem você dedica esse louvor, encerra com a seguinte frase: eu sou mais 104. Para ficar bacana aí sua participação comigo em mais uma edição do nosso Pediu, ouviu? Mas ó, manda agora, tá bom? Não deixa para mandar no finalzinho, senão já sabe. Corre o risco de repente não dar tempo de colocarmos aí o seu pedido no ar, tá certo? 33999610104 liberado para você. Thales Roberto, para começarmos muito bem, bem animados aqui, o nosso Pediu, ouviu?

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1: Agora 2h21, de volta com você e o nosso pediu, ouviu. Tem participação por aqui, olá, boa tarde.
2: Boa tarde, Alessandro, tudo bom, meu filho? Aqui é o JP.
1: JP.
2: Paz Cristo. Quero ouvir o hino O Escolhido com o Lili Elton Johnson. Quero oferecer especialmente para todos os ouvintes. Sou mais 54, a rádio do povo de Deus.
1: Tá certo, JP, grande abraço pra você, pra todos aí no bairro Altinópolis, muito obrigado pelo carinho sempre, tá certo? Lá no bairro Altinópolis também nós temos a Paula, né? A Paula Ferreira, toda a família tá por lá, ligados aqui na nossa programação nessa tarde maravilhosa aí de sexta-feira. Um abraço, tá bom, Paula? Pra você, pro maridão aí, né? O Robson também, pra filhota Sofia, pra toda a família, pra todos aí no bairro Altinópolis, tá valendo de montão, carinho sempre. Pediu? Ouviu?

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2: Alessandro, Pai do Senhor, meu amigo. Deus paz, abençoe. Quem tá falando aqui, varão? O Jefinho da Covataria do bairro Vila Rica.
3: Oi, Jefinho.
2: Tá pedindo louvor aí. Alice Chinês, sinceridade. Merece mais minha esposa Luana, minha filha Lara. A todos os ouvintes nessa tarde. Todos da Igreja Pentecostal Nova Jerusalém de Cristo. Da Fraternidade, direção do pastor Alain. E que Deus continue nos abençoando, meu amigo. Fica na paz de Cristo. 104, a Rádio do Povo de Deus.

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3: Ô, Alessandro, boa tarde.
4: Boa tarde.
3: Alessandro, eu sou Geraldo Barra de Impela.
4: Oi, Geraldo.
3: Alessandro, eu gosto de ouvir que é linda Vanessa, Maída, dia após dia. Eu gostaria de oferecer esse especialmente para minha esposa Dalci, para meus filhos, para você, sua equipe.
4: Obrigado.
3: Para meu irmão Zé Batista Paz Alegre. E para todos que estão 104. E quero desejar para você, meu irmão, um ótimo fim de semana para você, sua equipe. Que Deus nos abençoe.
4: Amém.
3: E eu sou mais 104, a Rádio Poder. Fique na paz, Alessandro.

0: 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Valesca Maísa, dia após dia. E mais uma sequência especial pra você aqui no nosso Pediu, viu? Você comandando a nossa programação. 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
0: Pernambucanas deve pagar mais de 5 milhões de reais por trabalho escravo. Mais informações com Janaína Oliveira.
2: A rede Pernambucanas deve pagar 5 milhões e meio de reais em multas por danos morais coletivos após firmar um termo de ajuste de conduta TAC com o Ministério Público do Trabalho em São Paulo. O acordo prevê medidas para combater o trabalho escravo e o trabalho infantil na cadeia produtiva da indústria têxtil. A ação foi ajuizada pelo MPT após identificação de trabalhadores estrangeiros submetidos a condições degradantes em oficinas de costura ligadas à produção de peças da marca. O TAC estabelece auditorias em fornecedores, canais de denúncia e fiscalização permanente para evitar irregularidades trabalhistas, como explica o procurador do trabalho, Danton de Almeida Segurado.
3: Ela prometeu a regularizar toda a sua cadeia produtiva e a realizar duas auditorias anuais. E dessas auditorias, ela deverá prestar contas ao Ministério Público do Trabalho, através de relatórios aos ofícios que estão cuidando no primeiro grau dessa ação civil pública. Ou seja, nós teremos por um prazo de 10 anos todo o seguimento da atividade das casas pernambucanas e de sua cadeia produtiva.
2: A rede Pernambucanas também deverá garantir registro em carteira, remuneração adequada e condições seguras de trabalho em toda a cadeia de produção, incluindo oficinas terceirizadas. O procurador reforça a importância do TAC firmado.
3: O reconhecimento da importância da cultura que o Ministério Público do Trabalho quer incutir nas empresas em não permitir na sua cadeia produtiva o trabalho de forma análoga à escravidão.
2: Em caso de descumprimento das medidas previstas no acordo, a rede Pernambucanas poderá pagar multa de R$50 mil por infração, além de multa diária de R$ 2.500 até a regularização. Produção e reportagem, Janaína Oliveira.
0: Muito obrigado pelas informações, Janaína. Bom,
2: além de multa diária de R$ 2.500 até a regularização. Produção e reportagem, Janaína Oliveira.
0: Muito obrigado pelas

0: Quinta-feira, a cerimônia de posse reuniu centenas de apoiadores e autoridades e foi marcada por aplausos e homenagens ao novo prefeito, que foi ovacionado durante o evento. Mourão já governou Valadares em 2 mandatos anteriores e retorna agora ao comando da prefeitura em um momento de forte repercussão política na cidade. Informativo 104, de volta em uma hora.
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0: 104, 2h45.
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8: Quem é grato, ele não apaga o que recebeu no passado de ajuda, de oração, de apoio, de abraço na hora da dor, de abraço no tempo difícil. Por que que muitas pessoas avançam e param? É porque o coração não é grato. Mas o Senhor está nos ensinando. Bendize, ó minha alma, e eu não esquecerei de nenhum dos benefícios que foram feitos em meu favor. Levanta sua mão e diga assim: Senhor, a gratidão é a memória do coração, e eu vou carregá-la dentro de mim para viver avante e sem parar. Aplauda Jesus.
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0: 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Agora 2h48, de volta com você e o nosso Pediu Ouviu. Olá, boa tarde.
12: Olá, boa tarde, Alessandro. Gostaria de ouvir no seu programa Meu Futuro com Thales Roberto e Dani Campos. E eu quero oferecer para todos vocês da rádio, para todos os ouvintes. E sou mais 104, a Rádio do Povo de Deus.
0: Tá certo, Júlia. Grande abraço pra você. Muito obrigado pelo carinho, pela sua participação. Pediu, ouviu?

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1: Boa tarde, Alessandra. Pode ser Jesus.
2: Paz.
1: Oi, Adão do Barbeiros Mote.
2: Oi, Adão.
1: Passaria, tá pedindo ele aí. Escudo, boa da verdade. Gostaria de oferecer esse filme também pra minha esposa Ana Paula, pra minha cunhada Elite, do Lodina do bairro São Raimundo. Também para o pastor Wellington e Neuzilene. E também para o pastor Rivaldo. E gostaria também de oferecer esse filme para todos os ouvintes, para vocês aí da rádio, Deus com mais 104, a rádio do povo de Deus.

0: clássico do gospel, né? Voz da Verdade, Escudo. E assim vamos chegando ao final do nosso Pediu Ouviu de hoje. Pediu Ouviu de volta na próxima segunda-feira, a partir das 2h10. E você, mais uma vez, comandando aqui a nossa programação.
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0: 104, faltando apenas um minuto para as três.
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0: 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Agora 3 horas e 1 minuto. Mais uma vez, boa tarde pra você. Continuamos com o nosso show da tarde.
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0: Sequência super especial para você aqui no nosso show da tarde. Que sequência, né? Aliás, estamos aqui sempre trazendo os melhores louvores para você. 24 horas por dia, juntinhos, louvando e agradecendo cada vez mais o nome do Senhor. Dá só um minutinho, já tô de volta trazendo mais louvores. Não sai daí.
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1: De volta com você aqui no nosso Show da Tarde, na sua 104.

0: 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Gabriel Guedes, Santo pra Sempre. Antes, F-Hop Music com Eu Quero a Ti. Ainda Gui Rebuschini, Nosso Deus. Aline Barros, O Rei Está Voltando. Já já tem mais louvores pra você, continuando por aqui o nosso show da tarde. Agora tá na hora de informação.
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0: Taxa das blusinhas. Oposição fala em jogada eleitoral. Será? Mais informações com Yuri Hudson.
2: A decisão do governo federal de acabar com a chamada taxa das blusinhas provocou reação imediata no Congresso Nacional e abriu uma disputa política entre governo e oposição sobre os méritos da medida. Ou seja, todo mundo quer ser o pai do fim da taxa das blusinhas. A medida provisória, assinada inesperadamente pelo presidente Lula no fim do dia, na terça-feira, zera um imposto de importação de 25% sobre compras internacionais de até 50 dólares. A proposta já está em vigor. A oposição, que criticava a cobrança desde a criação da taxa, afirmou que vai apoiar a proposta no Congresso, mas acusou o governo de recuar por pressão popular e eleitoral. O líder da oposição, Cabo Gilberto, disse que a medida é claramente eleitoreira.
3: A gente não vai votar nada que seja contra o povo. A taxa da blusinha é contra ou a favor do povo. Ter a taxa é bom ou ruim para o povo. Aí agora o que foi que o Lula fez ontem? Tem uma medida provisória cancelando a taxa da blusinha. Por quê? É o ano eleitoral. Então você pega o Lula presidente versus o Lula candidato.
2: Nas redes sociais, parlamentares da direita também ironizaram a decisão do governo. Nicolas Ferreira, por exemplo, classificou a mudança como um milagre eleitoral.
4: É um milagre do ano eleitoral. E no ano eleitoral ele revoga a medida que ele mesmo fez. Então a pergunta que fica é, será que ele realmente está preocupado com o Brasil? De forma alguma. Ele está preocupado em te ganhar o seu voto, mesmo que isso durante muito tempo. Significou você pagar mais caro.
2: Já aliados do Planalto passaram a comemorar o fim da taxa nas redes sociais. O líder do governo no Congresso, por exemplo, Randolfo Rodrigues, foi um dos defensores da medida. Mas agora que ela caiu, foi às redes sociais celebrar a nova decisão do governo federal.
5: Você agora vai poder comprar a blusinha que quiser, mais barata e sem taxa.
2: Apesar do apoio majoritário no Congresso, a medida deve enfrentar alguma resistência, especialmente de parlamentares ligados à indústria e ao varejo nacional, que defendem a manutenção dessa taxa para proteger empresas brasileiras da concorrência internacional. De Brasília, Yuri Hudson.
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0: Samuel.
1: O amor é como brisa, tudo acalma e tudo suaviza. O amor é como um rio manso, oferece carinho e oferece descanso. O amor, na verdade, é uma dádiva de Deus. E eu descobri que a felicidade é o amor que existe entre vocês e eu.
0: Fogo!

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0: Daniel e Samuel aqui no nosso show da tarde, pra dizer que te amo. Antes, Bruna Oli, Oceano da Tua Graça, Davi Sasser, Deus das Causas Impossíveis. Ainda tivemos Ana Nóbrega, Nada Temerei.
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13: Existem princípios, existem direções, existem modelos dentro da palavra que me conduz a avançar. Só que o detalhe não é só avançar, o detalhe é não parar. Porque eu posso avançar hoje, mas se eu parar amanhã, o meu avanço vai ser praticamente inútil. Eu posso decidir hoje ter uma vida correta, mas se amanhã eu não continuar com a vida correta, eu posso gerar problema de novo. A questão não é avançar, a questão principal é não parar. Eu posso vencer um pecado hoje, mas se eu não vigiar, amanhã esse pecado pode bater na porta do meu coração novamente. E eu posso cair na mesma cilada que lá atrás eu já superei. Não é sobre só avançar, mas é sobre não parar.
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0: José Júnior pra você aqui na nossa programação, Se Hoje Me Toca. Antes, Mariana Valadão, Osana, Lagoinha, Worship, Grato Sou.
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1: De volta com você aqui na programação 104, sempre trazendo os melhores louvores. Aliás, a 104 você confere os melhores louvores 24 horas por dia, louvando, engrandecendo cada vez mais o nome do Senhor. E por aqui, nossa programação não para. Vamos de mais louvor para você. Música.

0: Os melhores louvores pra você, 24 horas por dia, aqui na sua 104. Pra juntos estarmos louvando e engrandecendo o nome do Senhor. Eliseu Alves, sou casa. Antes, Laura, sou Gueles e Marcos Brunet, voltemos ao início. Thalys Roberto, Deus da minha vida, Ministério Tempero do Céu, só pra te adorar. Já já tem mais.
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0: Escala 6x1, Mota fecha acordo para acelerar votação. Mais informações com Yuri Hudson.
2: O presidente da Câmara, Hugo Mota, fechou acordo com o governo federal para avançar na votação das propostas que reduzem a jornada de trabalho e acabam com a escala 6x1. A negociação prevê a votação conjunta da PEC em discussão na Câmara e também do projeto de lei enviado pelo presidente Luiz Inácio Lula da Silva. O entendimento entre Câmara e Planalto estabelece a redução da jornada semanal de 44 horas para 40 horas, sem corte salarial. O presidente da Câmara, Hugo Mota, explicou que a PEC vai tratar das regras gerais da mudança.
3: Estabelecemos que o encaminhamento da PEC será pela redução da jornada de trabalho de 44 horas para 40 horas, com 2 dias de descanso, sem redução salarial. Nós queremos também fortalecer as convenções coletivas para que elas possam tratar das particularidades de cada setor. Também estabelecemos que será necessário o projeto de lei encaminhado pelo Executivo para podermos adequar a legislação às mudanças que faremos.
2: Pelo acordo, a PEC vai definir os princípios constitucionais da nova jornada, enquanto o projeto de lei vai regulamentar situações específicas de categorias profissionais e convenções coletivas. O texto do governo foi enviado com urgência constitucional. O ministro do Trabalho, Luiz Marinho, afirmou que o projeto de lei será responsável por regulamentar pontos complementares que não podem ser detalhados na Constituição.
4: E delegando para o projeto de lei as especificidades de complementar a PEC para valorizar a negociação coletiva, enfim, para que as coisas fiquem redondas para você, trabalhadores e trabalhadoras, e também para todos os empresários.
2: Isso é um avanço. A expectativa da Câmara é votar a PEC ainda neste mês na comissão especial e, em seguida, levar o tema ao plenário da Casa. De Brasília, Yuri Hudson.
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0: 104, a número 1 no coração do povo de Deus. Felipe Rodrigues, gratidão. Antes da Maris, o maior troféu. E ainda Eli Soares, agindo Deus. E assim, chegamos ao final do nosso show da tarde. Muito obrigado pelo carinho, pela audiência. Continue ligado, ele já tá chegando por aqui. JW pra comandar o seu fim de tarde, início de noite com Top Gospel, Game 104 e Flashback. Se nosso bom Deus permitir, nós estaremos de volta amanhã, a partir de 1 da tarde. Tchau, tchau.
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3: Fala, povo de Deus, fala comigo. Bora lá começar mais uma aqui na sua rádio. Top Gospel, Game 104, as melhores de hoje. Eu sou o JW, telefone liberado pra vocês cadastrar comigo no game, faturar pelas melhores do dia, confira os grandes hits. E até às 7 tem muito mais pra você ligado comigo aqui no som da sua 104.
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0: Esse é o som da Gabi Oliveira, o som da igreja. No terceiro lugar, nas melhores. No quarto lugar, a Eixila, tão profundo. Legal, em quarta posição, nas 5 mais do dia. E o Casting Crown com Nobody. Tem mais uma programação na tarde abençoada de sexta-feira. Sexta-feira, hein? Hoje é sexta-feira, 15 de maio de 2026. Boa tarde pra você, obrigado pela companhia, que satisfação demais ter você comigo por aqui novamente, hein? Como estão as coisas aí? Tranquilo, sossegado, vida boa, vencendo um dia de cada vez sob a graça do Pai? Vencendo mais uma semana, no meiozinho do mês, quase no meio do ano, hein? Você arregaçando as mangas, fazendo a coisa acontecer, se preparando para o fim de semana, se preparando para levar os prêmios da programação aqui hoje comigo. A dia de você ganhar comigo aqui no Game 104, é. 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E se você ainda não mandou um alô pra galera, você pode mandar o seu alô até 6h20 com mensagem de texto, mensagem de voz. Diga-nos aqui no Zap qual é o seu nome, de onde você fala, pra quem você manda aquele salve legal, pelo 99961-0104. Eu volto rapidinho.
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0: 5 e pouco agora.
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0: Fernandinho e o som, Emanuel. 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Tem gente na linha pra faturar comigo ao vivo no game. Alô, boa tarde.
1: Boa tarde.
0: E é o nosso amigo...
1: Deilson.
0: Deilson. Como vai você, Deilson?
1: Tô na linha com Deus me levando aí.
0: Cê...
1: Seguindo o caminho.
0: Você tá firme que nem prego no angu?
1: Isso.
0: Pois bem, é isso aí. E aí eu quero saber se você está preparado pra faturar comigo no game.
1: Tô preparado, agora.
0: Você tá com quantos por cento de fé? Uns 12?
1: 90% pra fé, 100 é melhor.
0: Com 100% de fé que fará 10 mil pontos no game. Vamos ver até que ponto você é capaz de chegar.
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0: Na história da Cinderela, que fruto foi transformado em carruagem? Foi torresmo, abóbora ou tomate? Na história da Cinderela, qual foi o fruto que foi transformado em uma carruagem? Foi um torresmo, uma abóbora ou um tomate?
1: Abóbora.
0: Certa resposta?
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0: A Bíblia Sagrada diz que Misael, Ananias e Azarias eram os tios de Mateus. É verdade ou mentira? A Bíblia Sagrada diz...
1: Mentira.
0: É mentira pura.
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0: Convencer é um dos sintomas da sinônimos da palavra persuadir. Esta informação é falsa ou é verdadeira?
1: É falsa.
0: É verdadeira.
2: Quarta pergunta, valendo 4000 pontos.
0: Em que órgão do aparelho reprodutor feminino o feto se desenvolve? Em qual órgão do aparelho reprodutor feminino o feto se desenvolve?
1: Útero.
0: Vai no útero mesmo?
1: Vou no útero.
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0: Útero, certinha a resposta, meu caro Deilson. Rapaz, mas você tá deixando pra responder as perguntas mais difíceis. Você tá afinado, hein? Muito bom, muito bom. Show de bola. Tava difícil o game, não?
1: Tava
0: não,
1: mas eu escorreguei e não ia falar a verdade, hein?
0: Pois é, rapaz, convencer. Quando alguém está assim tentando te convencer e tal, né? Será que ele está persuadindo? Né? Então convencer é um dos sinônimos da palavra persuadir. Bem, agora me diz aí, pra quem você vai mandar um excelente fim de semana?
1: Para o povo Jaqueline, para minha mãe Romilda, para meus sobrinhos aqui, né, fazendo bagunça, sabe?
0: Ah, são sobrinhos
1: e
0: que estão...
1: Para todos os locutores da rádio, porque é o melhor que tem aí, né, assim, que a Vânia, que o senhor sabe que não é só o JBF, que é essa voz maravilhosa, essa voz de locutor de 18, 19 anos.
0: Rapaz...
1: A pessoadíssima aí.
0: Não é persuadindo aqui, não. E você me persuadindo assim, me gavando desse jeito, eu fico muito feliz. Obrigado pelo carinho da sua companhia. Que satisfação demais ter você comigo por aqui. Está faltando a missionária, sua esposa, participar aqui da programação, sua mãe Romilda também. Não. É, não me abandones. Um bom fim de semana. Espero você de novo aqui na semana que vem. Até lá. Tchau, tchau.
1: Tchau, valeu.
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0: Cristina Mel com o som Agora Pra Sempre. Primeiro lugar, fechando a 5 Mais de hoje.
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0: Primeiríssimo lugar na 5 Mais, a Cristina Mel com Agora Pra Sempre. 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Vamos nessa então. Esses ingressos aqui, gente, isso aqui é... Pra que são os ingressos? Vou sortear esses ingressos aqui. Hã? Tanto de ingresso aqui no estúdio que eu não tava nem vendo, não. Vou sortear, hein? Que é isso aqui? Ingresso da Expoleste. Expoleste tá longe, é final do ano, não? Ah, não! Expoleste é no dia 20 agora, ó. Que dia que é hoje? Deixa eu ver, vamos ver aqui. 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Semana que vem. Ó, Expoleste é quarta-feira. Vou sortear esses ingressos aqui. Quantos ingressos tem aqui? Ó, tem uma corrumaça de ingresso aqui. Aqui, você que fizer o cadastro aqui no game, não precisa de participar, não. Quer dizer, não precisa participar hoje, né? Porque hoje já tem mais uma participação. Você faz o cadastro aí e independente de você participar hoje ou não, você vai concorrer. Eu vou sortear esses ingressos aqui. Ó, tem uma como é que chamava o carnê do baú da felicidade? Tem um carnê de ingresso aqui pra Expoleste. Eu vou sortear esse negócio tudo, hein? 20 a 24 de maio, Expoleste. O que vai ter na Expoleste esse ano? Aqui no ingresso não fala, não? 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Uai, quem mandou esses ingressos sobrar aqui? Ó, fez o cadastro aqui comigo no game, independente de você participar hoje ou não, a gente já sorteia esses ingressos aqui pra você aí na Expoleste, beleza? 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
0: 5h37 já, ó.
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1: Tá na cara que Deus vai te abençoar, hein? 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

0: Paulo César Baruc, Flores em Vida. Antes, o Sonho Louvor com Tá Na Cara e Lu Alone, Louve. 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Tem gente na linha para faturar comigo ao vivo no game. Alô, boa tarde.
1: Boa tarde.
0: E é o nosso amigo... Alô, alô, José Leandro. E o que tá falando do bairro?
1: Do bairro São Paulo.
0: Alô, povo de Deus aí. Todo mundo no bairro São Paulo nos prestigiando. Um abração, obrigado pela companhia. José Leandro, você tem alguma ajuda hoje aí pra te dar uma força?
1: Está, eu me vi aqui, tá na área em Apple House. Eu acho que tá uns 70%.
0: Então, com 70% de fé, que fará 10 mil pontos no game. Vamos ver até que ponto você é capaz de chegar.
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0: O algodão é um conjunto de fibras macias que envolve a semente de qual árvore? Algodoeiro, algorges ou sobreiro? O algodão é um conjunto de fibras macias que envolve a semente de qual árvore? Algodoeiro, algorges ou sobreiro?
1: Algodoeiro.
0: Certa resposta?
2: Segunda pergunta, valendo 2000 pontos.
0: A Bíblia Sagrada diz que Judas teve seus cabelos que cresceram como as penas da águia. É verdade ou mentira? A Bíblia Sagrada diz que Judas teve os cabelos que cresceram como as penas da águia. É verdade ou mentira?
1: Mentira.
0: É, mentira.
2: Terceira pergunta. Valendo 3000 pontos.
0: Segundo o ditado popular, é preciso ver para crescer. Essa informação é falsa ou é verdadeira? Segundo o ditado popular, é preciso ver para crescer. Essa informação é falsa ou verdadeira?
1: Falsa.
0: É falsa.
2: Quarta pergunta. Valendo 4000 pontos.
0: Para um time ser bicampeão, quantos títulos ele deve conquistar? Para um time ser bicampeão, quantos títulos ele deve conquistar?
1: Dois.
0: Ó, bicampeão.
1: Yes.
0: Hã?
1: Yes, dois.
0: Vai ser a resposta dois mesmo?
1: É, meu amigo.
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0: Claro, certinha! Resposta 2! E com muita habilidade, passando pelas diversas áreas do conhecimento, conquistando pontuação máxima aqui no game com os 10 mil pontos. Parabéns, Leandro! Brilhando aqui na programação, aqui com muita habilidade, mais uma vez. Rapaz, mas me conta aí, você respondeu com muita segurança essa última questão, ué?
1: Essa questão que fez parte, não era, foi o Netinho.
0: Ah,
1: ele joga no Copa e Vale.
0: Aham.
1: Então ele tá perdendo futebol.
0: Ah, é o Harrison, ele joga futebol lá no Copa e Vale?
1: Olha, ele é o Beck lá. O apelido dele lá é qual? Pitbull.
0: Pitbull, é mesmo?
1: É o pegador.
0: Ah, não, então ele não puxou o voo, não. Se ele tivesse puxado o voo, ele seria um canela de ferro, assim, um fracote, né, não? Porque você, como que você era quando você jogava bola?
1: Eu era isso aí mesmo que você falou, né?
0: Você era um perna de pau, né? Pois bem, meu caro Zé Leandro, mas o Harrison, ele é, então, pitbull lá no Co-op Vale, brilhando, show de bola. Ele tá com quantos anos mesmo?
1: Ele tá com 12.
0: 12 anos. 12 anos já sabe jogar alguma coisa, né? Fazer algum drible assim, coisa e tal, se defender. Ele é goleiro ou não?
1: Goleiro não.
0: Em que...
1: Lateral.
0: Ah, lateral. Pois bem, você falou lateral. Eu, como não entendo nada de futebol, é uma das quatro coisas que eu não entendo nada da vida, e dentre essas quatro coisas tá o futebol. Lateral, imagino que é aquele que fica correndo ali na beirada da linha, de lá pra cá ou daqui pra lá, lateral direito ou esquerda, alguma coisa assim. Mas o lateral não consegue marcar gol, não, é? Consegue?
1: Oi.
0: O lateral, ele fica muito longe, ele não consegue marcar gol, não, consegue?
1: Ele joga mais a bola pra área. Ele serve o espaço dele
0: para fazer o gol. Ah, sim, então ele colabora lá com aquele que fica na frente. Então o lateral não é o que faz o gol, entendi. Ele manda a bola pro outro lá, faz um planejamento lá, pisca pro camarada, joga pra ele e fala, faz aí, né? Tô ligado. Me diz o seguinte agora, pra quem você vai desejar um excelente fim de semana?
1: O fim de semana eu vou desejar pessoal do Serraria lá que está ouvindo o programa, tem o Levinho da Tim, tem a Tim, a Gabriela, o Vareto, tem o Janice, Negão bom de bola que não pode faltar, e o Pirata e a Graça Maluquinha.
0: Maravilha, então alô Graça, alô Pirata, Negão, essa galera de Serraria, obrigado pela companhia, que bom demais ter você comigo, Zé Leandro, pro Harrison, nosso abraço também, espero você de novo na próxima semana para ganhar comigo outra vez, bom fim de semana e até lá, tchau, tchau.
1: Tchau, tchau, tudo bom.
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0: Agora vem chegando a cadeia da pressa, que é rapidão, hein? Vou e já volto em seguida pra trazer os flashbacks as do fundo do baú pra gente matar a saudade. Se você ainda não mandou um abraço pra galera, você pode mandar até 6h20 com mensagem de texto e mensagem de voz. Diga-nos aqui pelo zap qual é o seu nome, de onde você fala, pra quem você manda um salve legal. Não tem pedido musical. Você manda um alô, um abraço, um salve, mande um bom fim de semana, legal? Se for mandar uma mensagem de voz, é importante que ela seja curtinha, com duração entre 15 até 20 segundos, senão a gente não consegue colocar no ar. Grave em um ambiente silencioso pra que o áudio fique legal e manda pra gente pelo 99961-0104.
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3: Glória a Deus. Hoje é sexta-feira. Um dia muito especial. Entendo uma coisa. Na casa de Deus, nossa fé aumenta. Romanos 17 diz que a fé vem pelo ouvir a palavra. Cada palavra liberada fortalece nossa confiança em Deus. Na casa de Deus existe transformação. A Bíblia diz em João 8:32: e conhecereis a verdade vos libertará. Quem entra na presença de Deus nunca sai da mesma forma. Na casa de Deus, milagres acontecem. O que é impossível para o homem, Deus pode realizar em um culto. Na casa de Deus, aprendemos a amar mais. A igreja é lugar de comunhão, perdão e crescimento espiritual. Na casa de Deus somos fortalecidos. Quem permanece no altar não desiste no meio da caminhada. Por isso eu te convido a estar comigo hoje na casa de Deus. Eu vou estar te entregando a água do Monte Moriá, que faz parte de uma das águas mais poderosas do mundo. Eu trouxe lá de Israel, vai ser muito forte. Acompanhe o testemunho do que Deus tem feito na nossa igreja. Daqui a pouquinho eu volto com todos vocês.
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5: Tá com muita dor? Tá doendo muito ou pouco?
6: Muito.
5: Muito, vem cá. Como?
6: Se eu fosse olhar, eu não vinha.
5: Não vinha no culto, então dá um passo à frente. Qual que é a perna que tá doendo? Essa aí?
6: O pé.
5: É? Então peraí. Jesus, eu consagrei esses lenços do Monte Sinai. Eu vou tocar no pé da tua filha, na perna. Ela disse que se fosse olhar dor, ela não viria. Ela vai beber desta água do Jordão. Ela vai ser curada em nome de Jesus. Bebe agora da água. Procurador, isso não vai ter uma surpresa.
6: Melhorou.
5: Cadê a dor?
6: Sumiu.
5: Quem te curou?
6: Deus curou.
5: Levanta a mão e diga assim, ele é maravilhoso.
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5: Eu quero pregar nesta tarde sobre o poder das boas notícias. A Bíblia diz em Provérbios capítulo 14, versículo de número 30. Provérbios 14, 30. O coração tranquilo é a vida da carne, mas a inveja, porém, é a podridão dos ossos. Provérbios 17, 22. Diz assim: o coração alegre serve de bom remédio, mas o espírito abatido, que recebe más notícias, ele seca os ossos. O que é que uma má notícia produz? A má notícia produz medo, pânico, pavor, angústia, dores como de parto, fraqueza, tremor, incredulidade, apodrece os ossos, tristeza, ansiedade e raiva. A Bíblia diz que Jesus recebeu uma má notícia. Marta e Maria vai até Jesus e diz: Jesus, o seu amigo Lázaro morreu. E naquele momento, quando elas falam, Lázaro está morto. Lázaro foi enterrado há 4 dias. Lázaro já cheira mal, não tem como o senhor fazer nada. Olha o que acontece com Jesus, o homem mais equilibrado do mundo, diante daquela má notícia. João capítulo 11, versículo de número 33. João 11, 33. Jesus, pois, quando viu chorar, e também chorando os judeus, que com ela vinham, moveu-se muito em espírito e perturbou-se. Aquela má notícia entristeceu Jesus. Aquela má notícia perturbou Jesus. E olha que coisa, no verso de número 35, é o menor versículo da Bíblia. E aquela má notícia fez Jesus o que, a igreja? Chorar. Jesus chorou. Um homem equilibrado. Mas ele chorou diante daquela má notícia. Por quê? Porque a má notícia, ela gera tudo isso. Porém, a boa notícia, qual é o poder das boas notícias? O que que a boa notícia gera? Eu quero que você diga, ok? Número 1. Como é que eu destruo uma má notícia? Recebendo uma boa notícia. Até 13 de junho, a segunda oração nós vamos fazer. Tem boa notícia chegando. Número 2. O que que é depressão? A ausência de alegria. A boa notícia, ela tem poder de curar da depressão e trazer alegria da glória. Terceiro, diga, igreja, por favor. a boa notícia traz de volta a alegria. E quarto, diga por favor. A boa notícia reconstrói o homem novamente. Isso é tão forte que Josué e Caleb, mais 10 espias, foram até a terra de Canaã espiar aquela terra. E eles voltaram para prestar o relatório. 10 homens só falaram de más notícias. A terra não tem como nós alcançarmos Canaã. Lá tem muitos gigantes. Nós seremos devorados. Não tem como a gente romper. Até que Josué e Caleb pegam a palavra e começam a trazer boas notícias, dizendo: eia, parem de chorar, parem de lamentar, parem de gemer. Ele estava dizendo: aquela terra, ela é difícil de entrar, mas foi Deus que nos prometeu para estar lá. Dá glória, igreja. Segundo, eles disseram: tenham ânimo. Ânimo significa Deus dentro de nós. O que que significa ânimo? Quando eu estou desanimado, significa que eu estou com a ausência da presença de Deus. Mas quando eu tenho a presença de Deus, o ânimo do Senhor vai estar dentro de mim. As boas notícias te animam. Dá glória a Deus, igreja. Terceiro, Josué e Caleb disse: Deus tirou a força do inimigo. Não importa quantos vêm contra você, Deus tira forças deles para liberar força sobre a tua vida. E quarto, ele falou: vamos devorá-lo como pão na nossa boca. Ou seja, não tenham medo, porque nós vamos chegar em Canaã e venceremos os inimigos. Quem recebe essa palavra, bate palma e dá glória.
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11: Grande Deus e poderoso Pai, Deus que nunca perdeu uma batalha, Deus que tudo pode, assim como Davi venceu Golias, eu profetizo que todo gigante que este que ora comigo agora está enfrentando vai cair. Vai cair o gigante do medo, vai cair o gigante da escassez, vai cair o gigante da enfermidade, vai cair o gigante da oposição, vai cair o gigante de toda afronta de Satanás. Meu Pai, entra invadindo o impossível agora, fazendo a vida dessa pessoa que homem nenhum tem poder de fazer. Entra com a providência total, entra virando quadro, mudando cenário, transformando histórias. É a minha oração, sabendo que aí do céu só está ouvindo, porque o que é ligado na terra, em nome de Jesus, é ligado no céu. Eu profetizo a sua vitória, a sua bênção, a sua conquista, em nome de Jesus. Amém. Que Deus te abençoe, um forte abraço e fica na paz.
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0: 6:12.
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0: Vandic Ferrazzi, Acreditar. Grupo A, Grupo Rajos, Ladrão de Sepultura e o Elo, Calmo, Sereno e Tranquilo.
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0: 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É hora de passar o pano no zap. Confira que nos mandou a mensagem aqui pelo 999610104, na tarde de sexta-feira, 15 de maio. Já se passaram 135 dias de 2026. E da estação, 57 dias do outono já. É a 20ª semana do ano. A lua hoje é minguante, o que se comemora no dia de hoje. Hoje é o dia do gerente bancário. Você conhece o gerente do banco? Hã? Pois é. São os profissionais que conseguem falar de investimento, financiamento, metas e ainda manter a calma quando alguém entra dizendo: não, só vim aqui resolver rapidinho. Bora entender mais sobre o gerente do banco? Primeiro, o gerente bancário virou quase um consultor financeiro. Antigamente, muita gente via o gerente apenas como alguém que autorizava crédito ou resolvia problemas na conta. Hoje, o trabalho envolve análise financeira, orientação sobre investimentos, segurança digital e relacionamento com clientes. Em outras palavras, além de entender de dinheiro, o gerente moderno também precisa entender de tecnologia e de paciência em horário de pico, né? Segundo, bancos já funcionaram sem computador, acredita? Durante décadas, praticamente tudo era feito no papel. fichas, assinaturas, cálculos e registros manuais. Os gerentes precisavam conferir documentos e contas sem a ajuda dos sistemas atuais. Ou seja, se hoje o sistema cai, imagine na época em que o sistema era literalmente uma pilha de papéis em cima da mesa. Terceiro, o Brasil é um dos países que mais usam banco digital no mundo. Pix, aplicativo, reconhecimento facial, pagamentos por aproximação, tudo isso transformou o trabalho bancário. O gerente deixou de atuar só atrás de uma mesa e passou a ajudar clientes também no ambiente digital. É, hoje, às vezes a pessoa nem vai ao banco mais, né? Só aparece quando esquece a senha pela terceira vez no mesmo dia. Aí o cliente chega no banco e pergunta pro gerente: olha, e aí, gerente, meu dinheiro tá rendendo aí não? Como é que tá? E o gerente respondeu: sim, sim, tá rendendo muito. E o freguês ainda pergunta: tá, mas por que eu continuo pobre então? E o gerente: bem, é porque o dinheiro rende, mas os seus boletos correm mais rápido, né? Moral da história: organização financeira também não faz ninguém rico da noite para o dia. Mas a falta dessa organização financeira consegue fazer o salário desaparecer em tempo recorde, né? Parabéns ao gerente do banco. Hoje é o dia do gerente bancário. Vamos aqui conferir os fatos do dia. Tem alguma coisa relevante, marcante? Registrou aqui o dia... Que dia que é hoje? 15 de maio. Aniversário do meu irmão. 15 de maio? É. Meu irmão de Orlando. Você nunca nem viu o nome desse, né? Meu irmão aniversariando hoje, de Orlando. Ele consegue fazer os e-mails em qualquer plataforma porque ninguém tem um nome como ele. Isso porque minha mãe queria que ele se chamasse John Lennon. Bem, parabéns não pro meu irmão hoje, né? O que eu ia falar? O que aconteceu? Aconteceu mais nada além do nascimento do meu irmão no dia 15 de maio. Aqui, 1996. Após 5 anos de luta judicial, Sandra Regina Machado é reconhecida como filha de Pelé. Você lembra desse caso, não? Então, num dia como esse, lá em 1996, a filha do Pelé, coitada, ela já estava há 5 anos brigando na justiça para conseguir fazer com que o Pelé reconhecesse que ele era o pai dela. Bem, primeiro a gente precisa tentar entender o seguinte: a troco de que um ser humano fica brigando na justiça para não aceitar saber se uma pessoa é filha ou não dele? Não é um trem muito esquisito, não? Porque vamos analisar aqui friamente. A gente vê as pessoas muito apaixonadas com a questão da maternidade, né? Aquele momento todo e tal, o pai, a mãe, naquele... Não, já tem, não tem aquele chá revelação que as pessoas ficam naquele fragelo lá, assim, não, vai ser menino ou menina. Aquela emoção depois que revela e abraça e pula e aquela felicidade toda, né? E eu ainda não entendo muito bem porque, assim, vem aquela festança, aquela felicidade toda quando se constata que é um menino ou que era uma menina. Porque eu não entendo o seguinte: revelou que era uma menina aquela felicidade toda. Se revelasse que era um menino, eles iriam sair chorando? Eu ainda nem, não entendi essa parte. Vamos pular essa parte. E aí então, determinados filhos, os pais, o homem, vamos focar aqui no homem, né? Porque no caso aqui é o Pelé que estava rejeitando fazer o reconhecimento da filha dele. Daí então, quando se trata de um outro filho lá, em vez de pelo menos falar assim: ah, ó, não sabia que você era meu filho ou minha filha, vamos lá fazer o exame. O pai agora então entra na justiça e fica brigando, mas não é brigando assim: ah, eu rejeitei, não. Ele fica anos e anos e anos, coloca a cabeça no travesseiro e dorme tranquilo, como se não devesse nada, né? E brigando pra não aceitar que o filho dele é filho dele. Mas por que o outro filho ele abraça com todo amor e carinho, aquela festejança toda, lança aquelas bombinhas pra descobrir se é homem ou se é mulher? E um outro filho, ele briga na justiça para não aceitar. O ser humano não é meio maluco, não? Não, pensa aí. O seu filho do coração, meio que você tem aquele amor todo. Você consegue imaginar você jogando seu filho fora? Você brigando na justiça: não, não quero saber se vai ser meu filho, não. Deus me livre. Ó. Bem, e aí esse caso da Sandra Regina né, buscando reconhecimento aí da paternidade, teve uma repercussão muito grande lá nos anos 90, né, no final dos anos, não, durante o período dos anos 90 todo, né, do início, desde o início dos anos 90, tornou um dos episódios mais conhecidos envolvendo o ex-jogador Pelé, que, né, se tornou um dos maiores atletas do mundo, né? O caso chamou a atenção do Brasil e imagino até que em outros países também, porque afinal de contas o Pelé é conhecido mundialmente, né? Se você chega em Manhattan, lá nos Estados Unidos, no lugar mais nobre dos Estados Unidos, você vai ver uma loja verde lá chamada Pelé, né? E não só uma. Então o camarada é um ícone mundial, né? E isso nos dias de hoje, você vai ver a loja Pelé lá em Manhattan hoje, uma belíssima loja esportiva. Então estamos falando de uma figura, né, imensamente conhecida. E aí esse caso repercutiu no Brasil todo e tal. Será que foi por isso que o Ratinho criou lá o programa do DNA? Você lembra que você ia lá no Ratinho para descobrir se a pessoa era seu filho ou não? Aí, essa menina tinha que ter levado o Pelé no Ratinho. Rapaz, você lembra lá que não tinha um xaropim que falava quem era pai de quem?
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5: JW, meu querido amigo Eldirley, boa tarde, meu querido, que Deus continue te abençoando, viu? Na inteligência aí, nas palavras aí, viu, meu jovem? Deus continua cada dia, viu, mostrando pra você que você é especial para o nosso Deus, viu, meu jovem? Não é à toa que Deus te colocou aí, não. Deus te colocou para que nós possamos aprender com você, viu? Então, meu querido, ó, você fica tranquilo, não preocupa, e que cada dia, meu amigo, nós esteja aqui colaborando, e só de nós estar aqui do lado de cá, com vocês, nós já estamos aprendendo, viu, JW? Ó, Deus continua abençoando, fica na paz e na graça, porque nós somos mais 104, a Rádio do Povo de Deus. Amém, meu querido? Deus abençoe.
0: Amém, amém, amém. Puxa, que só palavras maravilhosas e carinhosas. Obrigado pelo carinho, pela consideração de lei. Deus te abençoe, meu querido. Obrigado. Excelente fim de semana. Mas alguém mandou seu alô por aqui pelo 999610104, nos prestigiando. Mandou mensagem de voz com antecedência. Quando você manda mensagem de voz com antecedência, a gente consegue colocar a sua mensagem no ar. Só não tem pedido musical nesse horário, né? Mas a sua mensagem a gente manda ver aqui de montão.
6: Alô, JW104 FM, boa noite para todos. Eu sou a Solange, falo aqui de Gonzaga, Minas Gerais. Gostaria de mandar um alô para todos da rádio, para minhas filhas, Melissa, Letícia e Cecília. E um abraço para todos vocês aí, tá? Fica com Deus.
0: Amém, amém, Solange. Obrigado pelo carinho, pela dedicação. Tá acompanhando a programação em Gonzaga. Alô, Gonzaga. Satisfação ter você comigo aqui, Solange. Um excelente fim de semana. Espero você mais vezes por aqui com a família. Mais alguém mandando seu alô aqui pelo 999610104. Remy Gomes está por aqui. Deixa eu ver. Alô, alô, Remy. Obrigado pela companhia. Para você e a família aí, bom fim de semana em Alpercata também. Mais alguém mandando salve por aqui pelo 999610104. O Edmar também está por aqui. Alô, Edmar. Bom fim de semana. Obrigado pela sintonia, meu querido. Que bom ter você comigo. Mais alguém mandou alô aqui pelo 999610104. A Paula está aqui do Elva Mar com a Rebeca e a Isabela também, dizendo que sextou, né? Pois é. Bom fim de semana aí, Paula. Mais alguém mandou salve pelo 999610104. 104, deixa eu ver quem mais mandou mensagem de voz com antecedência, tá aqui a sua mensagem, ó.
7: Alô, JW, a paz de São Jesus, uma boa tarde. Aqui é o Anderson, aqui do Vale Pastoril. Tô aqui na porta da escola agora pra buscar meu menino. Mas quero falar com vocês que eu tô sempre ligadinho na 104, toda vez que eu estou no meu carro. E mandar um abraço aí pra todos os ouvintes, né? Pra todos que são ouvintes dessa rádio maravilhosa, abençoada por Deus, tá? Falar com vocês que eu tô sempre ligadinho com vocês aí, tá sintonizado. Eu sou mais 104, a Rádio Povo de Deus. Bom final de semana para todos.
0: Opa! Maravilha, meu caro Anderson. Obrigado pela companhia. Um excelente fim de semana para você e para a família aí também. Mais alguém aqui nos prestigiando, mandando salve aqui pra gente. Opa, o Vicente Afonso também tá nos prestigiando por aqui, né? O nosso prezado grande autor, escritor e compositor e uma série de muitas habilidades. Obrigado pela companhia, meu caro Vicente Afonso Gomes. Forte abraço pra você, um excelente fim de semana. Mais alguém mandando um alô por aqui pelo 999610104. Ligados na Rádio do Povo de Deus. Quem é que está por aqui nos acompanhando? Deixa eu ver quem foi que eu não comprei. O Romildo aqui também com a gente. Alô, alô, Romildo. Obrigado pela companhia, meu querido. Bom fim de semana para você. Bom demais ter você com a gente. Quem mais? Opa, o nosso querido amigo, irmão, sempre nos acompanhando aqui, ó. O Geraldo não perde a programação nunca. Vamos registrar aqui a sua participação,
8: ó. Ô, JW, quer mandar boa noite especial para minha esposa Dalqui. É, JW, minha esposa Dalqui foi internada um dia aqui, meu filho. Graças a Deus, ela ficou 7 dias internada, irmão. Graças a Deus, Deus Sabe, ela, o pastor Eli, é dele que tem um grupo lá, podendo nas orações dela, sabe, graças a Deus, né? Com o Jotadab. Aí sei que mandou meu grande especial pra ela, pra você, pra equipe, pro meu amigo Sebastião, pro Alegre. E que Deus é pra você, meu irmão. Um ótimo semana, que Deus abençoe. Fique na paz, meu irmão.
0: Opa, amém. Obrigado, meu amigo Geraldo. Obrigado pela dedicação, pela companhia sempre. Alô, Dalva, um forte abraço. Deus continue abençoando. Bom fim de semana. Tá limpo? Se não deu pra você participar comigo hoje, conto com você aqui na segunda parte das 5. Manda um salve aí. A gente registra a sua participação por aqui pelo 999610104. Na Rádio do Povo de Deus, segunda a sexta-feira, de 5 da tarde até 6h20. Quando você manda um salve, a gente rola por aqui a sua participação. Ficou todo mundo aqui no esquema direitinho? Passou o pano? Legal? Então tá limpo.
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0: 17 para 7 já, ó.
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0: Sérgio Lopes, Sonhos. Linda, né, não?
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0: E agora chegando aquela clássica belíssima, aquela que tocava, que toca e que certamente continuará tocando profundamente a nossa vida. Essa aqui, eu acho que você não conhece ela não, sabe? Ela é muito antiga. É aquela que tocava, que toca e que certamente continuará tocando profundamente a nossa vida. Será que você conhece a música do dia?

Certo dia, um homem que estava viajando em sua caminhonete debaixo de uma chuva torrencial, ele precisou parar em um grande armazém para carregar a sua caminhonete. E enquanto caía um aguaceiro, o homem confortavelmente ali sentado dentro do carro, ele aguardava enquanto um funcionário buscava as mercadorias e colocava essas mercadorias na traseira da sua caminhonete, embaixo da chuva. A chuva não parava. Uma forte chuva. E o trabalhador assobiava alegremente enquanto continuava indo e vindo, levando as mercadorias para o veículo. Tempos depois, terminado o carregamento, ainda debaixo de chuva, quando o homem da caminhonete estava partindo, ele se virou para o moço que fez o trabalho e, como se estivesse se desculpando, ele disse para o funcionário: "Olha, eu sinto muito que você esteja aí fora, debaixo desta chuva, trabalhando tanto para carregar a caminhonete." Mas o trabalhador lhe respondeu: "Bem, isso não me aborrece nem um pouco. Quando eu estava lutando lá na guerra, eu prometi para mim mesmo que se um dia eu conseguisse sair vivo daquele lugar, eu seria tão grato que nunca mais reclamaria sobre qualquer coisa novamente. E assim tem sido, e nada me aborrece." Quem já teve a vida por um fio, sabe dar valor a cada oportunidade. Ainda, assumir a responsabilidade por nossas atitudes é parte da construção de uma vida íntegra e feliz. Você já parou para pensar quantas vezes reclamamos por semana? Vamos lá, faça um teste. Você vai ficar surpreso em saber que reclamações fazem parte do nosso dia a dia e nem percebemos. E se a gente substituir nossas reclamações diárias por agradecimentos? E se pararmos de reclamar que está chovendo no horário de ir para o trabalho e apenas agradecermos por ter um trabalho? E se, em vez de reclamarmos que acordamos muito cedo todos os dias, agradecermos por ter onde dormir e por acordar com vida todas as manhãs? E se apenas agradecermos por ter agasalho para nos aquecer todos os dias, em vez de reclamar que está muito frio? É importante parar de reclamar que está muito quente e simplesmente agradecer pela água ou refrigerante com limão e gelo que tomamos, já que podemos. Em vez de reclamar que as coisas não estão dando certo, por que não agradecer porque você quase conseguiu? Vamos pegar um exemplo das Olimpíadas. Estudos demonstram que o atleta que chega em terceiro lugar, geralmente, ele fica muito mais agradecido e feliz por estar ali do que aquele atleta que alcançou a segunda posição. Ocorre que a pessoa que consegue o terceiro lugar, ele sempre pensa que não poderia ter conseguido nada e que ganhar o bronze é melhor que nada. O escritor grego Esopo, ele já dizia que a gratidão é a virtude das almas nobres. 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

frase do dia de hoje para você parar e pensar comigo é sobre reclamar, de André Suanove. André Suanove, sobre reclamar, teria dito: devemos reclamar menos e agradecer mais. Quando somos gratos, a vida se encarrega de nos guiar pelos melhores caminhos. 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

0: final do Top Gospel com Game 104, os flashbacks, a sua participação e as melhores do dia. Obrigado pelo carinho da sua companhia. Eu sou o JW e amei ter você por aqui mais uma vez. E chegando a voz do Brasil. Na sequência tem o pastor Elias de Jesus, o missionário do rádio, até às 10 da noite com sucesso total. E nos encontraremos na segunda, a partir das 5, se o Senhor Jesus nos permitir. Forte abraço, uma boa noite, um excelente fim de semana e até lá. Tchau, tchau.
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0: evento também foi anunciada a compra de 80 novos aceleradores lineares para ampliar em 25% a oferta de radioterapia em um ano e a entrega de veículos para o transporte de pacientes por meio do programa Agora Tem Especialistas Caminhos da Saúde. São 15 veículos do programa, além de 22 ambulâncias do SAMU e uma unidade móvel odontológica. De Barretos, em São Paulo, Luciana Colares de Holanda.
1: E uma esperança para pacientes que enfrentam a batalha contra o câncer.
2: O governo do Brasil investe também em tecnologia para a produção de medicamentos para a rede pública de saúde.
1: A medida vai ampliar o acesso e proporcionar mais sobrevida aos pacientes.
3: A descoberta de um câncer avançado mudou completamente a vida da comerciante Tereza Ferreira. O diagnóstico de câncer de pulmão veio em 2018, acompanhado de medo e incertezas. Depois da quimioterapia, surgiu uma nova alternativa, a imunoterapia com um medicamento moderno, capaz de estimular o próprio organismo a combater a doença.
4: Eu fiz um ciclo de quimioterapia, deu muito resultado. E aí fiquei só com a imunoterapia. E aí foi dando certo. E com isso já ganhei 7 anos, né?
3: O tratamento teve uma resposta satisfatória. Hoje, Tereza está sem evidências do tumor e leva uma vida normal. A experiência mostra o impacto da imunoterapia, considerada uma das estratégias mais avançadas no combate ao câncer. Conhecido comercialmente como Keytruda, o medicamento age de forma diferente da quimioterapia tradicional. Em vez de atacar diretamente o tumor, ele estimula o sistema imunológico do paciente a reconhecer e combater as células cancerígenas. Isso pode aumentar a eficácia do tratamento e, em alguns casos, reduzir efeitos colaterais, como explica Clarice Baldotto, presidente da Sociedade Brasileira de Oncologia Clínica.
5: Ele mudou a história da oncologia, eu diria assim, essa classe de medicamentos, principalmente para alguns tumores, como o melanoma, que é um tumor de pele bem agressivo, que a gente tinha pouco tratamento, câncer de pulmão, e mais recentemente para vários outros tipos de tumores, como câncer de mama, câncer de esôfago, câncer de cabeça e pescoço. Então, hoje, muitos tipos de tumores, o paciente se beneficia em utilizar essa classe de medicamentos isolada ou, às vezes, até combinada com outros tratamentos, como a própria quimioterapia.
3: Agora, essa tecnologia de ponta pode chegar a mais pacientes da rede pública. O governo do Brasil firmou uma parceria para a produção 100% nacional do medicamento, indicado para até 18 tipos de câncer. O acordo prevê a transferência de tecnologia para o Instituto Butantan, que passará a produzir o medicamento no país para distribuição pelo Sistema Único de Saúde. Um avanço para o tratamento universal, disse Fernanda Denigri, secretária de Ciência, Tecnologia e Inovação do Ministério da Saúde.
6: A expectativa é que haja uma transferência de tecnologia da empresa detentora da tecnologia para o Instituto Butantan, e neste tempo o Instituto Butantan vai começar a aprender a fazer essa molécula e começando a produzir no Brasil.
3: Na rede privada, o custo do Keytruda pode chegar a cerca de R$ 27 mil por dose, o que limita o acesso. Com a produção nacional e a oferta pelo SUS, a expectativa é ampliar o tratamento e baratear o custo. Para pacientes como Tereza Ferreira, a chegada desse tratamento à rede pública representa mais do que inovação. É a possibilidade de ampliar o acesso a uma terapia que pode prolongar a vida e trazer esperança para quem enfrenta a batalha contra o câncer.
4: E acho maravilhoso todo mundo poder ter acesso a isso.
3: Hoje, a terapia já é usada no SUS para casos de melanoma, mas a expectativa é ampliar o acesso para outros tipos da doença. A ampliação depende da avaliação técnica da Comissão Nacional de Incorporação de Tecnologias no SUS, que já está em análise. Reportagem Pablo Mundim.
2: Quem está em débito com o FIES tem uma grande chance de sair do vermelho.
1: Até o fim do mês, o programa Desenrola FIES oferece descontos de até 99% nas dívidas.
2: E nos primeiros dias de adesão, muitos estudantes já aproveitaram as condições e foram negociados mais de R$ 1 bilhão em 24 horas.
7: Mais de 22 mil beneficiários do Fundo de Financiamento Estudantil já negociaram as dívidas nesta nova etapa do Desenrola FIES. Apenas nas primeiras 24 horas, foram mais de R$ 1 bilhão e 300 milhões negociados. A adesão começou na última quarta-feira. Mais de 1 milhão de alunos podem ser beneficiados com os descontos. O ministro da Educação, Leonardo Barchini, explica como participar.
8: E quem pode participar? Estudantes com contratos firmados até 2017 e que estavam em fase de pagamento em 4 de maio deste ano. A negociação pode ser feita até 31 de dezembro deste ano. Para fazer essa renegociação, você tem que entrar no site ou no aplicativo do seu banco, quer na Caixa Econômica Federal ou no Banco do Brasil. É uma nova oportunidade para você renegociar o seu débito, alívio no seu bolso, alívio no bolso dos brasileiros.
7: O FIES é uma das principais políticas públicas de acesso ao ensino superior privado no Brasil. O programa oferece financiamento para cursar graduação em instituições avaliadas positivamente pelo MEC. O Desenrola FIES visa ajudar milhares de estudantes a reorganizarem a vida financeira e seguirem com os projetos acadêmicos e profissionais. As condições variam conforme o perfil do estudante e o tempo de atraso no pagamento. Para quem está em dia ou com atraso de até 90 dias, a opção é quitar integralmente o financiamento, com 12% de desconto. Quem tem débitos vencidos há mais de 90 dias, pode quitar o financiamento com desconto total nos encargos e redução de 12% no valor principal. Também tem a opção de parcelar tudo em 150 vezes, sem juros nem multas. Mas os descontos são maiores para quem está inadimplente há mais de 360 dias. O abatimento pode chegar a 99% no caso de quem participa do Cadastro Único para programas sociais do governo federal. Para renegociar, basta acessar o aplicativo do banco em que o contrato foi firmado, clicar na aba Renegociação do FIES e seguir os passos. Reportagem Graziela Mendonça.
1: E a partir de segunda-feira, 25 de maio, os trabalhadores vão poder consultar o saldo do FGTS disponível para uso no novo Desenrola.
2: A iniciativa permite utilizar até 20% do saldo do Fundo de Garantia ou até R$ 1.000, o que for maior, para renegociar dívidas em atraso.
1: Depois da consulta, as instituições financeiras vão ter até 30 dias para formalizar os contratos e registrar as informações junto à Caixa Econômica Federal.
2: Após a validação, o valor será transferido diretamente para o banco responsável pela renegociação.
1: Interesse num assunto, habilidades, notas, tudo isso pode influenciar na hora de decidir qual curso fazer no ensino superior.
2: Mas é preciso ficar atento também na escolha da instituição de ensino. Antes de se matricular, confira se a faculdade está regularizada.
9: Medicina, Direito, Engenharias, a lista de cursos superiores é grande e a responsabilidade na hora de escolher também. É preciso ficar atento sobre onde vai estudar. A instituição de ensino superior escolhida tem que ser reconhecida pelo Ministério da Educação. Caso contrário, o diploma não terá validade no mercado de trabalho. Além disso, é importante saber a nota do curso, que é dada pelo MEC. A pasta realiza ciclos de avaliações contínuos e examina quesitos como o desempenho dos estudantes, infraestrutura da instituição e formação dos professores. Cursos com notas baixas podem sofrer punições, reduzir turmas ou até fechar, caso continuem sendo mal avaliados. Saber a modalidade, se presencial ou não, também é necessário. Todas essas informações são públicas e devem estar nos sites das instituições de ensino. Os estudantes também podem realizar a consulta pelo EMEC. O sistema reúne informações sobre todas as graduações oficiais do país. Em caso de dúvidas ou problemas, procure a ouvidoria da faculdade ou a plataforma fala.br. Márcia Fernandes para a Voz do Brasil.
1: Garantir o cuidado das crianças para que as mães possam trabalhar e estudar.
2: Esse é o foco das cuidotecas, espaços públicos e gratuitos que oferecem lazer, alimentação e proteção para crianças de 3 a 12 anos, principalmente no período noturno.
1: O programa é uma alternativa segura para os horários em que as creches tradicionais já estão fechadas.
2: Até 2028 serão instaladas mais de 295 cuidotecas no país.
10: O Ministério do Desenvolvimento e Assistência Social, Família e Combate à Fome anunciou que até 2028, 295 cuidotecas vão ser implementadas em todo o território nacional, em 25 estados e o Distrito Federal, com presença em 204 municípios. As cuidotecas são espaços noturnos que recebem crianças com ou sem deficiência de 3 a 12 anos para que seus responsáveis, na maioria mulheres, possam trabalhar, estudar ou se qualificar
1: qualificar profissionalmente. Ao todo, já foram implementadas 101 acuidotecas temporárias ou permanentes. O ministro Wellington Dias, do Desenvolvimento e Assistência Social, Família e Combate à Fome, destacou o papel deste novo instrumento social na vida dos cidadãos.
11: As cuidotecas nas universidades, nos institutos federais, no âmbito acadêmico, ela também, nos municípios e instância de participação social, representam uma inovação nas políticas públicas brasileiras. Elas criam condições reais para que muitas mulheres permaneçam e avancem em sua trajetória escolar, acadêmica e profissional.
1: Maria Lúcia Tavares, professora no Instituto Federal de Minas Gerais, em Belo Horizonte, enalteceu as cuidotecas como espaços que têm auxiliado suas alunas a continuarem os estudos.
12: E o que a gente tem percebido é que essa política é super importante, não só como acesso, mas como também permanência. O fato da gente dizer que a gente vai ter um recurso como esse, ele é mobilizador para que as mulheres se inscrevam nos programas, né? Eu, como mãe, digo isso, que assim, é muito difícil para a gente estar em determinados lugares que não tem recurso para atender as nossas filhas, né?
1: A secretária nacional de Cuidados e Família do MDS, Laís Abramo, apresentou dados que evidenciam a relevância de cuidotecas na busca pelo desenvolvimento acadêmico e profissional de adultos, sem deixar de lado o cuidado com as crianças.
13: Hoje, entre os jovens que não concluíram o ensino médio, 9,5% pararam de estudar ou nunca estudaram pela necessidade de cuidar da casa, dos filhos, filhas ou outros parentes. Essa também é a principal razão pela qual 34% das mulheres que estão fora do mercado de trabalho não conseguem nem sair para procurar um emprego ou nem poderiam aceitar um emprego caso lhes fosse oferecido, é pela mesma razão. Essa proporção é maior para as mulheres negras, 37,6%, em comparação com as brancas, 29,3%.
1: Ao todo, já foram implementadas 101 acuidotecas temporárias ou permanentes. Reportagem Érica Brás. Empresas brasileiras exportadoras afetadas pela instabilidade internacional podem contar com o apoio do Plano Brasil Soberano.
2: São 21 bilhões de reais, sendo 15 bilhões do governo do Brasil e outros 6 bilhões do BNDES, o Banco Nacional de Desenvolvimento Econômico e Social.
14: O BNDES, Banco Nacional de Desenvolvimento Econômico e Social, abriu nesta sexta-feira o protocolo para que o setor produtivo do país possa solicitar crédito dentro do Plano Brasil Soberano. O objetivo da nova etapa do plano é apoiar empresas brasileiras de setores relevantes para a balança comercial nacional. O Brasil Soberano também visa apoiar as empresas exportadoras e seus fornecedores afetados pela instabilidade internacional, seja por causa dos conflitos no Oriente Médio, seja por causa das medidas tarifárias impostas pelo governo dos Estados Unidos. Tem direito ao crédito empresas dos setores de siderurgia, fertilizantes, móveis, automotivo, têxtil, farmacêutico, equipamentos eletrônicos, informática e minerais críticos, entre outros. Ao todo, estão disponíveis 21 bilhões de reais, sendo 15 bilhões do Fundo de Garantia à Exportação e mais 6 bilhões em recursos do BNDES, como explica o diretor de Desenvolvimento Produtivo, Inovação e Comércio Exterior do Banco, José Luiz Gordon.
15: O programa tem um foco muito estratégico de impulsionar os investimentos no Brasil, ajudar as empresas a ganharem novos mercados de exportação, e são 21 bilhões colocados para ajudar o setor industrial a investir no capital de giro e a enfrentar tanto as adversidades como criar uma base produtiva mais robusta para que o Brasil tenha mais soberania e possa gerar mais emprego e renda.
14: Para saber como solicitar o crédito e todas as informações sobre o plano, inclusive as condições de financiamento, você pode acessar o site bnds.gov.br/Brasil Soberano. Reportagem André de Barros Lima.
1: gigante de mais de 2 mil quilômetros, o Rio São Francisco banha 5 estados e cerca de 30 milhões de pessoas dependem diretamente das suas águas.
2: Para assegurar o futuro do Velho Chico e garantir água a quem mais precisa, foram anunciados novos investimentos para revitalização ambiental, segurança hídrica e recuperação de bacias nas regiões do São Francisco e Parnaíba.
16: Na nascente histórica do Rio São Francisco, o ministro Valtês Góes conheceu de perto o berço do Velho Chico no Parque Nacional da Serra da Canastra, em Minas Gerais. O rio tem um papel fundamental para a segurança hídrica do semiárido brasileiro. As águas que nascem lá percorrem mais de 2 mil quilômetros e levam desenvolvimento para o coração do sertão nordestino. Hoje, mais de 30 milhões de pessoas são beneficiadas com as águas do Velho Chico. As obras de recuperação da estrada de acesso à nascente do Rio São Francisco, na cidade de São Roque, Minas Gerais, estão sendo realizadas para melhorar a trafegabilidade e fortalecer o turismo sustentável na região, como garante o ministro da Integração e do Desenvolvimento Regional, Valdez Góes.
17: Uma obra desafiadora, porque quem conheceu a estrada da Serra da Canastra antes de iniciar essa obra, sabe que a caixa dela era bem estreita. Nós temos ali de 6 a 7 metros de extensão, uma obra com toda a segurança de proteção de encostas, com drenagem, com preparação do solo, para ter uma vida útil realmente longa.
16: Valdez Góes também ressaltou o papel estratégico do Rio São Francisco para a segurança hídrica do país e defendeu a continuidade das políticas públicas voltadas à revitalização das bacias hidrográficas e o acesso à água.
17: Nós temos em torno de 2,6 bilhões de reais da conta Furnas e da conta São Francisco Parnaíba destinada a projetos de revitalização de bacias em Minas Gerais, com impacto positivo não só para Minas, mas para todo o Brasil.
16: O ministro Valdez Góes também assinou contratos para ações de recuperação hidroambientais em Pilão Arcado, na Bahia, e Petrolândia, em Pernambuco. As iniciativas somam 9 milhões e meio de reais em investimentos voltados à recuperação de microbacias e ampliação da disponibilidade hídrica para comunidades locais. Reportagem Cleide Lopes.
1: A utilização do caça F-39 Gripen em um exercício conjunto da Força Aérea Brasileira com outras aeronaves marcou esta semana uma nova etapa na integração para a defesa aeroespacial do Brasil.
2: O caça Gripen é a aeronave mais moderna da frota brasileira e este ano teve a primeira unidade produzida totalmente em solo brasileiro, numa parceria com a empresa sueca criadora do modelo.
18: O principal destaque dessa edição é a participação inédita do caça F-39 Gripen, considerado atualmente a aeronave de combate mais moderna da FAB. Essa é a primeira vez que o modelo é empregado no exercício, marcando uma nova etapa no processo de integração do caça ao sistema de defesa aeroespacial brasileiro. O treinamento é conduzido de forma conjunta pela FAB, pela Marinha do Brasil e pelo Exército Brasileiro, com o objetivo de aprimorar a integração entre as Forças Armadas em cenários de alta complexidade. O diretor do exercício conjunto, Brigadeiro do Ar Paulo César Fischer da Silva, traz mais detalhes.
19: A gente tem a oportunidade de um cenário mais complexo, conseguimos inserir a parte de antiaérea, além da parte de salto operacional, que é muito interessante porque cria um cenário tático totalmente diferenciado para os nossos pilotos poderem realizar essa capacitação das novas táticas, técnicas e procedimentos que são utilizados no âmbito da aviação.
18: Segundo os organizadores, o exercício busca fortalecer a capacidade de resposta em situações de crise, além de aperfeiçoar operações aéreas e terrestres coordenadas. As atividades incluem missões de defesa aérea, escolta, reconhecimento, evacuação aeromédica, defesa cibernética e transporte de tropas e cargas. A operação também serve para testar procedimentos, treinar militares e elevar o nível de prontidão operacional das unidades participantes. A base aérea de Anápolis é considerada uma das estruturas estratégicas mais importantes da Força Aérea Brasileira para operações de defesa aérea e emprego do poder de combate no país. Reportagem Gabriel Pinheiro.
1: serviços no Brasil avançou 3% em março desse ano em comparação com março de 2025, segundo pesquisa do IBGE.
2: O destaque foi o setor de informação e comunicação, com alta de 7,9%, impulsionado por telecomunicações, tecnologia da informação e serviços digitais.
1: Já em comparação com o mês anterior, fevereiro, o setor recuou 1,2%.
2: Ainda assim, opera 18,2% acima do nível pré-pandemia.
1: Foram as notícias do governo do Brasil.
2: Uma realização da Secretaria de Comunicação Social da Presidência da República.
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2: Fique agora com as notícias do Poder Judiciário e do Congresso Nacional. Uma boa noite e bom fim de semana.
1: A gente volta na segunda-feira. Boa noite para você e até lá.
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22: STF autoriza a operação contra esquema de fraude e sonegação fiscal no ramo de combustíveis no Rio de Janeiro.
23: STJ admite remissão pelo Enem para preso que já tinha diploma superior.
22: Neste fim de semana, quatro cidades realizam novas eleições.
23: Boa noite, eu sou Marcela Luiza.
22: E eu sou Walter Lima.
23: Supremo Tribunal Federal autoriza a operação da Polícia Federal contra esquema de fraude e sonegação fiscal no ramo de combustíveis no Rio de Janeiro.
22: A decisão é do ministro Alexandre de Moraes. Repórter Fernanda Porto.
24: É investigar os negócios da Refit, a antiga refinaria de Manguinhos, diante de suspeita de fraudes fiscais. O grupo é considerado um dos maiores devedores de impostos do país. Entre os alvos está o ex-governador Cláudio Castro, acusado de proteger e favorecer os interesses do grupo Refit. Também é alvo da operação o empresário Ricardo Magro, dono da empresa. Diante da gravidade do caso, também foi solicitada a inclusão do nome dele na difusão vermelha da Interpol, a lista dos mais procurados do mundo. A operação dessa sexta-feira também estipulou o bloqueio de cerca de 52 bilhões em ativos financeiros e a suspensão das atividades econômicas das empresas investigadas.
23: O ministro do STF, Flávio Dino, determinou a abertura de uma nova frente de análise para apurar suspeitas de irregularidades na destinação de emendas parlamentares para projetos culturais.
22: As informações foram apresentadas pelos deputados Henrique Vieira e Tabata Amaral. Repórter Judite Aragão.
25: No despacho assinado nesta sexta-feira, o ministro Flávio Dino afirma que os fatos narrados pelos parlamentares podem indicar, em tese, o descumprimento de decisões anteriores do Supremo relacionadas à transparência e rastreabilidade das emendas parlamentares. O despacho cita que, se comprovadas, as irregularidades poderiam comprometer a efetiva entrega de bens e serviços à sociedade em afronta ao artigo 165 da Constituição Federal.
23: STJ admite redução do tempo de pena a preso aprovado no Enem, mesmo que já tenha diploma de curso superior.
22: Essa decisão uniformiza o posicionamento da corte sobre o tema. Fátima Uchoa.
26: A sexta turma negou o benefício a um preso, mas como a quinta turma tinha entendimento oposto, reconhecendo que a escolaridade anterior não impede o benefício, a defesa interpôs embargos de divergência. Ao resolver a divergência, a terceira sessão do STJ fixou a tese de que a escolaridade prévia do preso não impede a remissão, pois tal limitação não está prevista na lei de execução penal. O ministro relator Ribeiro Dantas sustentou que é possível a interpretação extensiva do artigo 126 dessa lei para favorecer o apenado quando se trata de remissão por estudo, especialmente porque o objetivo da execução penal inclui a ressocialização.
23: Neste fim de semana, quatro cidades realizam novas eleições.
22: Elas ocorrem devido à perda dos mandatos dos eleitos em 2024. Fábio Ruas.
27: Eleitoras e eleitores de Brejo Alegre, em São Paulo, e das cidades de Itaú e Ouro Branco, no Rio Grande do Norte, voltam às urnas neste domingo para eleger novos prefeitos e vices. Em Melgaço, município no arquipélago do Marajó, no Pará, a renovação será em todas as 11 cadeiras da Câmara de Vereadores. Em todas as votações deste domingo, quem vencer vai cumprir mandato até o dia 31 de dezembro de 2028.
23: Justiça do Trabalho e CNJ levam serviços gratuitos ao arquipélago do Marajó.
22: Os atendimentos acontecem de 18 a 22 de maio. Larissa Batista.
0: Anota aí, você trabalhador, trabalhadora, pode fazer a carteira de trabalho, entrar com o pedido de abono salarial e de seguro-desemprego e pode até entrar com ações para a garantia de direitos. Entre 18 e 22 de maio, o mutirão vai levar tudo isso, de graça, a moradores dos municípios de Breves e Portel, na ilha do Marajó, no Pará. E a população vizinha, em Melgaço, também será atendida.
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23: Uma boa noite.
22: Bom fim de semana e até segunda-feira.
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16: Está no ar o Jornal do Senado.
3: Eu sou Paula Groba.
4: E eu sou Ricardo Nakaoka.
3: E estes são os destaques de hoje do Jornal do Senado, que começa agora.
4: Senado vai analisar projeto que autoriza restituição do imposto de renda como garantia de empréstimo.
3: Avança projeto que destina parte da arrecadação das loterias a lares de idosos.
4: Comissão debate uso de imagens de flagrantes para combater crimes no comércio.
3: Boa noite.
4: Boa noite.
3: Quem tem dinheiro a receber da restituição do imposto de renda poderá usar esse valor para conseguir crédito antecipado nos bancos.
4: Um projeto que começa a ser analisado pelo Senado autoriza a restituição como garantia para empréstimos. A ideia é permitir que o contribuinte receba o dinheiro antes do calendário da Receita Federal e use os recursos da forma que considerar mais vantajosa. A reportagem é de Alexandre Campos.
5: A ideia do projeto é simples. A instituição financeira antecipa o dinheiro ao contribuinte deduzidos valores com encargos e juros que deverão constar claramente em contrato e passa a ter direito de receber a restituição no lugar dele na data do calendário divulgado pela Receita. Autor do projeto, o senador Plínio Valério, do PSDB do Amazonas, afirmou que em 2025 foram pagas quase 22 milhões de restituições que, somadas, correspondiam a cerca de 40 bilhões de reais. Ele explicou que ao anteciparem o recebimento desse dinheiro a que tem direito, por meio de contrato de empréstimo com os bancos, os contribuintes poderão usá-lo para quitar uma dívida mais cara ou comprar um bem em condição mais vantajosa.
6: A gente quer assim surgir uma nova possibilidade, uma nova opção para que as pessoas possam utilizar o seu imposto de renda de forma como queira, que ele beneficie e não apenas o Estado.
5: Pelo texto, o valor do empréstimo com a instituição financeira não poderá ser superior ao indicado na restituição pela Receita. Se eventualmente ultrapassar, o contribuinte continuará responsável pelo pagamento do saldo remanescente. Se for menor, o total que exceder será devolvido a ele na data da restituição.
3: E o dinheiro arrecadado com multas ambientais poderá ajudar no resgate e cuidado de animais abandonados em todo o país.
4: A Comissão de Assuntos Econômicos aprovou um projeto que destina parte desses recursos a organizações sem fins lucrativos, responsáveis pela proteção animal. Repórter Lana Dias.
7: Quem comete infrações ambientais pode ser multado entre R$50 e R$50 milhões, com base no dano causado. A proposta aprovada na Comissão de Assuntos Econômicos quer direcionar parte desse valor a programas de acolhimento e proteção de animais domésticos abandonados. Na leitura do relatório, a senadora Tereza Cristina, do PP de Mato Grosso do Sul, lembrou que as multas ambientais já subsidiam outras ações.
8: Esses recursos já são fonte para outras ações governamentais, de forma que caberá ao processo orçamentário decidir em que medida cada um dos objetivos concorrentes será contemplado com as receitas arrecadadas.
7: A proposta vai ser analisada pela Comissão de Meio Ambiente.
3: E parte do dinheiro arrecadado com loterias poderá ser usada para ajudar na manutenção de lares de idosos em todo o país.
4: A medida foi aprovada pela Comissão de Assuntos Econômicos. Repórter Marcela Cunha.
3: O
9: projeto permite destinar parte da arrecadação das loterias esportivas a instituições sem fins lucrativos que cuidam de idosos em tempo integral. Segundo o autor, senador Jaime Campos, do União de Mato Grosso, muitas acolhem pessoas sem apoio familiar e sem recursos. Pela proposta, a receita líquida de 3 concursos por ano ajudará essas entidades na compra de medicamentos, higiene, segurança, prevenção de infecções e adaptação de espaços. A relatora, senadora Damares Alves, do Republicanos do Distrito Federal, lembrou que os abrigos para idosos atendem uma população especialmente vulnerável.
10: Nos casos de idosos com pouco ou nenhum amparo familiar e com carência de recursos para viver um final de vida de forma digna, tende a aumentar nas próximas décadas. Precisamos garantir recursos para essa finalidade tão nobre e meritória.
9: Damares também reforçou que o projeto cria uma fonte permanente de recursos sem aumentar despesas da União, já que apenas reorganiza a destinação de parte do dinheiro das loterias.
3: E com o aumento da população idosa no Brasil, um outro projeto em análise no Senado pode ampliar a presença de médicos geriatras no atendimento básico do SUS.
4: A proposta prevê apoio da União para a contratação e qualificação desses profissionais. Repórter Henrique Nascimento.
11: Com o aumento da expectativa de vida, cresce também a preocupação com a saúde e a autonomia da população idosa. O projeto apresentado no Senado pelos senadores Alci Lucas, do PL do Distrito Federal, prevê incentivo à atuação de médicos especialistas em geriatria nas unidades básicas de saúde e equipes de saúde da família. Para o parlamentar, o país precisa criar políticas públicas voltadas ao envelhecimento da população.
12: Será que o governo acha que de 60 até os 100 o cara vai ficar assistindo televisão o dia todo em casa? Não vai. Você tem que criar política pública para o idoso. Nós temos sérios problemas com os idosos hoje. Se a gente não criar política pública, a gente vai ter sérios problemas.
11: A preocupação com a qualidade de vida faz parte da rotina do aposentado Nelson Takayanagi, que pratica atividades físicas na Universidade de Brasília.
13: Com o passar da idade, né? A gente vai tendo uma série de dificuldades locomotoras, psicológicas, físicas. E aí, esse tipo de atividade tenta manter a gente ativa e tenta manter a gente sem necessidade de um apoio.
11: O projeto será analisado pelas comissões do Senado.
3: Já está em vigor a lei que garante que assassinos de agentes de segurança cumpram pena preferencialmente em estabelecimentos federais de segurança máxima.
4: A iniciativa tem o objetivo de oferecer uma resposta rigorosa a crimes cometidos contra policiais, membros da Força Nacional e militares das Forças Armadas. Repórter Douglas Castilho.
14: Além do encarceramento em unidades federais, a nova legislação promove mudanças nas regras do regime disciplinar diferenciado, o RDD. O intuito é agilizar o processo legal, permitindo a solicitação da inclusão do preso nesse sistema mais rigoroso logo no início de sua detenção, dando ao juiz um prazo máximo de 15 dias para a decisão final. O texto determinava que o cumprimento da pena nesse regime fosse obrigatório, mas com vetos do presidente da República, essa ida para o RDD continuará dependendo de avaliação judicial caso a caso. O relator da proposta no Senado, senador Sérgio Moro, do PL do Paraná, falou sobre o objetivo da medida.
15: Manda um recado ao mundo do crime, ao crime organizado especialmente, que assassino de policiais vai cumprir a pena em penitenciária federal de segurança máxima. Regime de cárcere duro, sim, mas um regime de cárcere necessário.
14: Também foi vetado o trecho que proibia expressamente o preso submetido ao RDD de progredir de regime ou conseguir livramento condicional. A presidência justificou que o endurecimento das penas precisa caminhar junto com as garantias constitucionais.
3: E a Comissão de Constituição e Justiça pode aprovar na próxima reunião a divulgação de imagens e áudios de crimes em flagrante dentro de estabelecimentos comerciais.
4: A ideia é que o compartilhamento dessas informações ajude na identificação e denúncia de criminosos. As informações com o repórter Bruno Lourenço.
17: O relator senador Espiridião Amin, do Progressistas de Santa Catarina, afirmou que o objetivo é auxiliar no combate à impunidade por meio da identificação e denúncia dos infratores. Ele ressaltou que a proposta traz mecanismos para impedir a simples divulgação de vídeos de furtos.
28: Ademais, a exigência do registro de boletim de ocorrência e a previsão de responsabilização por divulgação indevida, funcionam como mecanismos de controle e desestímulo a abuso.
17: Depois da CCJ, o projeto de lei vai ao plenário do Senado.
4: Com trabalhos técnicos de João Lira, o Jornal do Senado fica por aqui. Acompanhe agora as notícias do Tribunal de Contas da União e da Câmara dos Deputados. Boa noite.
3: Boa noite e um bom fim de semana.
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2: O Tribunal de Contas da União fez auditoria para avaliar o uso dos recursos federais destinados à saúde. Em 2025, o setor representou mais de 240 bilhões de reais no orçamento da União. A fiscalização analisou se o dinheiro foi aplicado de forma eficiente e se os resultados planejados foram alcançados. O trabalho verificou o alinhamento entre planejamento e execução orçamentária, além do uso de dados para apoiar decisões. O TCU identificou avanços na gestão da política de saúde, mas também apontou problemas. Entre eles, redução de recursos em programas estratégicos e baixa execução de ações importantes, como a compra e distribuição de vacinas e insumos. Quase um terço das iniciativas analisadas tiveram execução física abaixo do esperado, o que pode comprometer a entrega de resultados à população. Saiba mais em tcu.gov.br.
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18: Deputados aprovam remarcação de concursos para gestantes e lactantes.
19: Plenário cria uma rota turística religiosa na região do Cariri, no Ceará.
18: Câmara regulamenta aposentadoria compulsória de empregados públicos.
19: Boa noite. O plenário da Câmara aprovou proposta que permite que pesquisadores e cientistas de empresas públicas sejam recontratados, mesmo após a aposentadoria compulsória aos 75 anos. O repórter Antônio Vital acompanhou a votação.
20: A Câmara dos Deputados aprovou o projeto que autoriza pesquisadores e empregados de empresas públicas a permanecerem trabalhando mesmo depois da aposentadoria compulsória aos 75 anos. Isso será permitido para os funcionários em geral, caso não tenham completado o tempo mínimo de contribuição exigido para a aposentadoria. Esses funcionários poderão permanecer em serviço até que esse requisito seja atingido. Isso vai valer também para consórcios públicos e sociedades de economia mista. A proposta também permite que pesquisadores aposentados sejam recontratados para atuar em projetos de desenvolvimento científico, tecnológico ou de inovação. Eles poderão ser contratados, inclusive, pela instituição onde trabalharam até a aposentadoria. A condição para isso é que tenham o requisito de notória especialização, necessário para que sejam contratados diretamente sem licitação. Autor da proposta, o deputado Luiz Carlos Raule, do Podemos, do Paraná, disse que apresentou o projeto a pedido de pesquisadores da Embrapa. Ele disse que qualquer país do mundo tem interesse em manter seus cientistas na ativa.
24: O ser humano do século XXI está vivendo até 100 anos, alguns até 105, até 110. Um pesquisador se leva no mínimo 30 anos para que ele tenha densidade total do conhecimento científico, tecnológico. Qualquer país do mundo iria olhar com carinho e atenção para não deixar os seus cientistas serem expulsos do trabalho de pesquisa.
20: O projeto recebeu parecer favorável da relatora, deputada Bia Kicis, do PL do Distrito Federal.
25: Realmente, nós não podemos abrir mão de cabeças brilhantes, de profissionais que, por décadas, desenvolvem projetos, cientistas renomados que trabalham pelo nosso país.
20: O projeto que autoriza pesquisadores e empregados de empresas públicas a permanecerem trabalhando mesmo depois da aposentadoria compulsória aos 75 anos, seguiu para análise do Senado. Da Rádio Câmara de Brasília, Antônio Vital.
1: Ciência e tecnologia.
18: Patrus Ananias, do PT Mineiro, propõe que a sociedade discuta o projeto que institui a Política Nacional de Minerais Críticos, aprovado na Câmara e em análise no Senado. O congressista defende a industrialização nacional com o objetivo de processar minerais como lítio, nióbio e terras raras em solo brasileiro.
19: Patrus Ananias entende que é preciso garantir o uso de recursos estratégicos para fortalecer a soberania e evitar a entrega do patrimônio nacional a interesses estrangeiros. Ele vê a exploração dessas riquezas vinculada à criação de postos de trabalho e ao fortalecimento da economia interna.
18: Célia Chacriabá, do PSOL de Minas Gerais critica o texto da Política Nacional de Minerais Críticos e Estratégicos aprovado na Câmara. Ela afirma que a proposta não define com precisão o que são esses minerais, nem separa interesses econômicos da proteção à soberania nacional.
19: Célia Jacriabá defende uma política nacional para a exploração mineral com consulta pública prévia e informada à população indígena. A deputada alerta que a extração sem critérios ambientais ameaça territórios, adoece comunidades e amplia os riscos para os povos originários.
18: Na opinião de Inácio Arruda, do PCdoB do Ceará, o Congresso deve priorizar o debate sobre minerais estratégicos e tecnologia, em vez de discutir pautas secundárias. Ele acredita que o desenvolvimento do país passa pela capacidade própria de extração, processamento e industrialização dos recursos naturais.
19: Inácio Arruda também teme a entrega de minerais estratégicos a interesses estrangeiros, sem geração de valor agregado no país. Para o deputado, investimentos em ciência, tecnologia e inovação fortalecem a soberania nacional e ampliam a participação da indústria brasileira no setor.
18: José Nelto, do União de Goiás, destaca que o Brasil vive uma disputa internacional em torno das chamadas terras raras. Por isso, o parlamentar reitera que os recursos minerais estratégicos devem permanecer sob o controle nacional.
19: Além disso, José Nelto critica a exploração mineral sem tributação adequada de outros metais associados ao níquel. Para o deputado, o Congresso deve impedir qualquer forma de entrega dos recursos naturais brasileiros a interesses estrangeiros.
1: Turismo.
18: A Câmara aprovou a criação de uma rota turística religiosa na região do Cariri, no Ceará. A repórter Daniele Lessa tem mais informações sobre o lugar.
0: A Câmara dos Deputados aprovou o projeto que cria a Rota Turística Religiosa do Cariri, reunindo municípios do Ceará conhecidos pelas tradições religiosas e pelo turismo de peregrinação. O projeto foi apresentado pelo deputado Yuri do Paredão, do MDB do Ceará, para fortalecer o turismo religioso, valorizar o patrimônio cultural da região e estimular a economia local. Entre os principais pontos da rota estão monumentos e espaços religiosos já conhecidos pelos visitantes, como a estátua de Padre Cícero, em Juazeiro do Norte, a estátua de Nossa Senhora de Fátima, no Crato, a estátua de Santo Antônio, em Barbalha, e a estátua da Menina Benigna, em Santana do Cariri. Relatora conhecidos pelos visitantes, como a estátua de Padre Cícero, em Juazeiro do Norte, a estátua de Nossa Senhora de Fátima, no Crato, a estátua de Santo Antônio, em Barbalha, e a estátua

0: sustentável. Isso é também muito fundamental. Com a geração de emprego, renda e oportunidades, é, de fato, de se louvar uma iniciativa como essa.
1: O texto prevê que o governo federal poderá apoiar ações de melhoria da infraestrutura turística, da sinalização e da acessibilidade, além de iniciativas de qualificação profissional e atendimento aos visitantes. Ao defender a aprovação do texto, o deputado Chico Alencar, do PSOL do Rio de Janeiro, comentou a beleza da expressão religiosa do Cariri.
2: Nós somos sequiosos de explicação das nossas origens e desejosos de infinitude. E eu, como filho de piauiense, tive a honra já e o privilégio de conhecer Juazeiro do Norte, Crato, Barbalha, Santana do Cariri, com as suas santidades e devoções muito bonitas, muito piedosas e dignas de uma rota turística religiosa.
1: O projeto que cria a rota turística religiosa do Cariri no Ceará seguiu para análise no Senado. Da Rádio Câmara de Brasília, Daniele Lessa.
3: Desenvolvimento Regional.
4: Átila Lins, do PSD, destaca a visita a municípios do interior do Amazonas, onde participou de inaugurações e anunciou obras nas áreas de saúde, assistência social, esporte e infraestrutura. Segundo o deputado, as ações contemplam cidades como Lábrea, Tefé e Jutaí.
5: Ele também participou da posse do novo governador do Amazonas, Roberto Cidade, e do vice-governador Serafim Correia, após a renúncia dos antigos ocupantes dos cargos. Átila Lins destaca que a eleição realizada pela Assembleia Legislativa representa um momento inédito na política estadual.
3: Educação.
4: Sônia Guajajara, do PSOL de São Paulo, celebra a aprovação no Senado de proposta que cria a primeira universidade federal indígena, com sede em Brasília, mas com polos distribuídos em diversas regiões.
5: Sônia Guajajara registra que a Universidade Federal Indígena nasce de debates realizados nos territórios com a participação de professores, estudantes, educadores e do Congresso Nacional. Ela ressalta ainda a importância da instituição para valorizar os saberes dos povos originários.
4: Hildo Rocha, do MDB do Maranhão, lamenta ataque ocorrido no início do mês em uma instituição de ensino de Rio Branco, no Acre, onde um adolescente matou duas servidoras que tentavam desarmá-lo. Ele defende a aplicação efetiva da lei anti-bullying como forma de prevenção a episódios de violência.
5: Hildo Rocha também cobra do Ministério Público, das prefeituras e das comunidades escolares medidas contra o bullying no ambiente escolar. Ele afirma que diretores e profissionais da educação devem receber treinamento para identificar conflitos antes que a violência se agrave.
4: A Câmara analisa propostas que incluem os jogos eletrônicos como recursos pedagógicos no ensino básico. Confira os detalhes com a repórter Sofia Peçanha.
6: O uso de jogos eletrônicos como ferramenta de aprendizado pode ganhar mais espaço nas escolas brasileiras. Dois projetos que propõem desde atividades extracurriculares com games educativos até a utilização de técnicas de gamificação em sala de aula avançaram na Câmara dos Deputados. O primeiro projeto, apresentado pelo deputado Marcos Tavares, do PDT do Rio de Janeiro, institui os jogos eletrônicos como atividade extracurricular em escolas públicas e privadas de ensino básico. Na prática, as escolas poderão oferecer atividades com jogos educativos fora da grade obrigatória de disciplinas. O objetivo é estimular habilidades como raciocínio lógico, criatividade, a resolução de problemas, trabalho em equipe e a inclusão digital. O texto também determina limites para o tempo de exposição às telas, critérios pedagógicos e adequação por faixa etária e a capacitação de professores e monitores. A proposta foi aprovada pela Comissão de Educação. No parecer, o relator, o deputado Dagoberto Nogueira, do PP do Mato Grosso do Sul, destacou os benefícios do uso pedagógico dos jogos eletrônicos no ambiente escolar.
7: A utilização de jogos eletrônicos como ferramenta pedagógica contribui significativamente para o desenvolvimento de competências essenciais como raciocínio lógico, pensamento crítico, criatividade e resolução de problemas.
6: Também foi aprovado pelas comissões de Finanças e Tributação e de Educação projeto do deputado Coronel Crisóstomo, do PL de Rondônia, que cria uma política nacional de estímulo ao uso de jogos eletrônicos na educação básica. A ideia é incorporar elementos de gamificação ao processo de aprendizagem. Isso inclui o uso de dinâmicas inspiradas em jogos, como desafios, fases e sistemas de pontuação, para aumentar o engajamento dos alunos nas atividades escolares. O texto

0: prevê que o governo federal deverá definir os recursos para custear a nova política de educação e o momento de adotá-la de acordo com a disponibilidade financeira e sem aumento de despesas. Durante entrevista ao programa Painel Eletrônico da Rádio Câmara, o deputado Coronel Crisóstomo afirmou que o uso orientado de tecnologias digitais pode ter impacto direto na permanência dos alunos na escola.
1: Toda criança gosta de usar um aparelho eletrônico. Guiado, orientado, é muito melhor e com certeza nós vamos diminuir drasticamente a evasão escolar. Agora, se ela sabe que vai para a escola, mesmo tendo orientação do professor, e ele vai usar uma máquina que possa aprender, a criança não vai faltar à sala de aula.
0: Agora, os dois projetos que incluem jogos eletrônicos como recursos pedagógicos no ensino básico no Brasil aguardam a análise da Comissão de Constituição e Justiça. Da Rádio Câmara de Brasília, Sofia Peçanha.
2: Segurança Pública. Rosângela Reis, do PL de Minas Gerais, celebra a aprovação do projeto que aumenta as penas para homicídio e lesão corporal contra trabalhadores da segurança privada. Ela explica que a medida busca proteger vigilantes que atuam na defesa de vidas e patrimônios em locais de grande circulação.
3: Rosângela Reis defende a valorização salarial e institucional da categoria com melhores condições de trabalho. A parlamentar afirma que os vigilantes não pedem privilégio, mas reconhecimento pelo serviço prestado à população.
2: Coronel Ulisses, do União do Acre, reforça a importância do projeto que aumenta as penas para crimes contra vigilantes e profissionais de segurança. Ele observa que a categoria precisa ser valorizada, pois atua na linha de frente de bancos e escolas, estando exposta a riscos iminentes.
3: Para Coronel Ulisses, aumentar as punições contra homicídios e lesões corporais significa dar uma resposta firme aos criminosos. Ele ressalta que o texto também prevê o amparo a familiares dos agentes, caso o crime seja cometido em razão da atividade profissional da vítima.
2: Silvio Antônio, do PL do Maranhão, afirma que casos recentes de estupro coletivo contra crianças evidenciam a necessidade de o Congresso Nacional retomar o debate sobre a redução da maioridade penal.
3: O deputado também defende punições mais severas para adolescentes envolvidos em crimes graves. De acordo com Silvio Antônio, a legislação atual é insuficiente para responder a casos de extrema violência contra crianças e adolescentes.
2: Jorge Sola, do PT da Bahia, acusa parte da oposição de alterar a legislação penal para beneficiar aliados políticos. O deputado alerta que a mudança na dosimetria das penas aplicadas aos envolvidos nos atos de 8 de janeiro pode abrir precedentes para reduzir punições para outros crimes graves.
3: Jorge Sola também relaciona a derrubada de vetos presidenciais a articulações políticas ligadas às investigações sobre o Banco Master. Ainda assim, o deputado afirma que a Polícia Federal deve conduzir as apurações de forma imparcial.
2: Paulo Marinho Júnior, do PL do Maranhão, acredita que mudanças na legislação penal podem reduzir a sensação de impunidade no país. Segundo o parlamentar, autores de delitos graves precisam ser responsabilizados com mais rapidez e rigor pela justiça.
3: Na visão de Paulo Marinho Júnior, a morosidade do judiciário e a falta de punição favorecem a reincidência criminal e estimulam fraudes eleitorais. O deputado defende a união de diferentes correntes políticas em torno de propostas voltadas ao fortalecimento da segurança pública.
2: Direitos Humanos. A Câmara aprovou a remarcação de etapas de concursos para gestantes e lactantes. O repórter Antônio Vital acompanhou a votação.
4: A Câmara dos Deputados aprovou o projeto que garante a remarcação de etapas de concursos públicos para candidatas por motivo de saúde relacionado à gestação, ao parto ou ao período pós-parto. A proposta, já aprovada pelo Senado, estabelece que candidatas nessas condições poderão fazer qualquer etapa do concurso em segunda chamada, incluindo provas escritas, avaliações práticas e testes físicos. A candidata terá que cumprir os mesmos critérios e exigências dos demais concorrentes, preservando o caráter competitivo do processo. O projeto também define regras para a remarcação da prova. Ao ter o atestado médico aceito, a nova data deverá ocorrer entre 30 e 90 dias após o parto ou após a comprovação da condição de saúde. Em alguns casos, esse prazo poderá ser prorrogado. Outra medida prevista é a garantia de atendimento para candidatas lactantes, com direito à amamentação durante as avaliações, sem prejuízo do tempo de realização da prova. Relatora da proposta, a deputada Júlia Zanatta, do PL de Santa Catarina, argumentou que o projeto garante tratamento igualitário entre os candidatos, sem criar privilégios, pois apenas autoriza a realização das etapas em momento adequado. A relatora também destacou que a proposta, que inicialmente tratava apenas dos testes físicos para gestantes, protege não apenas a candidata, mas também a saúde do bebê.
5: Consegui, inclusive, ampliar, porque o projeto, ele previa a questão das regras para concurso público, especialmente no TAF, no teste de aptidão física. O nosso texto, enquanto relatora, conseguimos ampliar para todas as etapas do concurso e incluir também a questão da amamentação.
4: O projeto foi aprovado de maneira simbólica pelo plenário, sem votos contrários. Para a deputada Érica Cocai, do PT do Distrito Federal, é uma maneira de garantir o direito das mulheres.
6: Asseguram que as mulheres possam ter condições de disputar qualquer tipo de certame e a partir do seu próprio conhecimento. A mulher que não tiver condições de disputar da mesma forma em função da gravidez ou em função de estar em um período pós-parto, vai ter o direito de, em outro momento, ter ali provada a sua capacidade.
4: O texto prevê ainda punições em caso de uso indevido do benefício, como eliminação do concurso e ressarcimento de despesas. Como o projeto que estabelece regras nacionais para permitir a remarcação de etapas de concursos públicos para gestantes e lactantes foi alterado pela Câmara, o texto retornará ao Senado para nova análise. Da Rádio Câmara de Brasília, com informações de Daniele Lessa, Antônio Vital.
3: Bongás, do Rio Grande do Sul, afirma que os correligionários do PT apoiam a criação da CPI do Banco Master e rebate acusações de que o partido seria contrário à investigação. Ele alega que deputados da legenda assinaram um requerimento para a criação da comissão no ano passado.
2: Bongás também cobra a instalação da CPI e defende o aprofundamento das investigações sobre irregularidades envolvendo o Banco Master. De acordo com o deputado, é necessário esclarecer possíveis conexões políticas e financeiras relacionadas ao caso.
3: Rodrigo Dazaeli, do PL de Mato Grosso, rebate críticas de parlamentares do PT sobre o uso de armas legalizadas pelo crime organizado. O deputado sustenta que a maior parte das armas apreendidas em ações criminosas não tem origem em registros legais.
2: Rodrigo Dazaeli também critica a atuação de parlamentares da esquerda nos debates sobre o Banco Master e a CPMI do INSS. De acordo com o deputado, integrantes do PT recorrem ao STF para tentar reverter derrotas políticas e usam informações distorcidas no debate público.
3: Termina aqui o Jornal Câmara dos Deputados, com trabalhos técnicos de Everson Urani e apresentação de José Carlos Andrade e Luciana Vieira. Uma boa noite para você.
2: A Voz do Brasil está de volta na segunda-feira. Uma ótima noite e um bom fim de semana.
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10: 8 horas.
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Maravilha, minha gente. Alô, meus amigos. Boa noite, paz seja convosco. Eu sou pastor Elias de Jesus e este é o programa Sucesso Total. Estaremos juntos até as 10 da noite com o melhor do gospel, louvor que fala do amor e também da palavra de Deus para o teu coração, para trazer alegria e paz na tua vida. Maravilha, minha gente, é isso aí, somos agora 8 horas e 4 minutos, vamos orar ao Pai das Luzes, agradecendo a Deus por mais um dia, maravilha, a presença do Senhor é maravilhosa em nossa vida, vamos agradecer a Deus.

Ó grande Deus e poderoso Pai, Pai do nosso Senhor e Salvador Jesus Cristo de Nazaré, o bom Jesus dos milagres, o homem das mãos ensanguentadas, o Deus de Hebreus 13:8, mesmo de ontem, hoje e sempre será eternamente. Pai de nosso Senhor Jesus, que está sentado à direita de Deus Pai Todo-Poderoso e o alto e sublime trono branco, onde os anjos, arcanjos, querubins e serafins sem cessar estão dizendo: Santo, Santo, Santo é o Senhor dos Exércitos, e toda a terra está cheia da tua glória. Meu Deus, queremos agradecer, ser grato ao Senhor por tudo. Muito obrigado, meu Pai, porque nós deitamos ontem e levantamos hoje. Muito obrigado, Senhor, pelo privilégio de estar vivo mais um dia. Eu agradeço a Ti, meu Pai, pelo ar que eu respiro, pão nosso de cada dia. Te agradeço pela vida da minha esposa, a qual completa hoje mais um ano de vida e maravilha. Pela vida dos meus filhos e também da minha mãe, dos meus irmãos e cada irmão da 104 FM. Te agradeço, meu Deus, porque o Senhor é o Deus fiel. É o Deus que tem nos abençoado poderosamente. Então, gratidão ao Senhor por tudo. Muito obrigado, meu Pai. Muito obrigado mesmo. Eu te agradeço também pela vida de cada irmão da 104, que está não só em Valadares, em outro estado, em outros países, nos ouvindo. Eu te agradeço.

0: Muito obrigado por tudo que o Senhor tem feito. Obrigado, Deus, por aquilo que o Senhor ainda vai fazer. Obrigado pelas promessas, eu creio, serão realizadas. Muito obrigado, Senhor, muito obrigado por tudo. Maravilha, minha gente, já agradeceu a Deus hoje, meu amigo. Minha amiga, já agradeceu a Deus. É, seja grata ao Senhor, a Ele a honra, a glória e todo o louvor. Temos que agradecer ao Senhor por tudo o que Ele tem feito em nossa vida. Gratidão sempre ao Senhor. Já agradeceu a Deus? Já agradeceu, Paula? Eita, glória. A Paula lá do Elvamar está ligada também, acompanhando a programação. É, a Paula está lá, né, Paula? Ontem eu não estive aqui com vocês, estava em Belo Horizonte, mas hoje estou aqui ao vivo e a cores para todo o Brasil e todo mundo. Maravilha, gente. É isso aí. Assim nós começamos a programação dessa noite. São 8 horas e 8 minutos. Hoje é 15 de maio de 2026. E como eu falei, é o aniversário da minha esposa, a pastora Valéria, completando mais um ano de vida hoje. Sou grato a Deus pela vida dela. Né? Somos casados. Mês que vem completa 37 anos de muita paz e muita alegria. É isso aí, meus amigos. Temos 4 filhos maravilhosos. Sou grato a Deus pela vida dos meus filhos. E assim vamos sempre agradecendo a Deus, né? E hoje é o aniversário dela. E eu falei com ela, eu vou falar no rádio o tempo todo do seu aniversário. Nós somos apaixonados e estamos juntos esses 37 anos. E Deus é o Deus que tem nos guardado e nos protegido. Eita glória! Quero mandar também parabéns para quem completa mais um ano de vida hoje. Tá fazendo aniversário hoje, meu amigo? Tá fazendo, minha amiga? Hã? Eita maravilha, ó. Então parabéns pra vocês aí.
1: Parabéns pra você.

Maravilha, é isso aí, gente. É isso aí, que maravilha, né? Parabéns a todos os aniversariantes também do dia de hoje. Não somente a minha esposa, mas também a cada ouvinte que faz aniversário hoje. Parabéns para vocês, amém? Vamos começando aqui a programação com canção e louvor visitando um amigo. Esse é o sucesso total nessa noite de sexta-feira, 8 horas e 10 minutos.

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Maravilha, gente, é o sucesso total, 8 horas e 26 minutos, 8h26, noite maravilhosa de sexta-feira, amanhã já é sábado, amanhã nossa programação é das 5 da tarde até as 10 da noite com o melhor do gospel, com a participação também do ouvinte, é claro. Tá, nós tivemos o louvor do Jonas Vilar, Te Amo Mais Que Tudo, Exila, De Tal Maneira, canção e louvor Visitando Amigo. Tá chegando agora a linda canção de Dara Maclean, When Teddy. Vamos lá, daqui a pouco eu volto, 8h27, sucesso total.

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Maravilha, minha gente, nós estamos de volta. 8 horas mais 43 minutos, 8h43. Estou vendo aqui que está comigo a Paula lá do Elvamar, as suas filhas que estão acompanhando também a programação, que Deus abençoe, a Isabela. Ô Paula, eu tava lembrando o nome de todo mundo aqui, Paula. A Isabela e quem mesmo, Paula? Fala aí rapidinho pra nós. Oh my God, quem mais tá acompanhando aqui? O Júlio César, tá ligado, acompanhando a programação. É, tá aqui também, cadê o Roberto? Passou Oséias lá de Alpercata, que tá ligado também acompanhando a programação. Quem mais tá acompanhando a programação aqui? Deixa eu ver. Não tem o nome aqui, meu Deus do céu. Só tem a foto aqui. Não tem o nome. Cadê? Quem é? Deixa eu ver aqui. Meu Deus. Oh, Jesus. É Verônica? É isso mesmo? É Verônica? Tá acompanhando também a programação. E eu não posso nunca esquecer, viu, Paula? Que a Rebeca e a Isabela. Oh, my God. Deus abençoe as suas filhas. Deus abençoe a sua casa, a sua família. Deus proteja, venha dar um excelente final de semana para vocês, tá bom? A cada um que está aqui agora acompanhando a programação, né? Daqui a pouquinho o WhatsApp vai estar aberto para poder estar recebendo o seu pedido, mas desde já eu quero mandar um abraço para todo mundo. A família do sucesso total. É família do sucesso total, hein? Anota aí, família do sucesso total. O Roberto, o Sueli, o Arley, a Patrícia... Eu falei aqui agora, aqui, né, que sempre está nos acompanhando também. Tem o meu amigo Zé Batista lá de Pouso Alegre. E também tem sempre que está nos acompanhando aqui o Juninho do bairro Vitória, a Paula e a Rebeca e a Isabela. Quem mais? A Edmilson Betinha, que está sempre acompanhando. A Dalva, eu falei, né? Eu falei da Dalva e do Geraldo, né? Que maravilha, muita gente, oh meu Deus, o computador agora disparou aqui agora, muita gente está entrando em contato aqui. Vamos lá de louvor, tá chegando a Mari, sou o que sou, 8h45, sucesso total.

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